perde muito. Aquele que perde amigos, perde muito mais. Aquele que perde a fé, perde tudo. Pessoas jovens e belas são obras da natureza. Pessoas idosas e belas são obras de arte. E ambas são obras de Deus. Aprenda com os erros alheios. Você não conseguirá viver tempo suficiente para cometê-los todos sozinho. A língua pesa praticamente nada, mas poucas pessoas conseguem segurá-la. Amigos, eu e você. Você trouxe outro amigo, já formamos um time. Esse time não tem começo nem fim. O diferencial da vida é viver com amor e buscar diariamente o verdadeiro sentido de viver. Ser feliz e estar com Deus. Não espere um sorriso para ser gentil. Não espere ser amado para amar. Não espere ficar sozinho para reconhecer o valor de um amigo. Não espere ficar de luto para reconhecer quem hoje é importante em sua vida. Não espere o melhor emprego para começar a trabalhar. Não espere a queda para lembrar-se do conselho. Não espere. Não espere a enfermidade para reconhecer quão frágil é a vida. Não espere encontrar a pessoa perfeita para então se apaixonar. Não espere a mágoa para pedir perdão.

primeiro aos montes para então contribuir. Não espere o dia de sua morte sem antes amar a vida. Então, o que você está esperando?

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substantivo feminino de força invisível que se atribui ao mundo, ao destino. Minha vida, que sorte.

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0: E demorei pra chegar, mas cheguei. É Ronaldinho e Cato, hein?
1: Esquece!
0: É Ronaldinho e Cato, só curtindo o rolê aleatório.
1: Vambora!
2: Vai!

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Beleza. Agora a gente vai apresentar o primeiro convidado, né? Convidado muito especial, o meu convidado, Moraes Moreira.

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1: Ei, sertanejo, bom dia! Bom dia, meu sertão, bom dia, meu agreste, bom dia, meu nordeste, bom dia pra você acordando nessa madrugada de segunda-feira, 10 de agosto, 4 horas e 6 minutos. Bom dia, Dona Maria, bom dia, seu José, bom dia pra você que está aí, né, sentadinho, só esperando a gente chegar. E aqui chegamos, abrindo as porteiras desse coração, dessa madrugada, deste amanhecer do dia. Bom dia, Dona Maria, bom dia, seu João, bom dia para esse povo querido do nosso amado sertão. Olha a hora certa, seu José, 4 horas e 7 minutos, e o galinho está cantando, canta, galinho. Olha, 4 horas e 7 minutos, vamos iniciando a nossa madrugada, fazendo como sempre, aquilo que é o principal, a nossa oração da madrugada, falando com Deus, pedindo a Deus que nos dê sabedoria, né? E sempre dizendo obrigado, Senhor, pela noite que passou e por mais um dia que chegou. Agradecer ao nosso Pai Criador por este final de semana e pedindo a Deus que nos abençoe, que nos livre do ódio, da maldade, que tenhamos uma semana abençoada, né? Hoje o programa... em homenagem aí ainda ao Dia dos Pais, teremos aqui muitos brindes aqui para vocês. Fique ligado, sintonizado. Bom dia, 4 horas e 7 minutos.

beijo. Vamos que vamos, Educador FM, a sua 89.5. Bom dia pra você acordando, levantando, você chegando, você saindo. Bom dia. Olha aí, anota aí, sertaneja, anota aí os telefones aqui da Educadora pra você poder ligar, participar aqui, tá bom? Hoje teremos promoções, hoje temos brindes aqui, temos vários brindes aqui. Basta você ligar e participar e com certeza já vai estar concorrendo

0: 12, para você que está aí acordando agora, levantando, a você sintonizado aqui na 89.5, bom dia, vamos que vamos, sertanejo, hoje o programa está recheado, é, e hoje temos aqui também a presença aqui do Elano, pois é, rapaz, nosso amigo Elano Sertanejinho, vai estar com a gente, vai compartilhar, vai apresentar o programa com a gente e juntos até às 6 da manhã teremos aqui com certeza essa programação recheada. Hoje a produção é do seu avô, é. Hoje a produção do programa é do seu vovô, o vovô do Elano. Deixa eu cumprimentar aqui o Elano. Bom dia, Elano. Tudo bom, sertanejinho?
1: Bom dia, Casandré. Bom dia a você, ouvinte. Estou de volta hoje na manhã dessa segunda-feira, juntamente com o Carlos André, apresentando Desperta Sertão até às 6 da manhã aqui na Educadora.
0: Muito bem, você não veio sozinho não, né? Veio acompanhado como sempre, né?
1: Isso, meu avô Natanael.
0: Seu Natanael está por aqui, viu? É, seu Natanael. Pois é, rapaz, trouxe aqui um caminhão de brindes, viu? Olha, hoje temos bonés, temos uma linda toalha de banho, temos uma garrafa de café. É, só que a garrafa vai ser o café do Carlos André, vai seca, viu? Tá certo? Temos também boné do programa Desperte Sertão e uma camisa do programa Desperte Sertão. Então, tudo isso você vai estar concorrendo daqui a pouco. Nós vamos divulgar aqui os nomes aqui das pessoas que estão patrocinando aí com esses brindes. Valeu, sertanejo! Alô, você do telefone, bom dia! Caiu a ligação, vamos à linha 2. Alô, bom dia!
2: Bom dia, meu amigo!
0: Eu falo com quem?
2: Com Messias de Careira.
0: Seu Messias, você foi o primeiro ouvinte, já está concorrendo à premiação, que aqui mandei aqui nos programas, seu Messias?
2: Eu quero que você passe a música de Léo Costa, qualquer um de Léo Costa.
0: Qualquer um de Léo Costa, pra quem se oferece?
2: Oferece Valmir, a Zé Dava Cotia, Valmir Tão Cobra Fortuna, Vaqueiro Baú, a Beto da Caterina, a Beto da Pedra Grande, Senhor do Luizinho, Bandido da Baiana, Zé Martins do Bar do Vaqueiro, Quarentino Barro Vila Nova, Ivan Baixo, Frito de Caçulo, Chico das Purgas, liderança aqui no Alto da Massaranduba, o meu amigo Naldinho Almeida, e a todos os ouvintes da Rádio Educadora, meu irmão. Deu uma semana de paz e felicidade para nós todos.
0: Valeu, sertanejo, um ótimo dia, saúde e paz para você.

0: Tá bom? Muita paz, obrigado pela sintonia. Vamos à linha 2, alô do telefone, bom dia, caiu a ligação. Liga novamente, pessoal. O pessoal tem que ter paciência de esperar, viu? Quando nós estamos com o ouvinte no ar, o outro tem que aguardar um pouquinho, tá bom, pessoal? E pra você concorrer, basta você ligar e participar. Alô do telefone, bom dia. Alô, bom dia.
1: Alô, meu compadre Carlos André.
0: Bom dia, meu compadre José, que aqui manda aqui nosso programa, meu compadre.
1: Ô, meu compadre, mas tá você, tudo bem, meu compadre?
0: Tudo na Santa Paz, sertanejo, que aqui manda aqui no programa.
1: Graças a Deus, que hoje é segunda-feira, começo de semana, né, meu compadre?
0: Isso.
1: Desejar um bom dia pra você. É, pai lá, né?
0: É, está por aqui.
1: O vovô dele também, né?
0: Seu Natanael também tá por aqui.
1: E desejar um bom dia pra vocês todos aí. E você passa aquela mulher, meu compadre. Benção pai, benção mãe, viu?
0: Benção pai, benção mãe, pra quem se oferece?
1: Ofereço pra você, ofereço pra Elane, pro vovô de Elane, ofereço pra minha esposa Gilberta, da Evangelha Rão de Reis, da Jana, pra minha Luana, Desiane, nossa amiga de Val Boiador, Val da Barraca, família, nossa amiga Raquelzinho, papai de também, o Júnior também, pai daí, dona Neto, tá ligadinho de você, tá nossa filha, já tem de você, tá no Lutinho, nosso amigo Pombo do Requeijão, de você também, nosso amiguetinho e o filho de Itabaiana. E a marido disse Galvinho também. É Dona Irene. Dona Marcelo Frescal, Dona Marta Fazer da Onça e Família, seu Jalvinho também. É para o Zé Pedro Zé lá em Paris, o time que tinha mesmo do povo de mandar para o Rio, você também. Nosso amiguinho, professor Josidado também. E para todos esses ouvintes, tá ouvindo você, meu compadre, viu?
0: Valeu, sertanejo, um ótimo dia, saúde e muita paz, tá bom?
1: Tá bom, meu compadre. Nosso amigo Léo também está ligado com você também. Nosso amigo Léo, povoado de Samba aí, do Rio, você, viu?
0: Muito obrigado, um ótimo dia, saúde e paz, uma ótima semana. Vamos falar com outro ouvinte, alô do telefone, bom dia.
2: Bom dia, sertanejo.
0: Bom dia, eu falo com o Valdez do Riachão.
2: É ele, sertanejo.
0: Muito
2: é
0: bem.
2: Senhor.
0: Eu tô bem, senhor Valdez. Como é que está o tu, rapaz?
2: Rapaz, estamos na luta, estamos começando a luta.
0: Muito bem, o que é que manda aqui nosso programa, meu amigo?
2: Se o senhor puder, passar a música com o Eduardo Costa, A Mão do Tempo, viu?
0: A Mão do Tempo, pra quem se oferece?
2: É, oferecer a compadre Paulinho, a seu Antônio de Isaac, a Tibili, o Mônica Frentista, Marco na Barra das Almas, seu Erivan Aboiador, Paulo do Gado, e a todos os ouvintes sertanejos, Zé Baiano no Baixão, e a todos os ouvintes sertanejos, que tenham um bom dia e fica com Deus, Nossa Senhora Aparecida ilumina teus passos, tá bom?
0: Muito obrigado, um ótimo dia, saúde e muita paz pro senhor, tá bom, sertanejo?
2: Tá bom, sertanejo, tá bom, fica com Deus.
0: Valeu, grande abraço aí, nosso amigo Silvio Valdez lá do Riachão, Nossa Senhora Aparecida, vamos que vamos. 4:17, alô do telefone, bom dia. Caiu a ligação. Vamos que vamos então, sertanejo. Educadora FM, a sua 89.5, começando o nosso dia assim, ó, trazendo eles. Lio e Léo, caminheiro, aos amigos motoristas, caminhoneiros, topiqueiros, taxista, pra você na boleia do caminhão, obrigado pela carona do rádio ligado. 4:18.

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1: Ei, sertanejo, vamos matando saudade. Alô, você do telefone, bom dia. Caiu a ligação, liga novamente o nosso amigo seu Valdo Wilson, anota aí, Elano aí, o Valdo Wilson, né? Lá de Aparecida, acabou de ligar aqui pra gente. E por falar em Valdo Wilson, tem uma história do Valdo Wilson, viu? É, Valdo Wilson, seu Natanael, ontem estava aqui no Alagadiço, ontem nós estávamos participando aí do casamento do meu compadre Lucas, e o Valdo Wilson, rapaz, eu achava que ele tava, não queria casar mais não. Mas aí, rapaz, na hora que a noiva foi jogar o buquê, olha o Valdo Wilson lá, pra pegar o buquê, viu? Saiu triste da festa porque não pegou o buquê, rapaz. Doido pra casar novamente. E aí não pegou o buquê. Mas, Valdo, se preocupe não, sertanejo, viu? Se preocupe não, viu? Nós vamos pedir a Santo Antônio pra arranjar um casamento pra você, tá bom? Ficou triste porque não pegou o buquê do casamento aí do compadre Lucas, mas vai ter outro casamento, viu, sertanejo? Um abraço aí pra você, Valdo Wilson, grande sertanejo. Alô do telefone, bom dia.
2: Bom dia.
1: Falo com quem?
2: Lene de Pinhão.
1: Lene de Pinhão, tudo bem com a senhora?
2: Tudo bem, graças a Deus.
1: Quem é que manda aqui nosso programa, sertaneja?
2: Participar da promoção.
1: Pronto, já está participando. Para quem se oferece as músicas aqui do programa?
2: Todos os ouvintes do programa.
1: Muito bem, um ótimo dia para a senhora. Saúde e muita paz, tá bom, sertaneja?
2: Ok.
1: Que Deus abençoe sempre, sempre, cada vez mais. Vamos que vamos falar com mais ouvinte. Alô, você do telefone, bom dia.
3: Bom dia, sertanejo.
1: Bom dia, Bizungo.
3: Isso.
1: Bizungo do Cajueiro, como é que está você? Como é que passou o dia dos pais?
3: Foi bem, graças a Deus, só passei trabalhando com saúde, né?
1: Ei, coisa boa, graças a Deus, né,
3: graças
1: sertanejo?
3: Graças a Deus.
1: E o que é que manda aqui no nosso programa, sertanejo?
3: Tá passando passar aí hoje franguinho na panela.
1: Franguinho na panela, comi ontem, viu? Franguinho
3: é
1: na
3: bom,
1: panela, viu?
3: Franguinho na panela, tem coisa melhor, cara.
1: Pra quem não se oferece o franguinho na panela, hein?
3: Vou oferecer pra minha esposa, também pro nosso amigo seu Erivan, Nadinho Almeida, Paulo Abraador lá em Carilha, Givaldo Campinho no Bolo, tomei pra Alex da Fazenda Anta, tomei pra João de Biral, tomei pra seu Naldinho Almeida, tomei pra Tonhão do Porra Serra Sua Delizéria, Preto Porra Cicupira, Bion, Rodrigo, Topo, Danilo, Barraqueirama lá na Fazenda Fome Zero, que é o Gá, que é o Jabal, o Lenato, pra o Tiago, Falto Isso do Canindé, tomei pra Corrozinho lá em Itabi, Súlio da Seis Barras, Reginaldo na Fazenda, a Ingá Cardoso, tomei pra Corrozinho e para todos os ouvintes, Carlos André.
1: Muito obrigado, que Deus dê um bom dia, saúde e muita paz para você, tá bom, sertanejo?
3: Obrigado pra você também, até amanhã se eu quiser, sertanejo.
1: Valeu, sertanejo, forte abraço aí para vocês, obrigado pela sintonia do rádio ligado. Aproveitar aí o Bizungo, né, do Bizungo do Cajueiro, é, o amigo lá de Pinhão, né, ligou para mim sexta-feira, assim que nós terminamos o programa, perguntou: Carlos André, achei estranho uma coisa no seu programa hoje. E eu perguntei: o que foi, rapaz? Você hoje quase não tocou música do Dia dos Pais. E agora eu vou responder o porquê. Realmente eu, sexta e sábado, ontem nem tanto, mas sexta e sábado eu estava com o coração na mão, né? Primeiro ano que eu passei sem o meu pai, foi difícil, aliás, está sendo difícil. E confesso que eu evitei muito sexta-feira a gente falar de pai, deixei até para que as coisas acontecessem normalmente, né? Evitei muito tocar música sobre o Dia dos Pais, só para quem perde realmente sabe o que é a dor de perder um pai. E a gente, por ser o filho mais velho, a gente tem essa responsabilidade de não está no lugar do pai, mas muitas vezes a responsabilidade de ser o filho mais velho, muitas coisas cabem ao filho mais velho, a tomar as rédeas de algumas coisas, mesmo sem querer, mas precisa tomar as rédeas de algumas coisas. Então, viu, senhor Floriano, aí de Pinhão, o motivo da gente não tocar muita música, sexta, ou quase nada, eu acho que só toquei só uma música atuada do Dia dos Pais, a gente queria evitar, né, certas emoções. Então, o que eu tinha para chorar, viu, senhor Natanael? Eu chorei sábado, chorei muito, para que no domingo fosse forte, porque às vezes a gente precisa ser forte, ou então, muitas vezes, fingir que somos fortes, para a gente não deixar que as coisas caiam. Mas é bom chorar, choro faz bem, choro de saudade, Não foi choro de arrependimento de forma nenhuma, porque eu sempre procurei ser um bom filho, graças a Deus. E posso dizer com orgulho, fui um bom filho. E meu pai, Cisne Paizinho, ele faleceu sabendo que ele deixou filhos honrosos, filhos que honram a família, filhos que sabem ter caráter e filhos que sabem colocar o pé aonde deve. Então, meu pai, onde quer que ele esteja, tenho certeza que ele tem orgulho dos seus filhos e de mim que estou falando. Ele nunca vai ter nenhuma decepção na vida e acredito que nunca teve. Como criança, como moleque, claro que teve, que toda criança tem as suas travessuras, mas como homem, como cidadão, meu pai nunca teve nenhuma decepção, né? Meu pai, durante meu tempo de homem, meu pai nunca recebeu uma parte, meu pai nunca recebeu nenhuma contrariedade. Então isso é que me faz dizer que eu posso ter orgulho de dizer que fui um bom filho. E espero que você, no dia de ontem, tenha realmente, né, aproveitado o Dia dos Pais. Na verdade, o Dia dos Pais são todos os dias. Ontem foi um dia mais afetivo, onde se reúnem as famílias, onde há mais perdão, onde há um abraço, né? Ele confesso que ontem senti a falta de abraçar meu pai e de dar um presente, né? Todos os anos a minha preocupação era saber o que é que eu vou comprar para meu pai, o que é que eu vou dar para meu pai, né? Já que meu pai não era uma pessoa de muitas coisas, meu pai de qualquer coisa para ele já servia. Mas aqui ficou ontem o dia da saudade. Então, hoje nós vamos aqui sortear alguns brindes em homenagem ao Dia dos Pais. Em homenagem ao Dia dos Pais, se for alguma mulher que ganhe o presente, que você possa dar ao seu pai ou ao seu marido esse presente. E eu vou aqui dar um bom dia ao seu Natanael, viu? Pra ele me dizer aí quem são as pessoas que trouxeram esses brindes aqui pra gente. A Educadora, o programa Desperte Sertão, vai estar doando aí um boné do programa e uma linda camisa do programa. A camisa, seu Natanael, tá com a camisa vestida. O Elaninho também, o Elano Sertanejo também está com a camisa aqui vestida. E nós vamos sortear uma camisa do Desperte Sertão. Seu Natanael, sempre uma alegria, uma satisfação tê-lo aqui na nossa programação. Quero agradecer pela sua presença, do Elano, e muito obrigado pelos brindes. Agora me conta aí quem foi que trouxe aqui esses brindes. Bom dia, sertanejo.
4: Bom dia, Carlos André, bom dia a todos os ouvintes de Carlos André. Aqui é um orgulho de estar aqui ao lado de Carlos André. Quem quiser saber quem é Carlos André, se fique presente a ele para ver quem é a pessoa dele. E primeiramente agradecer a Deus e esses grandes empresários, que é o Zé Rinaldo, é Dona Juscelina, a família Oliveira, que dá esse voz e dá esse espaço a gente. E a gente é muito grato com isso.
1: Obrigado, meu amigo. Obrigado pelas suas palavras. Viu? Mas me diga aí quem foi que trouxe esses brindes aí, quem está doando esses brindes aí, hein?
4: Olha, uma garrafa de café é a minha esposa, que todo mundo lá do Pinhão conhece, é Dijan.
1: Dona Dijan.
4: Dona Dijan. A mãe de Elano é de Eide, que é minha filha, e filha da Edjan. Hilda Fernanda, que é a segunda filha. E esse aqui que está presente, tendo vez e voz aqui nessa grande emissora, que se chama Natanael, como o que o município todo mundo quase conhece. E aqui estou ao lado do meu neto Elano, que faz tudo isso para a gente estar ao lado dele, que é uma criança que merece muito a gente fazer tudo por ele, então...
1: Muito bem, e muito obrigado então pela sua presença, pelos brindes, que Deus abençoe e vamos lá, tá bom, sertanejo? Aí, seu Natanael! Alô, você do telefone, bom dia!
5: Bom dia, sertanejo!
1: Eu falo com quem?
5: Quequel de Ribeirópolis.
1: Quequel de Ribeirópolis, quem é que manda aqui nosso programa, Quequel?
5: Tetel.
1: É o Tetel, não é o Quequel não, Quequel de Glória, é o Tetel. Diga aí, sertanejo. Todo na Santa Paz, meu amigo.
5: Graças a Deus. Eu gostaria de pedir uma música aí de Teixeirinha, um colono.
1: Um colono, pra quem se oferece?
5: Oferecer ao meu pai, que é a voz de ligado. Meu amigo JC lá, Nossa Senhora da Glória. O Elzo Riachinho, o Luga da Mercearia. O Walter e o seu filho, o Vila na Rodoviária. O Zé Padeiro. O Dedo Belo Monte.
1: Muito obrigado, que Deus dê um bom dia, uma semana de muita paz, tá bom, sertanejo? Valeu, meu amigo. Obrigado aí, o Tetel de Ribeirópolis. Anota aí, Elano, Tetel de Ribeirópolis. Vamos de música bonita. Vamos de música bonita. Tá chegando mais um musicão pra você aqui na Educadora FM, 89.5. César e Paulinho, eu e meu pai. Bom dia, 4h31.

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1: E vamos que vamos, sertanejo, Educadora FM, 89.5, aí ouvimos aí a Seca do Maranhão, aqui na Educadora FM, viu? Vamos agora passar pro Elano, o Aleno Oliveira aí, o sertanejinho, está por aqui, na condução também do programa Despé Sertão, ele vai aqui dar o seu bom dia mais uma vez, e também lê aqui algumas mensagens aqui de alguns ouvintes que já ligaram, aliás, que já mandaram mensagem aqui para o programa Despé Sertão, tá bom? Olha, lembrando que o WhatsApp aqui da Educadora é o 9940-1691, 9940-1691, esse é o número aqui do WhatsApp da Educadora FM. Elano Oliveira, é com você, sertanejinho.
2: Bom, Carlos André, quem está participando conosco é o nosso amigo Clécio Transportes. Bom dia, ótima semana para todos. Toque Zezé de Camargo e Luciano, meu país, para oferecer a doutor Araújo, Alfredo, Zé Luiz, Silval, Adriana, Neném, Zé Raimundo, Claudinho e para todos os buraqueiros. É o nosso amigo Clécio Transportes. Também quem está participando é o nosso amigo Samuel, lá de Glória. Bom dia, sertanejo. Aqui é Samuel de Glória. Passo uma música de Naldinho Almeida. Ofereço para minha esposa e a todos os ouvintes. Quem está participando também é o nosso amigo Tiago, de Altos Verdes. Bom dia, sertanejo. É Tiago de Altos Verdes. É, ele quer mandar um grande abraço, um alô para Thaísa, Renata, Matheus, Viviane, Neguinho, Adriano, no Sítio Fortuna e família. Também quem está participando é nosso amigo Demi de Paripiranga. Nosso amigo Demi de Paripiranga. E o nosso amigo Vanderlei do Japão está participando conosco. Também a nossa amiga Aparecida. Bom dia, Carlos André. Deus abençoe nosso começo de semana. Deus fortaleça seu coração. Bem, é verdade. Um pai é tudo na vida. Aparecida, Lagoa das Pias, lá em Nossa Senhora da Glória. Também o nosso amigo Edivaldo, bom dia sertanejo, uma ótima segunda-feira abençoada para todos nós, Deus abençoe. Essas são as mensagens aqui e texto do WhatsApp da Educadora.
1: Muito bem, Elano, aí foi o Elano Oliveira, né, compartilhando e apresentando hoje o programa com a gente aqui na Educadora FM. Tem ouvinte que quer falar com a gente, alô do telefone, bom dia.
3: Bom dia, sertanejo.
1: Bom dia, eu tenho a alegria de falar com quem?
3: Sulo,
1: quem é que manda aqui nosso programa, Sulo?
3: Coloca aí a tatuada nova de Naldinho Almeida.
1: Naldinho Almeida, para quem o senhor oferece, abençoado?
3: Para você e toda a sua família, meus filhos Vitor, Clésio, Vinícius, minha esposa Iracema, Iracema, tia Cotinha, Erivã, Pro Adulgado, Bizum, Tonhão, Fátima, Rosinha, a tia Aninha Cavanda, Raquelzinha, Giovânia, a bandida. E seu Vado Caminho do Bolo, Zé Glenda, Perinho, Vadeirinho, Glauzão Mito, seu Valdo da Barraca, seu Guri, seu Naldinho Almeida, seu Armando Frenadero, seu Fernando da Lagoa Grande, o Tarquim Grau Cardoso, o Reginaldo e todos os seus ouvintes, sabe? Rapaz, o seu Bandeirinho não pegou o buquê, não. Quem pegou foi você, foi Carlos André.
1: Não, nem pra filha do buquê eu fui. Continuei sentadinho, agora vi o desespero do coitado, rapaz, né? Quando a moça jogou o buquê, nem por perto dele passou, foi bem por longe, viu?
3: Tá bom, um abraço e um bom dia pra todos.
1: Valeu, sertanejo, um abraço aí pro senhor também, obrigado pela sintonia, tem mais ouvinte que quer falar com a gente? Alô do telefone, bom dia.
4: Bom dia, sertanejo.
1: Bom dia, André. Bom dia, sertanejo. Nosso amigo Neguinho da Santa Maria. Quer que mande aqui no nosso programa, Neguinho?
4: Fica com a música aí que o senhor me pediu.
1: Pra quem se oferece, meu amigo?
4: Oferecer pra você, pra o Hernaninho que tá aí pra você, pra Naldinho Almeida e pra todos que estiver ouvindo aí, viu, Carlos André?
1: Valeu, que Deus dê um bom dia, uma semana abençoada, viu, sertanejo?
4: Amém, sertanejo.
1: Valeu, grande abraço aí pra você, nosso amigo Neguinho da Santa Maria. Vamos que vamos trazer alguns áudios aqui, rapaz, tem muitos áudios aqui. Olha, 4 horas e 43 minutos, alô você aqui do WhatsApp, bom dia, fala sertanejo.
5: Bom dia, Carlos André aqui é o Fábio Júnior aqui do Uricuri, Carlos André.
6: Ô Carlos André, se me der tempo pra mim tocar aí, pode ser os Nonatos, se puder der tempo. Oferecer nosso amigo Neném aqui da Ban, Dona Wanda aí em Grato Cardoso, Sul aí nas Três Barras. Nosso amigo Flank, Nossa Senhora da Glória, o Celso aqui na Lagoa Rasa. Marcelo aqui na Lagoa Rasa. Nosso amigo Erivan, Boiador. Valduir, Vá da Barraca. Raquel, bandido em Itabaiana. E os demais que sintonizam a Rádio Educadora, Carlos André. Bom início de semana, abençoado para o senhor. Então por cá, vamos descer pro terreno para cuidar do gato, tirar um leitinho, abençoado.
1: Valeu, sertanejo, bom trabalho, bom dia para você também. Tem mais ouvinte que quer falar com a gente. Alô, bom dia, você do WhatsApp.
0: Bom dia, sertanejo. Sertanejo aqui é José de Povoado Belo Jago, município de Lagarto. Gostaria que você passasse uma música aí com a banda As Irmãs dos Anjos, o Piseiro. Gostaria de oferecer o vaqueiro Terno da Fazenda Taboquinha, seu filho Anã, seu filho Tico, o vaqueiro Romualdo da Fazenda Taboquinha, seu filho, Guarda Divina, Cláudio Tratorista, Fernando, Nego de Orino, Zé Gonçalo da Fazenda Caçuba, seu sobrinho, para todos que estão nos ouvindo, principalmente vocês aí da rádio.
1: Valeu, sertanejo, gostei do fundo musical lá, viu, rapaz? A Sandy Júnior, a lenda, viu? Elano gostou também aqui, viu? Aí ele ouvindo aí a programação da Educadora pela madrugada, né, sertanejo? Vamos que vamos, de música bonita, tá chegando mais um modão pra você aqui na Educadora FM, na sua 89.5, olha ele aí, ó. Chega pra cá, Teixeirinha. O Colono, 4 horas 45 minutos, 4:45. Bom dia.

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0: agora 4 horas 54 minutos, 4h54, e vem aí Chitãozinho, Chororó e a música caipira na programação da Educadora.
1: Oi, Elano. Eu quero aproveitar essa música, viu, Elano Oliveira? É, o Certo Energia oferece essa música bonita aí para seu Juscelino, lá de Coronel Jussácio. Juscelino, que é fã aqui da programação Educador FM, e pra um cabra lá, né, na avenida, né, que mandou mensagem aí pra você, o Gerivaldo, né, tá ouvindo a gente, não é isso, rapaz? Um abraço aí pro Gerivaldo, obrigado aí pela sintonia, viu? Daqui a pouquinho tem a sua música. Elano, vamos falar com o ouvinte antes da sua música? Tem ouvinte aqui na linha, quer falar com a gente? Alô do telefone, bom dia. Alô, bom dia.
2: Bom dia, sertanejo.
1: Eu falo com quem?
2: Cebão da Bachalar.
1: Diga, Cebão, o que é que manda aqui no nosso programa, meu amigo?
2: Se você puder, sertanejo, passa aí os quatro cantos da casa.
1: Pra quem se oferece quatro cantos da casa?
2: Ofereço pra minha esposa, pra minha mãe, pra meus irmãos, pra Ranzinho da Bachalar, pra Beca de Pinhão, Foguinho de Pinhão, o Osso de Pinhão, Alex de Pinhão, Alex da Fazenda Anta, seu Zé Guilherme de Simondia, José Nicolas Pinheiro. E quero também parabenizar pro sertanejo, a esposa do Alex da Fazenda Anta, que está completando idade de 90 dias.
1: É, ele tá aqui já nervoso aqui, já pensei quantas mil ligações aqui, viu? Para falar na esposa aqui, viu? Vou passar o áudio dele aqui agora. Pronto. É a Damires, né? É a Damires ou é a Damiana? Acho que é a Damiana, né? Ou é a Damires?
2: É
1: a
2: Damires.
1: É, pronto. Vamos passar o áudio dele aqui, senão ele vai dar um infarto hoje aqui, viu? Se não tocar o áudio dele aqui, ele morre, viu, rapaz?
2: Tá bom,
1: sertanejo. Valeu, sertanejo. Pra procurar aqui o áudio aqui do Alex. Deixa eu ver aqui o áudio do Alex aqui. Alô, Alex, lá da Fazenda Antas, bom dia.
3: Bom dia, Carlos André. Bom dia, bom dia. Bom dia, com muita alegria hoje. Passando aqui hoje para parabenizar para minha esposa, uma pessoa que eu passei a amar, né? E cada vez mais amo ela. E quero dizer a ela que ela mudou muito minha vida, né? O que eu era antes de conhecer ela, por o que eu sou hoje e por o que eu tenho também, a gente tem, né? Totalmente diferente. Foi uma mudança e tanto. E isso eu devo a ela. Então, passando hoje aqui para parabenizar ela, desejar tudo de bom na vida dela, muita saúde, muita paz, e ela continuar essa mulher que ela é guerreira, né? Sempre tá me dando conselho pro lado bem, pro lado de crescimento. Então, só agradecer a ela e parabenizar ela hoje no dia dela. Valeu, Carlos André. Damires, parabéns, muitos anos de vida, muita saúde, muita paz, te amo, meu amor.
1: Valeu, sertanejo. Hoje eu lhe dei uma canja, viu? Deixei você falar um minuto aí, porque é aniversário dela, viu? Parabéns, Damire. Que Deus abençoe e continue puxando as rédeas, viu? É, puxando as rédeas. E feliz do homem que tem ao seu lado uma linda mulher. O homem não tem que. A mulher não tem que estar atrás do homem, não. Tem um ditado popular que diz assim: por trás de um homem existe uma grande mulher. Mentira e mentiroso. Ao lado de um grande homem existe uma grande mulher. Viu? Pois é, tem uns cabra aí que quer estar sempre na frente. Não, meu amigo, a esposa é pra estar ao lado, viu? Família, homem e mulher, lado a lado. Nada de ninguém na frente, outro atrás, não. Isso é do passado. 4h58, parabéns, sertaneja!

0: Muito bem, música bonita aí, Chitãozinho Choró, caipira, né? É, rapaz, bem pedida aí, viu? Bem pensada aí, a música aí do Elano Oliveira, que está hoje aqui na condução do programa, também Desperta Sertão Sertanejo. E vamos que vamos, 5 horas e 3 minutos, 5 e 3. Vamos falar com esse povo querido. Alô, Gerivaldo, nosso amigo Gerivaldo lá da avenida, tá acordado, viu? Bom dia. Fala, Gerivaldo. Cadê o Gerivaldo, hein, rapaz? Cadê o Aldo Homem?
1: Está aí.
0: Ah, rapaz, ele tá acordando ainda aí. Tá abrindo a boca. Ali, o Aldo tá passando,
1: bom
0: olha lá.
1: Bom dia, André. Bom dia. Elano. A Natanael que está aí. Tô ligado aqui no programa, viu, causando. Eu me acordei cedo hoje.
0: Foi.
1: E aí me lembrei que. E o programa de Carlos André tá bombando aí com Elano e Natanael a presença. Um abraço para todos, um bom dia. Deus abençoe a todos e Barreirito, cadeira de roda.
0: Tá bom então, tá vendo aí, Elano e Natanael, que milagres acontecem, vocês fizeram um grande milagre, viu? Gerivaldo acordando cedo. Valeu, Gerivaldo, bom dia. 5 horas e 4 minutos, 5 e 4, bom dia. Bobeu.
2: Tô caindo com o Léo Costa, vamos chutar a gente passando em Redinho, lá que vai dar a Sardinha, vai dar a Sardinha, Peleiro. É pro Jacinho, o Adé, tá assim, com a Neguinho. As obras da barraca, viu, mas não me liberava. Patrão de fila aqui do povo, a sua redonda. Minha mãe, meu pai, a todos os ouvintes desse programa.
0: Valeu, Bobeu. Grande abraço, Bobeu, lá do povo, a Serra Redonda. Vamos até Nossa Senhora da Glória. Bom dia, Franklin.
3: Bom dia, Carlos André, que é Franklin. Gosta de estar me dando uma Nossa Senhora da Glória. Carlos André, se possível, quer que você passe aí. É, Carmen Silva, meu pai, para oferecer. A Tonhão, Bizum, Guerizão, JC, Taxista, Deira do Belo Monte, Eduardo na Lagoa do Carneiro, Nenê Pé de Raposinha que tá bom, Nenê Beto da Badazalma, Marcos na Badazalma, Diego Dudu no Gameleiro, Benedito aqui na Assentamento do Vale, Fábio Júnior com a Oricuri, nosso amigo Fernando aqui na Lagoa Grande, Zé de Armando no Saco da Serra, pra você e pra todos que estão ouvindo. Não ligo, mas estou ligado.
0: Valeu, sertanejo. Bom dia pra você também. Tem mais ouvinte que quer falar com a gente. Alô, você aqui do WhatsApp, bom dia.
4: Bom dia, Sarney, Casa André aqui, já vai falando, Sarney, gostaria de ouvir uma música aí, os irmãos do Zan, a crescida aqui, ó. Meu pai, almocei na casa dele ontem, depois peguei, tirei um cochilinho no baté, oh, coisa boa, tem coisa melhor do mundo não, e pra você, toda sua família, passo lindo lá, Jair, aí Paulo Sandrão, agradeço, com o Padre Ana, Rodrigo, tchau, muito obrigado, uma boa segunda-feira, uma semana bom, pessoal.
0: Obrigado, amigo. Olha, lembrando que hoje todos os ouvintes que estão ligando e participando aqui da nossa programação vai estar concorrendo a vários brindes, viu? Olha, temos bonés, né? Temos aqui uma linda garrafa de café. Temos aqui também uma linda toalha, rapaz. A toalha é pra gente gigante, viu? O tamanho da toalha aqui é pra gente gigante. O Natanael caprichou, viu? Temos também aqui boné do programa Desperta Sertão e uma linda camisa também do programa Desperta Sertão. Temos aqui um boné aqui pra você que quer, que gosta de cavalgada, viu? É bem arrumado, tem aqui também. Pois é, agradecer aqui ao seu Natanael, as suas filhas, a sua esposa e ao Elano Oliveira, que hoje tá com a gente aqui na condução do programa Desperta Sertão. Elano Oliveira, tem mais mensagem aí pra gente? Veja aí, Elano, o sertanejinho, hoje aqui com a gente, 5 horas e 7 minutos, 5 e 7. Vamos que vamos, bom dia, Elano. Fala, Elano.
5: Bom, Casandré, a nossa amiga Adriana do povoado Riachinho também tá participando. Bom dia, Casandré. Passando para parabenizar meu neto Enzo Gabriel. Deus abençoe, derrame chuvas de bênção sobre sua vida. Sinta-se abraçado por sua mãe, Carla Letícia, seus avós Adriana e Luiz Carlos, seus tios, Tiago e Joyce Kelly, sua prima Isadora e todos que gostam de você. Saiba que te amamos muito. Sou Adriana, do povoado Riachinho. Também quem está participando é a nossa amiga Adriana de Grota da Macambira. Bom dia, Casandré, já estou te ouvindo. É a Adriana da Grota de Macambira. Também quem está participando é o nosso amigo José Ailton. Bom dia, sertanejo. Toca aí Naldinho Almeida, Zé Moreno.
0: Valeu, seu Zé Moreno. Aquele abraço, aquele bom dia. 5 horas e 8 minutos. Alô do telefone, bom dia.
6: Bom dia.
0: Bom dia, falo com quem?
6: Laércio do Riachinho.
0: Laércio do Riachinho, quer que mande aqui nosso programa, Laércio?
6: Passando aqui pra desejar as músicas do programa pra meu pai. E pra todos os pais, que ontem foi o dia dos pais, né?
0: Isso, com certeza.
6: E Deus abençoe a todos.
0: Muito bem, vamos colocar aqui Carmen Silva, meu velho pai. Valeu, sertanejo.
6: Alô, e Deus abençoe.
0: Amém a nós todos, sertanejo. Obrigado pela sintonia, sertanejo. Eduardo Costa, a mão do tempo. Atendendo nosso amigo Valdelso do Riachão. Bom dia, seu Valdelso. 5 horas e 8 minutos.

bom dia para todos os ouvintes da Rádio Educadora. Bom dia, Carlos André. Carlos André, aqui é Josinaldo, moro aqui em Instância, sou de Careira. Eu gostaria que você passasse uma música de Paulo Nunes para oferecer a meu pai Tonias, em Careira, meu irmão Hilário Vaqueiro e a Teta lá no Tanque Novo, Teta de Jacir, que está escutando seu programa. Valeu, Carlos André. Um abraço. Seu amigo Josinaldo, aqui de Instância. Beleza?

0: todos os ouvintes da cidade, da Rádio Educadora, da cidade de Careira e do Brasil, todos os Sergipe. Estou aqui no aplicativo do celular. Valeu, Carlos André.
1: Bom dia, Carlos André. Tá, tudo bem com você, família? Quem está falando é Reginaldo Bracador, Sargento Mamoeiro, Reginaldo dos Trator. Quero que o senhor coloque aí a toada da Raca Juriti, cantada por Maris Pajaú, Afirecido, Abizum do Cajueiro, Júnior José Grande, mão esquerda, Marquinhos fazendo a travessia, Marcos na Barra das Almas, Cinto de Glória, Senhor Ivan Boiador, Dedo do Belo Monte, Sul das Três Barras, Vanas da Cardoso, Fato Lando em Glória, Seu Buri, Zé de Ano, Povoado Corujinha, Tuial Mais Sulo, Fazenda Caipora, Carlos Carrima, Casa Rica, Cabeça Boi Cararu, Come João Rezende, Zé da Renda, Mais Tatu e Gago, Parque Pedro Nune, Edivaldo da Indágua, conhecido Nota Mil, ele mais Luzia, a esposa, Compadre Gênio Juarez, Vase Nova Cararu, e todo tá ouvindo aí a rádio, Carlos André, homem de Deus abençoado.
2: Bom dia, Carlos André, que é Charito Padre de Ribeirópolis. Gostei de pedir a música aí com o Teodoro Sampaio, Água no Leite. Oferecer a Zé Padeiro, Tiquinha Padeiro, Valda Barraca, Pedro do Caldo de Cana, esposa Carminha, Heraldo Pedeiro, Evangelista Povoado de Taquatiara, Machina Povoado de Batinga, Volta de Belinho da Bela Automóveis e para todos os ouvintes.
3: Bom dia, meu amigo sertanejo. Aqui é Tendo Povoado, que se for possível, toca a música aí com o Canarinho Prisioneiro. Quero oferecer a todos os ouvintes da Educadora. Valeu, sertanejo, estamos ligados na programação, velho.
4: Bom dia, Carlos André, que é do Vano Pobre Fazendinha. Quero ouvir uma música de Sérgio Reis, Menino da Porteira. Esse daí é a Chagra que Madumi, com o seu vaqueiro, Coelho Descoberto, Beto Valbonito, Ivan na Fazendinha, Zé Neto que Madumi, Luiz Vanilson na Gruta da Macambira, Alex Pedro na Santa Rita, Egito de Colina na Santa Maria, Nenê na Fazenda Miroró. E a todos os ouvintes da Educadora. E um bom dia com Deus, Deus deu uma segunda-feira abençoada a nós todos.
5: Valeu, sertanejo, abraço aí para vocês aí do povoado Fazendinha. Alô, povo de Itacoatiara, breve estarei por aí, viu? Breve nós vamos estar por aí pregando aí, povoado Itacoatiara. E essa semana, né, rapaz, essa ou na outra semana? Acho que essa semana eu vou estar lá no povoado, lá no povoado lá de Altos Verdes, né? Forte abraço aí, povo de Altos Verdes. Também nós estaremos aí, rapaz, lá no... Alô, meu amigo Zé Paz, breve nós estaremos aí também, né? Forte abraço é para o Zé Paz lá de Careira. Obrigado pela sintonia do Rádio Ligado. Olha, de 14 a 23 agora de agosto, de 14 a 23 de agosto, vai estar acontecendo aí a festa de Nossa Senhora do Amparo, povoado Altos Verdes, né? Começa agora sexta-feira, é a festa aí de Nossa do Amparo. Todas as noites aí teremos as novenas, cada noite teremos aí um padre, né? Celebrando aí as noites em preparação para a grande festa de Nossa Senhora do Amparo, que é padroeira lá de Altos Verdes. E hoje aqui na condução do programa, o Elano Oliveira, é o sertanejinho, está aqui com a gente, ao lado aqui do seu vovô. Quero aqui agradecer aqui o seu Natanael, a sua esposa, as suas filhas aqui, pelos brindes. Todos os ouvintes que estão mandando mensagem, estão participando, estão concorrendo aqui à premiação em homenagem ao Dia dos Pais. Olha, temos aqui garrafa de café, bonés, camisa, uma linda toalha. Aqui na programação vamos sortear daqui a pouquinho aqui na Educadora FM. Alô do telefone, bom dia.
6: Alô, bom dia.
5: Alô, bom dia.
6: Alô, bom dia, bom dia.
5: Bom dia, eu falo com quem?
6: Josefa Teles.
5: Pois não, do Josefa Teles, que é que manda aqui nosso programa?
6: É ouvinte que liga um pouco, mas escuta muito.
5: Muito bem, diga aí, abençoada.
6: Para dar espaço para os outros ouvintes.
5: Isso, muito bem. Ainda bem que a senhora é uma pessoa inteligente.
6: Eu prefiro ouvir mais do que falar. Fala mais. Prefiro falar menos e ouvir mais. É, mas hoje quero oferecer a música para todos que estão ouvindo, para todos da minha família, para todos da sua família. É, que tem gente da sua família que também é da minha, como por exemplo o Zenildo na Rua Itabaiana, que é prima sua e prima minha. E assim vai, e é muita gente, viu, que é da sua família e da minha. Pois muito bem. E o meu coração também está como o seu, assim, em tristeza, como você disse no início. O primeiro dia é muito difícil, mas os outros também têm muita dificuldade, que eu já estou vivendo os outros dias dos pais, mas a dificuldade acompanha, né? Acompanha. Mas é assim mesmo. Uma pouco de alegria que a gente tem é os dias que a gente teve os pais da gente. A gente sempre dizia essa frase: benção pai e benção mãe. Então a música que eu peço é com Teodoro Sampaio: benção pai e benção mãe. Quero oferecer a todos que estão ouvindo, que são muita gente. Tchau, tchau. Deus abençoe.
5: Amém, a senhora também é abençoada.
6: Amém, amém.
5: Muito obrigado aí pela sintonia do Rádio Ligado. Deus abençoe, saúde, muita paz. E vamos que vamos, sertanejo. Os irmãos Nonato que vem cantar pra gente agora aqui na sua Educadora FM, na sua 89.5. Algum ouvinte aqui pediu aqui os Nonatos. Vamos trazer aqui pra você aqui na Educadora FM. Bom dia. Assim é o amor. 5:21.

0: sertanejo, Teodoro Sampaio, bem sapai, bem samanho. Como diz aí o cantor, né? Só quem passou dos 30 é que ainda tem aquela mania de pedir bem sapai, bem samanho. Tem alguns que pedem ainda, mas a maioria dessa juventude, meu Deus do céu, nem bença pai, nem bença mãe, nem bença ninguém. Sabendo que a bença é pra gente, faz o bem, né? Quando eu digo bença meu pai, a bença vem pra quem pede, né, rapaz? E pra quem dá também. Então, meu amigo, é bença pai, bença mãe, viu? Você papai, você mamãe, eduque seus filhos a pedir a bênção, meu amigo. Ei, o tempo tá ficando moderno e as coisas boas, né? As grandes coisas que têm realmente sentido têm se acabado, viu? Hoje a gente passa por uma igreja, não se benze mais como antigamente. Hoje a gente senta numa mesa para jantar, para almoçar, para tomar café. E não se vê mais ninguém falando de Deus, nem fazendo sinal da cruz, nem agradecendo. Hoje o filho faz o almoço na sala, o pai lá no quarto, a mãe na cozinha e cada um procura o seu canto. Antigamente o que era sagrado hoje é colocado como coisa do passado, né? Hoje tem daqueles que diz que rezar um terço é coisa do passado. Tem jovens aí que diz que pedir a bênção é coisa do passado. Eu continuo sendo do passado, viu? Amo as coisas antigamente e acredito que eu sou gente, sou o que sou, porque alguém realmente soube me educar na fé, viu? Respeitar pai, respeitar mãe, respeitar os mais velhos. Acredito que no dia de ontem muita gente comprou, né, presente para o pai, abraçou o pai. Mas é como sempre digo, o maior presente é a gente ser presente, viu? Não adianta você comprar um carro novo para o seu pai, não adianta você comprar um presente tão caro para o seu pai, se durante um ano você só tem dado contrariedade. Se durante o ano você não tem dado afeto, você não tem respeitado, você tem gritado, eu conheço aí, né? Muitos jovens aí que gritam com o pai, manda o pai calar a boca. Que nada, cala a boca, você não sabe nada não. Dói até na alma, viu? É, dói até na alma. Dá vontade de pegar uma bainha de facão e dar nas pernas para o mijo descer. É, quando um cabra grita com a mãe, principalmente. Tem uns cabrinhos que tá me ouvindo aí. Ei, psiu. É, você mesmo, que manda a mãe calar a boca. Que nada, a senhora tá enjoada hoje. E a senhora sabe de nada? Ó, meu amigo. Meu amigo. Ó, eu tô lembrando agora da história que aconteceu essa semana, viu? É preciso. A menina foi pedir ao pai pra namorar, viu, senhor Natanael? Escuta aí, viu? É, aconteceu essa semana. A menina foi pedir à mãe, ao pai, pra namorar o sujeitinho na porta. E aí a mãe disse pro pai, não deixe não. Não deixe não, porque esse namoradinho que ela quer é capaz de bater na mãe. Aí o pai disse bem assim, minha filha, se esse rapazinho que você quer trazer aqui pra dentro de casa, pra namorar da porta, se ele tem coragem de levantar a mão pra mãe, imagine pra você, que não é nada dele. E aí ela ficou meio assim, e como ela é já de maior, né, o pai, gostei do conselho do pai, você é quem sabe, se ele tem coragem de levantar a mão pra bater na mãe, imagine você que não é nada dele, então cuidado, viu, você que vai namorar, você que vai casar, procure saber, se o sujeito é um bom filho, um bom esposo ele será, viu. Se a sujeitinha, a moreninha que você tá querendo casar, se ela é uma boa filha, ela será uma boa esposa, viu? Agora, se ela é daquelas que manda a mãe ir pra casa de lá de sabe quantas, se ela é daquelas filhas que manda a mãe fazer o que não deve, cuidado, viu? Que essa aí vai ser a pior esposa que você vai ter. Se ela bate na mãe, coitado de tu vai ser pior que pandeiro de aleijado no meio da feira. Vai apanhar feito pandeiro, viu? Se ligue, viu? Se ligue. Quem avisa, amigo é, viu? Tô avisando, viu? E dando um bom conselho pra você, viu? É. Vou falar como eu disse pra um amigo meu hoje, ó. Mulher tem de montão. É como fruta na feira. Tem muita boniteza. Agora, quando tu leva pra casa aquela boniteza, de qualidade não tem nada, viu? A mesma coisa é homem, viu? Viu, dona Maria, viu? É, Mariazinha, Chiquinha, que quer casar. Cuidado, viu? Boniteza não se põe em mesa, não. Que se coloca em mesa é qualidade. Pois é. Tem tantas frutas bonitas e verduras bonitas, mas tá cheio de agrotóxico, cheio de veneno por dentro. Assim é a cabrinha, viu? E o cabra que tu quer casar. Se ligue. Alô do telefone, bom dia. Bom dia, falo com o marido Nilson Gavião, que é que manda aqui nosso programa, dona Maria.
1: Como tá o vosso telefone?
0: Tô bem, graças a Deus, obrigado.
1: O que você falou de dos pais, só sabe quem já perdeu.
0: Isso.
1: Mas se você cuidou bem, não deixa tristeza, deixa saudade, né?
0: Não, tristeza não, tenho saudade demais, tristeza nenhuma.
1: Eu também não tenho, mas o que eu fiz ontem foi no cemitério rezar um terço e à noite a Santa Missa, né?
0: Muito bem, bem parecido comigo. Ontem fui lá visitar o túmulo do meu pai.
1: Fui com minhas irmãs e à noite fui à missa, porque um domingo sem missa é semana sem graça, né,
0: Abençoa? Isso, isso mesmo.
1: Quem é católico sabe. Porque agora eu lembrei de Padre Paulo, que tem muitos católicos só. Missa no sétimo dia, casamento e aniversário, né?
0: Verdade.
1: Mas se você diz que é católico e não participa da Santa Missa, é católico de fachada.
0: Isso.
1: Ofereço as músicas do programa a todas minhas irmãs, aos moradores da Rua Cedro, em seu nome os amigos do sertão, não esquecendo sua Endinha, sua mãe, Zé da Flecha, família, Antônio Paferro com a família, Missia no Coité do Borges, Dona Sanji família, Taninha professora em Alagadiço, Vanídia no Sítio Chã e minha amiga Cassiane. É a todos os ouvintes, né? Um bom dia, com muita paz. Fica com Deus, abençoado.
0: Deus abençoe, saúde e muita paz para você também. Aí foi nossa amiga Maria de Nilson Gavião. Ei, sertanejo, olha dia 23 agora de agosto. Vem aí, vem aí. Grande encontro de aboiadores lá no povoado Catuabo. E o nosso amigo Chiquinho Aboiador convida toda essa vaqueirama, todos os amigos aboiadores, para grande festa. E vai ter ele, viu? Léo Costa, Roberto Júnior. E muita coisa boa vai estar acontecendo aí no encontro de aboiadores lá no povoado Catuabo, dia 23 de agosto. Você é o nosso convidado. 5:36, nós vamos ao intervalo comercial. Daqui a pouquinho tem muito mais música para você. Daqui a pouquinho o Elano Oliveira, o sertanejo, vai estar de volta aqui lendo mensagem, mandando música, dando um bom dia para toda essa turma boa, ouvintes do programa Desperta Sertão. 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

0: Isso, sertanejo, vamos que vamos agora em Frei Paulo, 5 horas e 43 minutos, 5h43, né? Dando continuidade aqui com o programa Desperte Sertão, hoje aqui com as presenças aqui de seu Natanael e na condução hoje do programa eu e o Elano Oliveira, o sertanejinho, que está aqui com a gente, viu? Quero aqui agradecer mais uma vez aí a esposa aí de seu Natanael, as suas filhas, pelos brindes que mandaram, que doaram aqui, e daqui a pouquinho, viu? Daqui a pouquinho nós iremos aí começar a fazer os sorteios. As pessoas estão ligando, participando aqui, mandando mensagem, mandando áudio. Né, Neuzide, minha amiga Neuzide, lá do assentamento. Neuzide Teie. É, a Neuzide está aqui participando também. Anota aí, viu, sertanejo? Neuzide, lá do assentamento, também ligou aqui pra gente. Cheiro no coração. Olha, nossa amiga Dona Nininha. Dona Nininha, qualquer coisa, a senhora retorna a ligação. A senhora ligou aqui pra gente. É, parabenizando, acho que é o Vitório, né? Vitório, que está completando idade nova hoje, né? Mas eu não sei se Vitório é neto, se é filho, não deu pra entender, ligação tava chiando, né? Mas um abraço é pra Dona Nininha, obrigado pela sintonia. A Fátima lá de Nosso Senhor da Glória, cheio do coração, Fátima. Parabenizando aí a nossa amiga Damires, a esposa do Alex, hoje completando idade nova, né? Feliz aniversário, muitos anos de vida, que essa data se repita por muitos, muitos anos, tá bom? Parabéns, Damires, que Deus te abençoe hoje e sempre. Olha, vem aí de 14 a 23 agora de agosto, festa de Nossa Senhora do Amparo, povoado Alto Zene. Elano Oliveira, a hora certa é 5h45. E quem é que mandou mensagem aí pra gente, Elano?
1: Nosso amigo Civaldo da Pindoba. Bom dia, Carlos André. Aqui é Civaldo da Pindoba. Não ligo, mas estou ligado. Gostaria de ouvir a música Filho para oferecer para o meu filho Janisson, Jaine, em cima Dias, para Luzi e para todos os ouvintes. Valeu, meu amigo. E não esquecendo da minha esposa Fernanda, que está ouvindo o programa comigo. Também quem está ouvindo é a nossa amiga Conceição. Bom dia, Carlos André. Sou ouvinte, é Conceição aí de Ribeirópolis. Também quem está participando é o nosso amigo Bom dia, sertanejo. Eu gostaria de ouvir a música de Eduardo Costa, Saudade. Também a nossa amiga Nailza. Bom dia, Carlos André, tudo bem? Aqui é Nailza do povoado Lages, estou te ouvindo. Também a nossa amiga Josefa, bom dia, sertanejo, estou na escuta, um forte abraço. A minha avó Edjan, lá na Avenida José da Cunha, bom dia, Carlos André, Deus abençoe sempre, dando sabedoria para seguir em frente, dando testemunho de vida. Bom filho, dedicado, ser humano. Ofereço as músicas do programa para todos os pais. A Natanael, meu esposo, Adson, meu genro, que é um exemplo de pai. Meu neto Elano, que Deus abençoe e um abraço. Bom trabalho. Muito obrigado pela sintonia. Também a nossa amiga Rosileide. Bom dia, sertanejo. Toco a música Teodoro Sampaio para oferecer a minha mãe Vânia, nem de rock. Ela está escutando o seu programa. É Rosileide da Portelinha. Eu quero participar do sorteio. E essas são as mensagens de texto, Carlos André, aqui no WhatsApp da Rádio Educadora.
0: Nossa casa era... Muito bem, garota. E o Elano Oliveira, né? É, rapaz, com a gente hoje aqui na condução do programa. Alô do telefone, bom dia.
2: Bom dia, Carlos André.
0: Bom dia, o Pelé da Aparecida, que é que manda aqui no nosso programa, Pelé.
2: Estou ouvindo o seu programa aí, a programação maravilhosa. Quero dizer que seu programa tem tocado na sensibilidade do homem do campo, do homem da roça, do homem do sertão. E que é muito bom para a comunidade, essa comunidade carente de nosso estado. Você tem feito um programa muito bem feito. Parabéns e parabéns mesmo, viu?
0: Obrigado, sertanejo, que Deus dê um bom dia, saúde e paz pro senhor, tá bom, meu amigo?
2: Eu sou seu ouvinte e tô lhe ouvindo todos os dias, essa hora eu já tô de rádio ligado.
0: Ei, coisa boa, obrigado, abençoado, papai do céu lhe abençoe logo, sempre, amigo. Até mais, meu amigo.
2: Boa sorte pra você e pra sua família.
0: Obrigado, o senhor também, viu, sertanejo? Aí foi o Pelé, lá de Aparecida. Olha, 5 horas e 48 minutos, 5h48. Vamos aqui, alô, você aqui do WhatsApp, Dona Menininha da Serra Redonda.
3: Oi, Carlos André, bom dia. Carlos André, se for possível, passa aí a música, o Menino da Porteira, para oferecer a seu Ivan Boiador, este grande poeta de glória, para oferecer a Wanda Tessa Bagaceira, João lá na Onça, meu tio Zé Pequeno, Carlinho das Pia, para oferecer a Bilu, Mocinha e Bernadette lá no Espinheiro, Tom e Valdo aqui na Ustiga, Dona Irene com sua família aqui ao lado, Nega e Bibi, para Seu de Bar e Lua lá nas Areias, para nós aqui, para você, sua mãe, um abraço. Estou na escuta, Carlos.
0: Obrigado, abençoado. Tem mais ouvinte que quer falar com a gente. Essa é de lá de Nossa da Glória. Bom dia, Dona Joselita, lá de Glória. Bom dia, Joselita.
4: Bom dia, Carlos André. Bom dia, com essa maravilhosa rádio. Um dia cheio de paz, saúde e felicidade para todos. Felicidade para todos os ouvintes. Bom dia.
0: Obrigado, abençoada. A senhora também, saúde e muita paz. Deus abençoe hoje e sempre aí a esse povão bom de Nossa da Glória. Vamos que vamos. Tem mais ouvido que quer falar com a gente? Nossa amiga aí, rapaz, a Luzia, lá do Pé de Serra. Bom dia, Luzia.
5: Bom dia, Carlos André. Passou uma música pra mim. É O Milagre do Caixa 7. Oferecer meus oito netinhos, meus quatro filhos, meu esposo Neno, a minha mãe Júlia, pai Osice, Silvanira, Daíto, Gabriel e Marília e sua filha.
0: Sim. Acabou? Valeu, sertaneja. Para você que pediu, Carmen Silva, meu velho pai, bom dia, 5 horas e 50 minutos.

0: dia, Carlos André, aqui é Chumbi. Carlos André, vê se dá pra passar uma das músicas aí de Léo Costa, Vaqueiro Feliz. Pra oferecer Denilson dos Arraios, Celaria Andado, seu Zezinho, Dona Santa, Ana Zefinha com a família, Rodrigo e Adriano, comercial, São Tonton e Cláudio e Carlinhos das Pias, Justo de Crioça, em frente ao Banco do Brasil, Maestro do Grupo Classe S, Grande Sofoneiro, Edinho Oliveira, Popular Cascudo, Justo do Crioça, em frente ao Banco do Brasil, Carlinhos Albombeiro, meu irmão, Botapocano, Vaqueiro, é nós, não flautando, Cláudio e Carlinhos das Pias, esses cabras são diferentes.
1: Bom dia, sertanejo, aqui é Marca Paralama. Se possível, passa aquela música que eu sou São Jesus, para oferecer a você e sua família, para minha família, para o Tom com a família, para a neném com a família, para a Franca no João do Vale, para a Luquinha Lagardeixa, a Reginaldo está fazendo a mamãe, para a Júnior fazendo a mão esquerda, para o seu Adilson, para a Valdemir, para o seu Arivão Aboiador, para o Valdeste no Riachão e a todos que estão rindo, ficando Deus um bom dia, um bom trabalho de sertanejo.
2: Bom dia, Carlos André, que tá falando aqui, é Bahia do Polo, Água Branca, município de Pião. Estou passando tarde, pedindo uma música, Oito Dias de Saudade, se pudesse, para oferecer o pessoal da Bacharada, Espinheiro, do Pião, Alegres, a Beca e a Jeta lá do Beija Fulô, e todos nós aqui, para todos vocês. Fica com Deus e feliz Dia dos Pais, a todos os pais que foi ontem, viu? Fica com Deus e um bom dia, passe mesmo com seus ouvintes todas as manhãs. Bota meu nome na lista do ouvinte. Fica com Deus, eu estou ouvindo. Bom dia.
3: Bom dia, Carlos André, que é Lucas, mais conhecido como Xerém. Falo diretamente do povo Lobrador, município de Carira, da fazenda Rancho Alegre, povo proletário, zona do Caçula. Passa aí a programação, oferecer para minha esposa Eve, minha filha Melissa, meu pai do Bito, minha mãe Fita, meus irmãos Adriana Graziele, meu compadre Leandro, a todos meus compadres e a todos meus afilhados. Tenham um bom dia e fique com Deus.
4: Bom dia, Carlos André, Beto de Pedra Grande, agora estou ligadinha, viu? Quero parabenizar meu pai Pracido, em Vila Nova, em Careto, completando ano hoje. Parabéns, pai, Deus dê um chuva de bênção na vida do Senhor. Seja esse pai maravilhoso que o Senhor é, repito, com muitos, muitos anos. Seja abraçado por sua filha Beto, seus outros filhos todos, seus netos, sua esposa, seus genros, toda a família, todos os amigos. Parabéns, parabéns, um sonho de vida e saúde, pai.
5: Bom dia, Carlos André, sertanejo, aqui é Pedro Tenque Novo. Quer que você passe a música pra mim? Oito Dias de Saudade, minha esposa Ailton, minha filha Valéria, meu filho Alex, pra minha nora, meu filho Gabriel, a minha tia Tatá, pra Giovana Berope, Beta no Pé da Grande Glória, Helena na Santa Rita com a família, pra todas as amigas e amigos, pra ser educador de Frei Paulo, um bom dia, aqui é Pedro.
6: Bom dia, sertanejo, Carlos André, Carlinhos Almeida, aqui da Lagoa das Pias, sertanejo. Sertanejo, se der tempo aí, gostaria de ver aí, é pedido de um pai. Lourenço Lourival, ofereço para todos os seus ouvintes aí, em nome do Erivan Aboiador. Vai para todos aí, é Guri, é Chagas na Camada do Milho, é Naldinho Almeida, meu tio, é Lucas da padaria Panificação Maria Vitória aí, é, com toda a família. Para você aí, sertanejo, um bom dia, um bom trabalho, ficamos com Deus.
7: Bom dia, sertanejo, aqui é o Sul do Mastejo Barrengrá Cardoso. Se der tempo, toca aí qualquer uma com o Senaldinho Almeida para oferecer para você, para meus filhos Vitor, Clésio e Vinícius, minha esposa Iracema, tia Iracema, tia Cotinha, seu Erivan, Paulo do Gado, Bizungo, Tonhão, seu Vale Canto do Bolo, Zé Guilherme, Vaquerinho, Vadeilson, Valdomiro, seu Valda Barraca, seu Guri, seu Armando, seu Naldinho Almeida, Reginaldo Faleira Mamoeiro, Fernando da Baixa da Lagoa Grande, que estava em Gracardoso ontem, e para todos os seus ouvintes. O Valdeilson não pegou, porque quem pegou foi você, foi Carlos André. Um abraço e um bom dia para todos.
8: Bom dia, certamente, Carlos André, isso você está falando é verdade. Muitos filhos hoje não sabem o que é um pai, nem valorizar o pai que tem, né? Eu mesmo, toda a vida, respeitei e valorizei meu pai. Hoje está morando com Deus. Muitos têm seu pai de valor. Beijo e abraço. Laís aqui de Frei Paulo, bota uma música aí boa, oferecendo a meu irmão Léo, minha cunhada Ilma, todos meus irmãos. Itabaiana. Um bom dia, fica com Deus.
9: Sertanejo, coloco meu nome na lista dos ouvintes, Ana da Lagoa Nova.
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11: seu Natanael, que é bom dura pouco, viu? Estamos chegando ao finalzinho aqui do programa, vamos agora fazer o sorteio, ó. Colocamos aqui o nome de todo mundo que ligou, que participou, que mandou mensagem, tá certo? A gente agradece a cada um de vocês, as pessoas que ligaram, mandaram mensagem. Nosso muito obrigado de coração mesmo. E vamos agora fazer o sorteio, tá bom? Quero aqui mais uma vez agradecer aqui ao nosso ministro Natanael, a sua esposa, as suas filhas, né? Que mandaram aqui os presentes aqui pra gente, ao próprio Natanael. E hoje aqui, hoje a presença com o nosso amigo, o Elano Oliveira, o Certo Energinho, que está com a gente e que vai ajudar a gente agora a fazer o sorteio, tá bom? Vamos que vamos, sertanejo! Olha, como o senhor Natanael não sabe aí, não tá vendo aí a numeração, eu vou pedir para o senhor Natanael aí, então, colocar aqui, falar aqui o número daqui. Diga aí, meu amigo Elano Oliveira, de 1 a quanto que ele vai falar hoje aqui? Me diga aí.
12: Um número de 1 a 52.
11: De 1 a 52, senhor Natanael. Vai levar pra casa, vamos sortear aqui um lindo boné, tá certo aqui. Esse boné foi doado por quem? Esse aqui? Hein?
12: Por minha mãe.
11: Pronto. Como é o nome da sua mãe, Elano?
12: Edieide.
11: Dona Ednei, Ednei, né? A esposa do nosso amigo...
12: Adson.
11: Pois é. Então, senhor Natanael, me diga aí o número de 1 a 50...
12: E 2.
13: Número 10.
11: Número 10. Olha, é um lindo boné, viu? Lindo, viu? Você que gosta de cavalgada aí, quer ficar bonito e charmoso igual o Carlos André... Use esse boné. Elano, quem foi o ganhador, a ganhadora?
12: Nosso amigo Fábio.
11: Fábio, alô Fábio, você que mandou aqui o áudio aqui pra gente. Depois entre em contato com a gente pra gente ver aí como pode mandar pra você, tá bom? Vamos agora então pra toalha que foi seu Natanael. Quem doou essa linda toalha, viu? Pois é, é toalha pra gigante, viu? Seu Natanael, diga aí mais um número aí, por favor.
13: Número 22.
12: O número 22 é a nossa amiga Fátima de Glória.
11: Fátima, nossa da Glória, pode aí se banhar, não se preocupe que você vai ter como enxugar, viu, Fátima? Abraço pra amiga Fátima lá, nossa da Glória, ganhou aqui uma linda toalha, viu? Tá bom, sertaneja. Vamos aqui para mais um brinde aqui. Vamos agora pra garrafa de café. Não vai com o café do Carlos André, não, vai seca, viu? Elano, diga aí, aliás, Elano, diga aí o número aí, viu, Elano? Diga aí o número aí pra alguém aí ganhar essa garrafa de café, Elano.
12: Número 26.
11: Número 26, dê uma olhadinha aí.
12: É o nosso amigo Etinho das Cutias.
11: Etinho das Cutias. Alô, seu Etinho, ganhou aqui uma garrafa de café, sertanejo. Prepara o café aí, que eu vou tomar esse café um dia aí, viu? Nessa garrafa, viu? Vamos agora para mais um boné também, uma doação aí da filha do nosso amigo, o senhor Natanael. Esse boné foi da sua filha, da outra filha, né?
13: Hilda Fernanda.
11: Hilda Fernandes?
13: Isso.
11: Muito bem.
13: É do agro.
11: É do agro, olha só. Então, senhor Natanael, diga o número aí, meu amigo.
13: Número 15.
11: Número 15, diga aí então, Elano.
12: Número 15 é o nosso amigo Bobeu.
11: Bobeu, alô Bobeu, lá da Serra Redonda, ganhou aqui, viu? Um boné, tá bom, sertanejo? Vamos agora sortear uma camisa do programa Desperta Sertão. Eu vou sortear o número aqui, viu? O último número, qual é o último número aí?
12: O último número é
11: 52. 52. Número 52. Diga aí, Elano, quem é o ganhador aí?
12: Número 52 é a nossa amiga Ana da Lagoa Nova.
11: Dona Ana da Lagoa Nova ganhou uma camisa aqui do programa Desperte Sertão. Vamos agora para o último prêmio aqui. Um boné do programa Desperte Sertão. Seu Natanael, prepara aí, pensa aí. Pensou, registrou, solta aí o número aí.
13: Número 1,
11: primeiro ouvinte.
12: Nosso amigo Messias de Carira.
11: Messias de Carira. Messias de Carira, você ganhou o boné do programa Desperta Sertão. Senhor Natanael, quero lhe agradecer pela sua presença, agradeça por mim, a toda a sua família, viu? Obrigado aí pelos brindes, pelos presentes e que Deus continue abençoando o senhor, a sua jornada e sua caminhada, tá bom, meu amigo? Obrigado de coração. Alguma coisa pra falar?
13: Não, só, Carlos André, agradecer o seu convite, que sempre a gente está aqui sendo convidado por você, e a gente é muito grato por isso, porque quem quer conhecer Carlos André, por telefone já é uma grande coisa, e quer ver coisa, é presente, viu? É se presenciar de frente a eles.
11: Tá aí, bom então, que Deus abençoe sempre, viu, meu irmão? Obrigado, viu? Helena Oliveira, sertanejinho, futuro locutor, viu? Com certeza é locutor, porque já pratica aqui. Helena, obrigado pela sua presença, que de papai do céu abençoe você, ao seu papai, a sua mamãe, a toda a sua família. Obrigado mais uma vez, tá bom?
12: Ok, eu que agradeço pelo convite e estar mais uma vez, né? Mais um dia, na manhã dessa segunda-feira, apresentando juntamente com todos vocês, com você, com meu avô Natanael e também com todos os ouvintes na manhã dessa segunda-feira no programa Desperta Sertão.
11: Um abraço, bom dia, vem aí.

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1: Seis horas, 12 minutos em Frei Paulo. 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
1: Decisão polêmica do ministro Alexandre de Moraes causa repulsa, inclusive em juristas de todo o Brasil. A negativa da defesa de Bolsonaro para que Moraes permitisse a visita dos filhos no Dia dos Pais foi realmente um tapa na cara da sociedade. Você vai saber a repercussão dessa decisão de Moraes, que contraria todos os princípios morais e também legais. Daqui a pouco você vai saber detalhes. Em Sergipe, falsa funcionária do CRAS aplica golpe em idosas na capital sergipana. Obedecendo ordens, inclusive do Corpo de Bombeiros, banhistas se afogam. Um casal se afogou na Praia dos Artistas, é mais um caso. Neste caso, felizmente, o casal sobreviveu, mas fica o alerta: a praia é imprópria para o banho. Você vai saber detalhes daqui a pouco.

0: Moraes, STF derrota. Alexandre de Moraes se reduz pena de condenado do 8 de janeiro. Daqui a pouco a gente traz os detalhes para você. Vamos iniciar o giro com a nossa equipe de repórteres, trazendo os primeiros destaques com ele, o repórter Mário Sena. Muito bom dia, Mário.
1: Para você, Ronaldo, um abraço especial para os amigos e ouvintes, principalmente as pessoas que param para ouvir as nossas informações no princípio do dia aqui pela FM Educadora, emissora do Grupo José Arinaldo de Oliveira para um Brasil de informações. A gente destaca na sequência do programa, Ronaldo, no município de Poço Verde, no estado de Sergipe, ação policial no final de semana com a prisão de 3 homens e mais, hein? Nessa mesma ação, um foragido da justiça baiana foi encontrado, identificado, também preso, tirado de circulação, será recambiado para a Bahia para responder às suas broncas. Daqui a pouco também a gente traz detalhes em um município do Alto Sertão Sergipano. A polícia prendeu um homem por importunação sexual contra 2 jovens. A gente destaca tudo isso e muito mais daqui a pouquinho, Ronaldo.
0: Olha, Tribunal de Justiça de Sergipe anula regra de edital de concurso da Polícia Militar. Você vai saber os detalhes desta decisão e os seus efeitos daqui a pouco.

0: amplia a vacinação contra a gripe para toda a população. Dose já está disponível nas 45 unidades de saúde. Daqui a pouco a gente fala sobre o assunto. Vamos mais uma vez às ruas da cidade com ele, o repórter Mário Sena.
1: Olha, Ronaldo, daqui a pouco também nós vamos detalhar com relação às ações do Corpo de Bombeiros e equipes de salvamento no que diz respeito aos afogamentos aqui no estado do Sergipe. Uma jovem morreu afogada em um balneário no município de Carmópolis no último sábado. Vamos destacar também o afogamento de uma criança na cidade de Barra dos Coqueiros e de um casal que também foi resgatado com vida na Praia Coroa do Meio aqui na capital sergipana. São ações, inclusive, contra os afogamentos no estado do Sergipe, levando em consideração das mortes registradas esse ano, que já são 15 de janeiro até agosto. E mais, hein? No mundo do futebol, no mundo esportivo, o nosso tricolor, nossa Itabaiana, decepcionou a sua torcida, perdendo em casa para o time do Caxias, placar de 2-0. Com esse resultado, volta a se complicar, volta a ficar ameaçada pelo fantasma do rebaixamento. Vamos trazer detalhes da Copa Lotese e também do Campeonato Brasileiro, que teve uma rodada sensacional no final de semana, Ronaldo.
0: E a participação. Ok, meu caro Mário Sena, e para você que nos acompanha, irá conferir todos esses destaques no programa de hoje. Olha, André Moura diz que Geórgio Passos assumiu o compromisso de apoiá-lo ao Senado, mas, né, mudou de opinião para essa eleição. Você vai saber a repercussão da declaração do pré-candidato ao Senado da República, André Moura, daqui a pouco. E o prazo para requerimento de registros de candidaturas termina no próximo dia 15. Dia 16 deste mês já começa oficialmente a campanha eleitoral. E muito mais, você irá conferir a partir de agora aqui no Tribuna Livre, edição de hoje, que está no ar pela sua rádio Educadora FM.
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Agora, 6:20, 6:20. Amigos e amigas, ouvintes da Rádio Educadora FM, muito bom dia e obrigado pelo carinho da sintonia. Nós estamos iniciando mais um programa Tribuna Livre, o seu jornalismo diferente aqui pela Rádio Educadora FM. Nós queremos cumprimentar a todos e, naturalmente, agradecê-los pelo carinho da audiência. Agradecer, sobretudo, por nos permitirem adentrar ao seu lar para levar o melhor da informação com absoluta responsabilidade. Obrigado pela audiência. Tribuna Livre também cumprimenta você que é internauta, que longe ou perto, em qualquer município sergipano, em qualquer estado deste imenso Brasil além fronteiras, também acompanha a nossa programação. Obrigado pela audiência. Hoje é segunda-feira, dia 10 do mês de agosto, e é claro, não poderíamos deixar de cumprimentar a você, aniversariante, a você que completa a idade nova. Desejamos, portanto, muita paz, saúde e harmonia. Um dia muito especial a todos os aniversariantes. Parabéns de coração. 6:21. A gente começa o programa de hoje trazendo uma matéria bastante interessante que foi preparada exclusivamente para o Dia dos Pais pelo grupo Itinet, pelo portal Itinet. E logo na sequência a gente vai repercutir a decisão de Alexandre de Moraes, que negou a visita dos filhos. Esse é um caso inédito no Brasil. Ao ex-presidente Bolsonaro. Enquanto que o sistema libera, e neste ano, para visita, a saidinha para o Dia dos Pais, mais de 1.500 presos, dentre eles traficantes, assassinos, pessoas realmente perigosas. E levando-se em conta que a maioria não volta, mas o sistema libera, a justiça libera. Mas para Bolsonaro, Alexandre de Moraes usa uma régua totalmente diferente daquela que é utilizada para os demais. Mas a gente fala sobre este assunto daqui a pouco. Olha, o portal Itinet preparou uma matéria especial que mostra a relação de carinho, cuidado e companheirismo entre um colaborador do grupo Itinet e os seus filhos. Foi algo que chamou realmente bastante atenção, né? Uma vez que vivemos ontem o Dia dos Pais e essa homenagem foi mais do que propícia. Então, neste domingo, dia 9 de agosto, Dia dos Pais, o Itinet preparou uma matéria especial para celebrar aqueles que fazem da paternidade uma história diária de amor, cuidado e dedicação. Para representar tantos pais, a equipe conversou com um colaborador do grupo Itinet, pai de um menino e uma menina, um casal. Durante a entrevista, ele falou sobre a convivência com os filhos e os momentos simples que tornam essa relação tão especial. Só quem é pai sabe. Entre as histórias compartilhadas, o pai contou de forma descontraída que a filha gosta de brincar de maquiagem com ele. Quando ela quer treinar, ele entra na brincadeira e deixa que a menina o maquie, revelando a cumplicidade e o carinho presentes na rotina da família.
Ou seja, ele é bastante participativo. Mas o que não esperava era que a reportagem também tivesse preparado uma surpresa. Durante a gravação, os dois filhos apareceram para falar sobre o que o pai representa em suas vidas. E aqui está a resposta: carinho, honestidade e coragem, disse um deles. Força, humildade e lealdade, completou o outro. As palavras transformaram a entrevista em um momento de muita emoção. Pai e filhos não conseguiram segurar as lágrimas, mostrando diante das câmeras uma relação marcada pelo carinho, respeito e admiração. Um dos momentos mais marcantes aconteceu quando os filhos foram convidados a deixar uma homenagem diretamente para o pai. A resposta veio de maneira simples e espontânea, abre aspas, eu amo muito ele. Logo depois, outra declaração completou a homenagem. Eu amo muito ele também. Ele é meu herói. A reportagem especial mostra que, mais do que presentes, são a presença, o cuidado, as brincadeiras e os momentos compartilhados que ajudam a construir as melhores lembranças entre pais e filhos. Neste Dia dos Pais, o Itinet homenageia todos aqueles que encontram na paternidade uma oportunidade diária de ensinar, cuidar, apoiar e principalmente amar. E essa mensagem, ela é bacana porque mostra um ponto extremamente relevante. Os gestos simples, eles têm uma relevância enorme. Talvez alguém pense que para agradar um filho é necessário que você dê um presente especial, um presente caro. E na maioria das vezes, acredite, a presença, como diz a matéria, ser participativo, acompanhar a vida do filho, aquilo lhe dá muito mais alegria, emoção e segurança do que um caro presente. Evidentemente que isso não lhe impede de presentear o seu filho com aquilo que você acha que ele vai gostar. Mas é exatamente esse o ponto. Às vezes a gente pensa que o filho vai gostar daquele presente bonito que a gente viu na prateleira, por ser caro, por ser cobiçado por muitas crianças. Mas se você não der amor, carinho, e não estiver presente, eu digo isso porque sou pai, e praticamente a relação minha com os meus dois filhos foram iguais. Os dois têm o mesmo comportamento. O Vinícius já está com 27, mas o Enzinho tem 8. Mas o Vinícius, ele era praticamente da mesma forma que o Enzo. O Enzo é uma cópia do Vinícius no quesito comportamento, né? No que diz respeito à relação entre filho e pai. Então, o que o Vinícius cobrava e o Enzo cobra mais é a presença. Vou dar só um exemplo. O Enzo, ele participa de uma escolinha de futebol, a Unifrei. Isso já há algum tempo, há praticamente 2 anos. E para ele, se eu não estiver presente assistindo ao treino, esse treino não tem o mesmo valor. Ele não fica feliz. A felicidade dele é que eu esteja presente. E acho que esse é o pensamento de todas as crianças. Elas querem a presença do pai. Então, a matéria, ela retrata exatamente isso. São gestos simples, a presença, o carinho, o respeito, a atenção, que transmitem para a criança uma segurança maior,
mas sobretudo felicidade e evidentemente essa felicidade ela vai refletir na sua vida. A criança que tem a presença paterna do seu lado, eu tenho certeza absoluta que ela se desenvolve melhor. E foi por isso que eu decidi falar sobre essa matéria, que vi hoje, logo nas primeiras horas do dia. E parabenizar a Itinet pela iniciativa de ressaltar a importância da presença paterna na vida dos filhos. Agora veja o contrassenso. Na história do Brasil, não há registrado nenhum caso onde um filho foi proibido de visitar um pai que está cumprindo uma pena. Primeiro, vale ressaltar que a condenação já foi injusta por demais. Bolsonaro foi condenado por um crime que ele não cometeu, e todos os brasileiros sabem disso. Ele foi acusado por Alexandre de Moraes de ter comandado uma tentativa de golpe. Em primeiro lugar, é sabido no meio jurídico que não houve essa tentativa de golpe. Não existe golpe sem a presença das Forças Armadas. As Forças Armadas estavam sob o comando do atual presidente. Bolsonaro já não mais era presidente da República, uma vez que o caso ocorreu no dia 8 de janeiro. Não tinha a presença do Bolsonaro. Bolsonaro estava nos Estados Unidos. E é sabido por todos que teve general que chegou a xingar o Bolsonaro porque achavam que ele deveria ter dado uma ordem para que houvesse uma invasão, né, algo mais grave. E Bolsonaro disse que isso agia nas quatro linhas. E foi chamado, inclusive, de covarde por alguns. E Alexandre de Moraes sabe disso. Todo mundo sabe disso. E o Bolsonaro fez a transição. O próprio Geraldo Alckmin deu uma declaração que a transição foi super tranquila. Não houve nenhum tipo de problema criado por Bolsonaro. E ele, após a transição, ele saiu do país. Mas Sua Excelência, o ministro Alexandre de Moraes, abraçou essa causa e disse que condenaria Bolsonaro, e condenou, mesmo sem ele estar presente, sem estar aqui no país. Bom, Bolsonaro está cumprindo prisão domiciliar humanitária por conta do seu estado de saúde. E a sua defesa pediu para que o Moraes liberasse os seus filhos para uma visita. No caso aí seria o Flávio e o Eduardo, aliás, e o Carlos, porque o Eduardo está nos Estados Unidos e não pode vir ao Brasil, porque se vier, o Alexandre de Moraes manda prendê-lo. Então, o Carlos e o Flávio pediram, através de suas assessorias jurídicas, a liberação para que pudessem visitar o seu pai. E pasmem, o pedido foi negado. E o argumento dado por Alexandre de Moraes foi que, como já havia sido dada uma decisão estabelecendo
que as visitas dos filhos de Bolsonaro estariam suspensas, ele ia manter essa decisão. Quer dizer, ele não poderia contrariar uma decisão que ele mesmo tomou. Ora, que país é esse, amigos? Onde um homem se sente um semideus e contraria todas as regras legais previstas na Constituição. Porque até onde nós sabemos, os presos, eles têm direito à chamada saidinha para visitar os pais, para o Natal, para o Réveillon. Mas o Bolsonaro não teve esse direito, que é garantido constitucionalmente. Esse direito foi tolhido por uma decisão, como ele próprio diria, fora das quatro linhas, ou seja, ilegal, praticada pelo ministro Alexandre de Moraes. Eu entendo que é muita crueldade você proibir um pai de ter a visita dos filhos no dia dos pais. Então veja aí o contrassenso. No caso de Bolsonaro, que só fez o bem à nação, nunca cometeu nenhum tipo de crime durante o seu governo, e os crimes imputados a ele são absurdos, né? Por Alexandre de Moraes, e todo mundo sabe disso, de cor salteado. Bolsonaro não pode ter direito de ver os filhos no dia dos pais. Mas a justiça, veja o contrassenso, permitiu, lembra do Nardone, que matou a própria filha? Lembra dele? Que jogou a filha de lá do apartamento? Ele foi condenado e a madrasta também, e aí depois entraram em conflito durante os depoimentos. Ela disse que não tinha nada a ver, que quem fez isso foi ele, enfim, uma coisa monstruosa. Então ele ganhou o direito de sair da prisão no dia dos pais. Veja que contrassenso. Quer outro? Você lembra de Suzanne von Richthofen? Né? Nome americano, né? Aquela mesmo que combinou com, urdiu um plano com o namorado e o cunhado, os irmãos Cravinhos, para matar os seus pais enquanto eles dormiam, para ela pegar a herança. Lembram? Tinha uma carinha inofensiva ela, né? Loirinha, bonitinha. Pois é, e ela assistiu a tudo da porta do quarto. E os pais foram mortos a pancadas na cabeça com porretes. Foram violentamente assassinados enquanto dormiam pelos irmãos Cravinho. E ela assistiu aquela cena. E o detalhe é que depois de condenada, ela pediu o direito à saidinha do dia dos pais, ele foi concedido. Veja, ela matou os pais e ela saiu para visitar os pais. Como é que pode, hein? Que Brasil é esse? Eu tô dando exemplos que se tornaram conhecidos nacionalmente, mas tem muito mais. Somente este ano, a justiça liberou mais de 1.500 bandidos perigosos. Entre esses,
vários de altíssima periculosidade que não voltam para a cadeia, não voltam para a prisão, e a justiça sabe disso. Enquanto que Bolsonaro não teve esse direito, não teve direito de ter os filhos do seu lado, pelo menos no Dia dos Pais. É muita crueldade, amigo. É muita crueldade. E aqui eu não falo sobre o prisma político, não. Poderia ser de qualquer partido. Eu estou falando da questão humanitária. Como é que pode alguém ser proibido de ver os seus filhos no Dia dos Pais? Isso representa perseguição ou não? Bom, aí você tira suas próprias conclusões. Mas eu confesso que recebi essa informação com muita indignação. E acredito que esse é o sentimento da grande maioria dos brasileiros, né? Eu quero crer que não exista ninguém no Brasil que tenha concordado com um absurdo como esse. Mas infelizmente a realidade é outra, né? A gente sabe, infelizmente. É Brasil, amigo. Por enquanto, vamos ter que acompanhar situações como essa por muitas vezes. Mas há uma esperança de que tudo isso um dia acabe. E um dia muito em breve. Essa é a esperança da maioria dos brasileiros. É porque o povo já não aguenta mais ver tantas injustiças. Bom, 6:42. 6:42. Daqui a pouquinho o repórter Mário Sena irá participar conosco, trazer aí os seus destaques aqui no programa Tribuna Livre. E já já também nós iremos conversar com o comunicador que é assessor da Secretaria de Comunicação do Estado, Eli Augusto. Ele que vai trazer informações, detalhes, né, sobre uma ação da Secretaria de Estado do Desenvolvimento Urbano e também Infraestrutura, né, cujo secretário é o Jefferson Passos, e também o presidente do DR, o Anderson das Neves, que formularam convite para a solenidade de inauguração da pavimentação da SE 200, que é a rodovia Gildo de Souza Xavier, e da SE 315, que é um trecho do povoado Lagoa da Volta e povoado Linda França. Esses trechos que serão inaugurados estão dentro do município de Porto da Folha. Então a inauguração acontece hoje, às 9:00 está previsto para as 9:00, e daqui a pouquinho o Eli Augusto vai trazer informações sobre essa inauguração, tá certo? Bom, são 6:43, você está acompanhando Tribuna Livre, o seu jornalismo diferente aqui pela Rádio Educadora FM. A gente vai para um breve intervalo comercial. Daqui a pouco nós voltamos para a sequência do programa. Uma pequena pausa para aquele cafezinho com canela do sertanejo e já já a gente volta. 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Hora certa, 6:44, bom dia.

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1: Agora 6:54. Bom, já estamos de volta com o Tribuna Livre, o seu jornalismo diferente aqui pela Rádio Educadora FM. Olha, deixa eu aproveitar aqui para mandar um abraço para o Fabinho da Unifrei, a escolinha de futebol aqui de Frei Paulo, que no último sábado foi a Carira, né, com as categorias sub-10, sub-13 e sub-15. Bom, os resultados foram o seguinte: a sub-10, né, que é a categoria da qual faz parte o Pequeno Príncipe, né, o Enzinho, venceu pelo placar de 2-1, gols de Joaquim e Gabriel. A sub-13, que foi, fez 3 gols, né, de acordo com o Fabinho aqui, foi muito prejudicada, né, pela arbitragem. A sub-10 também, viu, Fabinho? 5 impedimentos que eu contei ali, que não foram impedimento, né? Mas enfim. E a sub-13, de acordo com o Fabinho, ele entende que foi muito prejudicada, fizeram 3 gols para valer, mas a Unifrei foi muito prejudicada no último sábado e o placar terminou 1-1. O gol da sub-13 foi de Pedro, né? Que é filho de Bosco. Galeguinho bom de bola, viu, moleque? E a sub-15 perdeu pelo placar de 2-0, né? Esses foram os resultados do último sábado, né? Infelizmente, houve fatos que demonstraram lá que a sub-15 também foi prejudicada pela arbitragem, né? Deu 2 pênaltis a favor do time adversário, time de Carira, mas enfim, o que valeu foi a participação dessa garotada, né, no último sábado, lá em Carira, e a gente fica aguardando aí o novo torneio, viu, Fabinho? Parabéns aí para os garotos da Unifrei, muito bem. Bom, 6:56. 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A organização do professor... do empresário Alain de Arnaldo, do IBGE. Mandar um abraço aqui pro professor Batistinha, né? Que acabou mandando uma mensagem aqui no finalzinho da leitura do texto. Ele está acompanhando a nossa programação e, é claro, a gente agradece ao grande Batistinha pelo carinho da audiência. 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Aliás, a academia está promovendo hoje, né, um torneio de futebol super bacana, tá certo? Será no ginásio de esportes às 20h e o Batistinha está convidando todo mundo para prestigiar esse evento maravilhoso. 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Bom, 7h03, já temos o Mário Senna no circuito. Nós vamos acioná-lo nesse instante. O repórter Mário Senna vai trazer os seus destaques e daqui a pouco a gente conversa com o assessor, né, de comunicação da SECOM, né, do estado, o Eli. Ele daqui a pouquinho irá participar conosco já para falar sobre a inauguração de trechos, né, da rodovia que liga o município de Porto da Folha, alguns povoados. A gente vai trazer informações daqui a pouco aqui no programa Tribuna Livre. Eli Augusto já ao vivo conosco. 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Repórter Mário Sena, é com você.
0: Muito bem, Ronaldo, dentro do giro de notícias do nosso programa, estou chegando com algumas informações do final de semana, que foi um final de semana realmente movimentadíssimo no estado de Sergipe. A gente já passa a informação que o trânsito é muito nesse exato instante, nos dois sentidos, capital e interior, nas grandes BRs e rodovias, principalmente as federais, né? 235-101, trânsito intenso, melhor local de acesso para a capital sergipana é pelo Oswaldo Aranha, na manhã de hoje, né? E a gente chama aí a sua atenção, para o trânsito, porque nós tivemos, né, muitos acidentes registrados no final de semana no trânsito sergipano. Mas antes, as informações do mundo policial, Ronaldo, deixa eu trazer aqui detalhes, né, de uma ação, né, em prol das mulheres no município de Nossa Senhora do Socorro. A partir de amanhã, inclusive, a carreta que vai estar realizando esses exames, a carreta já está estacionada lá bem próximo àquela área da igreja no município de Nossa Senhora do Socorro, né? E essa carreta vai estar oferecendo exames gratuitamente para mulheres para detectar o câncer de mama através da ONG Américas Amigas, e o período é de 11, né, de amanhã até o dia 15. Né, você vai ter aí 4 dias, se você é mulher, 4 dias para fazer esse exame. Né, nós temos a informação que é um alvo de 26 mil mulheres. 26 mil mulheres devem estar participando, né, desses 4 dias de exames para detectar o câncer de mama lá na cidade de Nossa Senhora do Socorro, né? É claro que não só as mulheres de Socorro, mas de toda aquela região, ou melhor, da região metropolitana, da Grande Aracaju, devem estar participando desses dias de exames gratuitamente, né, lá na cidade de Nossa Senhora do Socorro. É realmente interessante e importante você fazer esse exame, você, mulher. Mas, olha, Ronaldo, com relação ao final de semana no estado de Sergipe, realmente algo assim triste, a gente traz a informação aí, com relação a afogamentos, né? No último sábado à tarde, uma jovem, ela morreu afogada, vítima de asfixia mecânica por afogamento em uma piscina no município de Carmópolis, né? Num balneário, estava se divertindo com os amigos, com a família, e infelizmente ela se afogou no balneário Parque das Mangueiras, lamentavelmente.
1: Ô Mário, a informação que nós temos
0: de ontem, lá na cidade de Carmópolis.
1: Mário, tá nos ouvindo, Mário?
0: Tô sim.
1: A informação que nós temos é que essa fatalidade se deu por conta dela ter prendido o dedo, né, no ralo da piscina. Ela não conseguiu voltar, né, à superfície e acabou morrendo afogada. Um perigo, né, Mário? Já teve um caso como esse recentemente, de uma menina que ficou com os cabelos presos, né? E aí agora o dedo da menina ficou preso e ela não conseguiu sair. Lamentavelmente, né, mano?
0: E tem um detalhe, Ronaldo. Nós somos informados que antes dela prender o dedo nesse ralo, ela sofreu uma queda na área ali da piscina, uhum, batendo com a cabeça no solo. Talvez tenha tido algum problema, deve ter ficado tonta, algo dessa natureza, né? Isso. Infelizmente aconteceu, muito jovem ainda. Nós fomos informados que ela já foi sepultada no dia de ontem, na cidade de Carmópolis, mas fica o susto, porque...
1: E o alerta também, né?
0: Ontem, na cidade de Barra dos Coqueiros, uma criança também se afogou, mas graças a Deus, conseguiram tirar a criança, a equipe médica conseguiu reanimar a criança e ela foi conduzida até um hospital aqui na capital sergipana. Está no hospital, em um desses hospitais aqui da capital sergipana, mas está com vida, está viva, né? Por pouco também nós estaremos aqui citando a morte dessa criança, se afogou também em uma piscina, lá na cidade de Barra dos Coqueiros. Se não fosse suficiente essas duas informações de afogamentos em piscinas, a gente traz a informação de que um casal, né? Um casal foi resgatado com vida das águas da praia da Coroa do Meio, da Praia dos Artistas da Coroa do Meio. Veja só, nós trouxemos informação
1: Afogamento última, semana passada, né, Mário? Mortes, é. Né? Agora, eu queria entender a cabeça do ser humano também. Tem que parar para uma reflexão, viu, Mário? Porque ali, aquela praia, ela é proibida para o banho.
2: É proibida.
1: Não é porque a água é imprópria, mas porque é perigosa, perigosíssima. Um especialista, um nadador, ele fez um teste, mostrou um vídeo, Mário. Como é que funciona aquilo ali? As águas são profundas, né? E o mar, ele suga você com muita força e rapidez para o lado fundo, né? E aí, se você não tem, por exemplo, uma técnica como esse profissional tem de escapar dessas águas nervosas, né? Podemos dizer assim, você se afoga com facilidade. Né? Principalmente se você não tem muita técnica para nadar, né? Então você está propenso a se afogar. Aí tem uma placa que indica, Mário, que aquele local é proibido o banho. Não há guarda-vidas também ali. Tem aquelas pedras que servem como uma barreira de proteção. Já é um impedimento, mas o pessoal é teimoso e vai para ali. E tem um detalhe que ele explicou, Mário. O mar, ele puxa você, mas tem aquela questão da onda, às vezes ele engole e joga, e você vai de encontro às pedras. É outro fator bastante perigoso. As pessoas, mesmo sabendo disso, sabendo desse fato dos afogamentos na semana passada, aí voltam a frequentar a praia, né, Mário?
2: Olha, com um detalhe, Ronaldo, eu estava ouvindo hoje atentamente uma entrevista de um capitão do Corpo de Bombeiros, que faz parte das equipes de resgate, e ele passando a informação que só este ano, de janeiro até agora, agosto, foram 165 salvamentos no estado de Sergipe. A maioria

0: E aí é claro, né? Se você for analisar, às vezes estão até bebendo. E a pessoa bebendo, aqui para nós, né? Eu acho que tem o tiro reflexo, é algo dessa natureza. Felizmente, esse casal foi resgatado com vida, né? Eles estão vivos, foram resgatados, mas ficou susto. Por pouco também não perderam as suas vidas nesse afogamento lá na Praia dos Artistas, aqui na capital sergipana. Mas vamos para frente porque, né, as informações são dadas, né, as orientações são dadas, mas mesmo assim as pessoas insistem, né, em praticar o perigoso, cara. Acho que é pura adrenalina, quer adrenalina. Lamentavelmente, e a gente traz a informação da morte dessa jovem, e graças a Deus a criança está viva na Barra dos Coqueiros e esse casal também vivo aqui na capital sergipana. Mas no mundo policial, Ronaldo, a gente traz aí a informação de uma ação policial que aconteceu no município de Poço Verde, aqui no estado de Sergipe. A ação inicialmente era para tirar de circulação traficantes. Como foram tirados? Foram 3 traficantes que foram presos em Poço Verde no final de semana. Nessa mesma ação, a polícia conseguiu chegar até um indivíduo foragido da justiça baiana. Ele foi identificado e preso e vai ser recambiado para a Bahia para responder aí os seus crimes. Segundo informações, ele tem já passagem pela polícia e lá vai responder a bronca de um homicídio. E ele foi preso no município de Poço Verde, deve ser transferido, recambiado lá para a Bahia para responder a sua bronca. Informamos também para os amigos ouvintes que na cidade de Porto da Folha, a polícia prendeu um indivíduo por importunação sexual contra 2 jovens mulheres. Mais um, né, registrado no estado do Sergipe. Ele foi identificado no final de semana, preso, para também responder aí a sua bronca. Queremos aqui trazer detalhes de um acidente. Esse acidente esse envolvendo uma moto e uma bicicleta elétrica, com danos materiais, uma pessoa ficou ferida e uma pessoa morreu. Esse fato aconteceu na SE-270, no município de Salgado, no final de semana. Mais uma morte registrada, inclusive, aí, envolvendo um desses veículos elétricos aqui no estado de Sergipe. Nós informamos também para os amigos e ouvintes com relação a um outro acidente que aconteceu na cidade de São Domingos, envolvendo 2 motos. Uma pessoa ficou gravemente ferida e uma outra perdeu a sua vida. Esse fato aconteceu no sábado na cidade de São Domingos. Outra informação do mundo policial é que aqui na capital sergipana, no bairro Santos Dumont, final da tarde de ontem, um jovem foi assassinado a tiros. Quais os motivos que impulsionaram ao homicida ou os homicidas praticarem esse homicídio, ainda a polícia não tem. A polícia está à frente do caso, ainda não conseguiu identificar o autor do crime, mas está à frente do caso para entender o jovem, por que esse jovem ter sido assassinado com diversos tiros no bairro Santos Dumont, aqui na capital sergipana. Outra informação, essa é com relação ainda ao mundo policial, 3 traficantes foram tirados de circulação, foram presos aqui na região metropolitana. 1 na cidade de Itapuranga e 2 na cidade de Nossa Senhora do Socorro. A polícia continua trabalhando, tirando de circulação esses traficantes, mas eles se reproduzem, viu, cara? Numa velocidade, se reproduzem realmente numa velocidade, mas a polícia continua trabalhando, mostrando que está atenta a toda essa movimentação, toda essa situação negativa aqui no estado do Sergipe. Falando agora de outras notícias, não mais do mundo policial, repercutiu muito, foi, Ronaldo, a saída do cantor torcedor da banda Alma Gêmea. Inclusive ele se pronunciou aí nas redes sociais, dando aí o real motivo, depois de muitos anos, né, à frente aí da banda, cantando, torcedor que é um cantor, um artista conhecidíssimo aqui no estado do Sergipe, e a repercussão realmente foi grande, principalmente nas redes sociais, para os fãs do torcedor. Tem muita gente que é fã, né, do torcedor, e torcedor realmente é um bom cantor. A prova disso é que repercutiu e muito, né, a sua declaração nas redes sociais, deixando aí a banda Alma Gêmea depois de muito tempo e muitos anos à frente aí dessa banda, que vem realmente a cada ano crescendo mais e mais ainda. E uma outra informação é que a imprensa da cidade de Itabaiana repercutiu, né, principalmente hoje pela manhã, a gente já estava ouvindo algumas informações. E a imprensa itabaianense repercute muito o discurso do governador na cidade de Propriá, inclusive falando lá, debochando, né, do seu adversário, acredito, né, porque a informação que a gente recebeu é que ele declarou que o estado de Sergipe precisa de um governador e não de um machante, né? Eu confesso a você que eu não vi, estava ouvindo a imprensa itabaianense comentando sobre isso, né? E para que todos percebam, a campanha eleitoral ainda não começou, mas, né, tá pegando fogo, cara. Estado Sergipe tá pegando fogo, essa campanha, né, eleitoral para 2026, conhecemos aí.
1: E logo na sequência, o adversário, o candidato Valmir de Francisquinho, da oposição, ele se pronunciou, ele gravou um vídeo repudiando a fala do governador.

0: e dizendo que o governador teria tripudiado, menosprezado a categoria por se pronunciar daquela forma, né? Dizer que o Estado precisava de um governador para administrar e não de um marchante, como se o marchante não tivesse capacidade, né? Aquele que um dia foi marchante não tivesse capacidade para administrar o Estado. O Valmir repudiou bastante e repercutiu muito essa fala do governador, viu, Mário?
1: E de uma certa forma foi deselegante, né, Ronaldo?
0: Foi, é verdade.
1: De uma certa forma foi deselegante, né? Independente aí da profissão ou não de qualquer um que tenha vontade e direito de ser candidato ao governo do Estado, eu achei deselegante, mas a política tá quente, cara. Esse ano...
0: O Lula foi um metalúrgico, chegou à presidência, é a terceira vez que ele é presidente da República, né? E todo mundo sabe que o Lula não tem qualificação, ele não estudou, né? Isso é visível, é claro, né? Mas é presidente da República.
1: Né? Quem manda é o povo, cara. Se o povo achar que você deve ser, você será. O povo é quem tem um voto, e independente de você ser marchante, jogador de futebol...
0: É quem define, né?
1: Pedreiro, arroceiro.
0: O povo coloca e tira, né, Mário?
1: Claro. Você vê o senador Eduardo Amorim, ele concedendo entrevista aí na Educadora, ele foi claro em dizer: quem bota e tira governador é o povo, cara. Quem bota e tira governador é o povo. Então, dependendo de você ser pedreiro, roceiro, carpinteiro, caminhoneiro, marchante, o povo é quem vai dizer o que é que quer para comandar o seu estado. Então, vamos aguardar. Eu achei, assim, uma coisa estranha, né, cara? Você comentar, fazer alguns comentários assim, negativos, isso realmente não é sadio, cara. Não é sadio para a política. Mas vamos para frente. Manda quem pode, obedece quem tem juízo. Nós estamos só comentando porque foi fato. Quando é fato, a gente repercute aqui no microfone. Mas vamos falar aqui de coisas boas, falar de futebol. Ronaldo, ontem, no final de semana, aqui na capital sergipana, a equipe do Juventude, futebol feminino do Juventude, lá da cidade de Estância, né, conseguiu o acesso para a segunda divisão do Campeonato Brasileiro, cara, né? As meninas sergipanas conseguiram classificar para as semifinais e com esse resultado já está classificada para a segunda divisão do Campeonato Brasileiro de Futebol Feminino. Um feito inédito para o futebol sergipano. As meninas ganharam o Prosperidade do Espírito Santo de virada. Aqui o Prosperidade fez 1-0, elas de virada meteram 2-1. Com esse resultado, conseguiram acesso já para a segunda divisão e agora vão brigar pelo título, né, da Série A3, né, do Campeonato Brasileiro. Estamos aí parabenizando as jovens jogadoras do Juventude e da cidade de Estância, que vem fazendo realmente uma campanha legal neste 2026. No futebol sergipano, pela Copa Lotes, jornada da Copa Governo do Estado de Sergipe, dois jogos foram realizados no final de semana. O time do Falco venceu mais uma. 4 partidas, 4 vitórias. O Falco venceu o Atlético Gloriense lá no Edton Oliveira pelo placar de 1-0. O time do Guarani de Porto da Folha venceu o América de Propiá pelo placar de 3-2. Hoje nós vamos ter mais um jogo realizado. O time do Lagarto vai estar em campo, né? O time do Lagarto vai estar em campo. Nós estaremos acompanhando esse jogo realizado hoje. Lembrando que os clubes sergipanos, né, hoje tem Confiança. Hoje à noite, a partir das 20 horas, tem Dragão do Bairro do Cigal contra o Paysandu lá na Curuzu. Vai enfrentar o Papão da Curuzu lá no Pará. Jogo difícil, Confiança precisando vencer. Se o Confiança vencer esse jogo, vai sair da zona do rebaixamento, porque os resultados favoreceram a ele. Como também favoreceram ao time de Itabaiana, mas só que o Itabaiana decepcionou. O time tricolor, jogando ontem à noite lá no estádio Delvino Mendonça, decepcionou sua torcida, perdeu para o Caxias pelo placar de 2-0. Itabaiana não jogou nada, cara. Inclusive, 2 gols, pode colocar na conta aí do Jefferson, viu? Jefferson entregou a paçoca, cara. Entregou o ouro. Ontem realmente não foi o dia do Jefferson. 2 gols. Pintos, 2 frangos ele tomou, cara. A verdade é essa. E aí, com esse resultado, o time do Itabaiana agora começa também a se assustar com o fantasminha aí do rebaixamento. Porque se o Confiança vencer aí os seus compromissos, sei não, tricolor. Sei não, tá feia a coisa. E aí, o Itabaiana perdeu para o Caxias pelo placar de 2-0. E hoje tem Confiança e Paysandu. No Campeonato Brasileiro, no campeonato da Copa do Nordeste Sub-20, o time do Falco, né, o time Sub-20 do Falco, estreou com vitória contra o Ferroviário do Ceará. É a Copa Nordeste Sub-20 de futebol, né, e o Falco venceu 2-0 Ferroviária do Ceará, já garante assim, né, uma primeira vitória na caminhada aí pelo título da Copa Nordeste Sub-20. No Campeonato Brasileiro Divisão de Elite, os jogos de final de semana, os resultados foram esses aqui. Nós tivemos aí o Cruzeiro vencendo o Mirassol pelo placar de 3-1, Remo do Pará e Atlético Mineiro empataram em 2-2, Corinthians ontem venceu a Chapecoense pelo placar de 2-1, né, para o Corinthians. Tivemos Santos perdendo para o Atlético do Paraná, Atlético 2, Santos 0, Fluminense e Botafogo empataram em 0-0, o Grêmio Porto Alegrense venceu o meu São Paulo pelo placar de 2-0, Palmeiras e Internacional empataram em 0-0, Corinthians 2, Bragantino 0, né? O Curitiba foi que venceu a Chapecoense. O Curitiba venceu a Chapecoense por 2-1 e o Corinthians venceu o Bragantino pelo placar de 2-0. Além da vitória do Flamengo em frente ao Vitória, né? Vitória do Flamengo em frente ao Vitória da Bahia pelo placar de 2-0 e o Vasco e Bahia empataram na Fonte Nova em 0-0. Foram os resultados do final de semana do Campeonato Brasileiro Série A Divisão de Elite. Lembrando que ainda tem muita coisa, né, para rolar, tem muita bola para rolar e passar muita água para passar por debaixo dessa ponte, mas aí já fica aí aquela de quem vai subir para a zona de classificação para a Taça Libertadores América, quem vai descer para o descesso aí para a segunda divisão, e o Vasco continua nessa eminência, né? O Vasco da Gama jogou bem contra o Fluminense e não conseguiu repetir o mesmo contra o Bahia no final de semana, mas são times, equipes grandes, vamos ver. Vamos estar acompanhando essa reta decisiva aí do Campeonato Brasileiro Divisão de Elite. São essas as minhas informações, Ronaldo. Vida e saúde para todo mundo, se Deus nos permitir. A gente volta amanhã com novas informações. Valeu, Ronaldo.
0: Ok, meu caro Mário Sena. Hoje sim, Mário.
1: Hoje não, Ronaldo.
0: Hoje não.
1: Total, cara. O nosso tricolor perdeu, cara. O time do Itabaiana perdeu, cara, dentro de casa.
0: Decepcionou, né, Mário?
1: Tudo programado para ser uma festa, torcedor foi para o estádio. Enfim, mas não jogou nada. O time Itabaiana foi decepção total.
0: Coisas do futebol, viu, Mário?
1: Aí, em decorrência disso, né, a cara de cachorro na chuva deixou a gente de ressaca no final da noite, e aí, por isso, acordamos mais tarde um pouquinho, por isso que hoje não, cara.
0: Certo. Bom programa pra você daqui a pouco, viu, Mário?
1: Vou dar uma acelerada. Sempre vim, chego já por aí, Ronaldo.
0: Boa viagem de retorno, um abraço pra você.
1: Viva e saúde.
0: Pra gente, 7:24. 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Mandar um abraço aqui para Jane Menezes, né, que ela também é uma das diretoras da Itnet e acompanha a nossa programação, e é claro, a gente agradece imensamente pelo carinho da audiência. 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Vamos para o intervalo comercial, a gente volta já já, trazendo muito mais informações para você. Aguarde um instante só.

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0: 6h43. 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Bom, são 7h48. Eu tenho na linha o Eli Augusto, ele que é assessor de comunicação da SECOM do Estado e que traz informações sobre uma importante inauguração que está prevista para as 9 da manhã, relativa a melhoramento de rodovias, né? Que compreende aí os povoados Lagoa da Volta e povoado Linda França, no município de Porto da Folha. Meu caro Eli Augusto, é um prazer imenso tê-lo aqui no programa Tribuna Livre da Rádio Educadora. Muito bom dia para você.
1: Muito bom dia, Ronaldo, ouvintes da Educadora FM, uma grata satisfação em falar com você. Aproveito para estender esse bom dia ao Cascudo, diretor da emissora, ao Sandro, ao Léo Júnior, enfim, a todos que fazem parte dessa importante emissora. Mando um abraço aí para o seu produtor. E é isso mesmo, por volta das 9 da manhã, o governo do Estado, por meio da Secretaria de Estado da Infraestrutura e também do DER, entrega o trecho da SE-200, do entroncamento SE-317, no povoado Lagoa da Volta, e o trecho da SE-315, também do povoado Linda França, correspondendo aí à SE-200, essa rodovia tão esperada pela população. São mais de 15 quilômetros de via asfaltada e um investimento superior a R$ 23 milhões. A rodovia que leva o nome de Gildo de Souza Xavier será entregue por volta das 9 da manhã, repetindo, e terá presença do secretário de Infraestrutura, o Jefferson Passos, e também do presidente do DER, o Anderson das Neves. Esse evento acontece no município de Porto da Folha, no Alto Sertão Sergipano, e eu aproveitei a grande audiência do seu programa, Ronaldo, para poder informar não só os colegas da imprensa, mas também a população, não só também de Frei Paulo e dos municípios que ouvem e acompanham muito bem esse programa, mas também os municípios também do Alto Sertão Sergipano que estão acompanhando a programação via ondas da internet, viu, Ronaldo?
0: Bom, evidentemente, Eli, a pavimentação dessa rodovia, aliás, são duas SEs, né, 200 e a 315, isso vai facilitar muito, principalmente a vida dos moradores desses povoados, né, Eli?
1: É verdade, é uma melhoria na infraestrutura asfáltica, facilita o transporte também de mercadorias.
0: Isso,
1: e
0: fluxo, né?
1: A economia da população rural, não é isso?
0: Porque, isso.
1: Nós temos uma via pavimentada, melhora muito mais a durabilidade, claro, dos veículos que circulam por aí, principalmente caminhões. Então, essa entrega já era necessária há muitos anos e estão sendo entregue agora, hoje, às 9 da manhã, hoje na data, no dia 10 de agosto de 2026. Importante salientar, quando a gente fala de uma entrega de uma rodovia, Ronaldo, é a questão da segurança. Porque quando entregamos uma rodovia pavimentada, ou qualquer outra rodovia pavimentada, que circulam aí ônibus, carros, motos e outros veículos, é atenção na velocidade, porque a mesma velocidade que empolga é a velocidade que mata. Então a gente pede atenção muito grande aos condutores de veículos, principalmente os caminhões que circulam por essas regiões, para que mantenham também o respeito à velocidade, não é isso mesmo?
0: Exatamente, e um dos pontos que a gente ressalta, ele é a atenção aos moradores do povoado, porque normalmente, né, a gente vê benefícios em rodovias que ligam municípios a outros municípios. Aqui a gente está vendo o benefício chegando a moradores de povoados lá do município de Porto da Folha, o que, como a gente falou no início da entrevista, vai facilitar inclusive o escoamento da produção agrícola, né, dos pequenos produtores ali da região e várias outras vantagens que os moradores terão, principalmente no quesito segurança. Quando você tem uma rodovia nova e sinalizada, bem sinalizada, isso representa também segurança, né, Eli?
1: Com certeza. A segurança, em primeiro lugar, obedecendo os limites de velocidade, você também foi muito feliz nas suas colocações de segurança, de mobilidade e conforto também, né, Ronaldo? Porque imagina só, antes a rodovia não era asfaltada, em épocas de chuva era intransitável, a gente pode se dizer assim, porque muitos buracos existiam por causa do tipo de piso, e com a pavimentação asfáltica, que é um avanço muito grande, melhora muito mais. É conforto, é durabilidade, é segurança e mobilidade acima de tudo. Então, hoje, 9 da manhã, daqui a pouquinho, será entregue o trecho da SE 200, correspondendo aí dois grandes povoados, dois importantes povoados, que é o povoado Linda França, que circula aí a 315, a SE do 315, é o entroncamento, e o entroncamento da SE 307, que é o povoado Lagoa da Volta, tendo uma extensão primeira de 7,60 quilômetros, a outra de 8,26 quilômetros, correspondendo aí mais de 15 quilômetros de uma via entregue aí à população hoje, por volta das 9 da manhã, viu, Ronaldo?
0: Ok, aproveita a oportunidade ali para cumprimentar e parabenizar também o secretário de Estado do Desenvolvimento Urbano e Infraestrutura, o Jefferson Passos, e, é claro, o presidente do DR, o Anderson das Neves, que também se farão presentes nessa importante inauguração. Deixo o espaço aqui aberto para que você reformule o convite a todos, para que compareçam não apenas a imprensa, mas a população de um modo geral para essas importantes inaugurações que acontecem logo mais às 9 da manhã. Tá certo, Eli?
1: Eu agradeço mais uma vez, Ronaldo Silva, ouvintes da Educadora FM. Hoje, daqui a pouquinho, 9 da manhã, entrega da SE 200, correspondendo a dois importantes trechos, o trecho do povoado Lagoa da Volta e o trecho do povoado Linda França, mais de 15 quilômetros, um investimento superior a R$23 milhões. Acontece hoje com uma importante entrega à população, claro, com a presença do secretário da Infraestrutura, Jefferson Passos, presidente do DR e, claro, pelo prefeito de Porto da Folha, o Everton da Saúde. Eu agradeço mais uma vez essa oportunidade, mando um abraço para todos que fazem parte, nós da SECOM sempre à disposição, viu, Ronaldo?
0: Eli, um grande abraço para você, parabéns também pelo trabalho, disponha sempre, tá certo?
1: Um abraço.
0: Fica com Deus. Tá aí, portanto, o Eli Augusto, falando aí sobre essa inauguração que acontece daqui a pouquinho às 9 da manhã, trecho da SE 200, a rodovia Gildo de Souza Xavier, e da SE 315, o trecho do povoado Lagoa da Volta e povoado Linda França, lá no município de Porto da Folha. Bom, estamos chegando aqui ao finalzinho, né, sertanejo, do programa. São 7h56. 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Aproveito aqui no finalzinho do programa para parabenizar um grande amigo, o meu amigo Gago do Porco, tá aniversariando e hoje ele vai fazer uma celebração lá na Chácara Prado, dos amigos Sandra e Carlos, lá em Moita Bonita, e a gente deseja muita saúde para esse grande amigo, o Gago do Porco, que completa mais uma primavera recebendo o carinho de sua esposa, dos seus filhos e, é claro, de todos os amigos. Saúde, paz e muita prosperidade, muito sucesso em sua vida, viu, Gago? Sujeito sangue bom, muito humilde, de muita humildade, um cara que realmente merece todas as coisas boas que Deus possa oferecer. Parabéns, Gago, saúde e paz para você e um dia muito especial, tá certo? Bom, agora são 7h57, estamos encerrando o programa de hoje, agradecendo pelo carinho, pela audiência, por sua paciência. A gente volta amanhã, a partir das 6, com muito mais informações para você. Tá chegando ele, o peso pesado da Rádio Educadora, o Cícero Dias, com o seu programa. Tchau, gente! Ótima segunda e uma semana de muita paz e muita prosperidade. Uma semana bastante produtiva a todos. Fiquem com Deus.

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1: Agora 8 horas, 8 minutos. Bom dia, bom dia, bom dia, bom dia pra você, bom dia pra você, bom dia pra você.
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1: Todo mundo ouvindo o nosso programa. Nesse dia, hoje é que dia mesmo, Simone? Hoje é dia 10 de agosto de 2026, segunda-feira, estação ainda continua sendo inverno. Até o dia 23 do mês que vem é inverno, dia 22, dia 23 já é primavera. Por enquanto ainda continua sendo inverno. Inverno, verão, primavera, outono, qualquer estação, nós estaremos sempre juntos, aquecendo você, aquecendo o seu coração. Bom dia para todo mundo, que a paz esteja com todos nós, que o amor possa prevalecer e permanecer em todos os corações e em todos os lares. Que a paz esteja sempre presente e que você possa abrir o seu coração todo dia e perdoar. Acima de tudo, perdão. Coloca o joelho no chão nesse momento, agradeça a Deus por estar vivo. Ora pelo seu irmão que está doente, precisando de oração. Ora pelo seu irmão que está com raiva, que está nervoso. Hoje é dia de agradecer. Vamos lá, sem pedir nada em troca. Bom dia, bom dia, bom dia, meu povo. Paz na terra aos homens de boa vontade. 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

Estou dentro dos pais. Fica pra cá, não, com essa. Dizer que só as mães, que é o mês das mães, mês de Maria, mês das noivas. Esse mês é o mês dos pais, viu? Todinho é nosso. Sai da frente. 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Valeu, tá certo, sincero Dias. Tem que puxar o saco mesmo, nosso. Oxente, todo mundo diz, qual é o dia da mulher? Tem o dia da mulher, tem o dia da mãe, tem o dia de tudo. Só não tem o dia do homem, né? Só não tem o dia do homem. Tamo lascado mesmo, viu? Mas aí eu conversando com um amigo, uma mulher, né, que é amiga minha, disse bem assim, você sabia que o dia do homem é o dia de todos os santos? Eu falei, mas por que? Ela disse, porque todo homem é santo. Então, nós estamos encaixados. Dia 2 de novembro é o dia do homem. Tá certo. Menino, que coisa é essa, hein? Você está sempre cansado, com fraqueza, fica gripado frequentemente. 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Isso mesmo, Cícero. 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Vamos começar a nossa festa, Cícero Dias. Vamos lá. Vamos abrir a nossa festa, nosso show, a nossa programação a partir de agora com muita música bonita para você começar a sua manhã de segunda-feira no clima gostoso. Bom dia, bom dia. 8:14. 999-401691. Nosso WhatsApp. Vamos animar o nosso dia. A semana começou, minha gente.

0: Cícero, se possível, passe para mim, por favor, a música de Guilherme Benuto, Sigilo. Excelente dia para você também, Tatiana. Melhoras, viu? Saúde, mulher. Tenha cuidado. Eu também passei mal de madrugada, mas é assim mesmo. Vamos lá, vamos lá. Roberta Miranda, dia D, ofereço a todos os ouvintes, valeu. Mas quem é que mandou? Leandro? Leandro de onde? Grande abraço para você, Leandro. É, obrigado pelo rádio ligado, todo mundo ouvindo a gente. Deixa eu ver aqui quem mais está acompanhando o nosso programa.
1: Bom dia, Sérgio Dias. Feliz dia dos pais para você, para todos nós, né? O meu já se foi, mas é assim mesmo. Passamos galho de unha pintada, oferecendo a meus netos, a meus filhos, a Juliana, a turma aqui do Badia Arrojado, a todos vocês da rádio. E um bom dia, fique com Deus.
0: Abraço pra você, minha amiga. Alô do telefone, bom dia.
2: Bom dia.
0: Tudo bem, Nenca, do povoado Bandeira?
2: Tudo bem, melhor agora falando com você.
0: Tá chovendo aí, Nenca?
2: Não, aqui tá fazendo é sol.
0: Aqui dentro não, mas lá fora tá.
2: Tá chovendo?
0: Não, sol, sol bastante.
2: Pensei que tava chovendo.
0: Tá aí. Num clima bom, sabe assim? Lembrei de quando eu era garoto, que começava o mês de agosto aí. A gente já começava a bater feijão, colher o feijão, sabe como é que faz, né?
2: É, eu sei.
0: Você já bateu feijão?
2: Ai, muito.
0: Ah, colher, né? Chama-se colher, mas é a mesma coisa de bater. Você juntava 10, 15, 20 pessoas à frente de uma casa.
2: Bater nos pés dos outros.
0: Era com cacete.
2: Era, verdade.
0: Cada pancada da bexiga no feijão.
2: Tu é doido.
0: Você já fez isso?
2: Não, já não.
0: Era bom, não era?
2: Muitas vezes, era bom. E quando a Bahia se meia assado, né? E
0: depois ainda tinha um forró.
2: Eita, peraí.
0: Ainda namorava com as meninas, todo mundo sujo de bagaço de feijão.
2: Eita, bucha da gota.
0: Era bom que era peste.
2: Aí que era bom animado, né?
0: Era.
2: Ah, pois é, mas o rapazinho tudo era caracol, ia
3: catar. Bota pra roubar nessa porra.
2: Hoje em dia ninguém faz isso mais, né?
0: Os caras não querem não, viu?
2: Querem é droga essas festas.
0: Valei-me, Nossa Senhora.
2: Não é verdade, não?
0: É sim, minha amiga, é sim.
2: Ah, pois é, hoje é diferente. De primeira era brincadeira, eu sabia, né?
0: É sim. Que música você quer ouvir hoje?
2: Hoje eu quero que você passe uma de Roberta Miranda, porque ela passou uma de Amado Batista, bonita, né? Roberta Miranda, ofereça a Nivalda, a Erivan, ofereça a Suro nas Três Barras, Zé Guilherme Simondia, Gonçalo em Pedro Alexandre, e eu ofereço também para sua mãe, sua irmã, e eu ofereço também para minha comadre Nete, aí na Aparecida.
0: Sim.
2: Adilana, minha fiada.
0: E tem uma que deu um nome diferente, como é o nome daquela que tava lá?
2: Daquela que tava aqui, e eu tô esquecida agora o nome dela.
0: A cabeleireira, rapaz.
2: Ah, pois, é aquela que é minha fiada?
0: É, sim.
2: Ah, pois é. Pra ela também, e pra todos os seus ouvintes que estiver ouvindo, viu?
0: Um abraço, viu? Bom dia.
2: Outro bom dia, tô lhe ouvindo, viu?
0: Tchau, tchau. Tchau. Todo mundo ouvindo a Educador FM, a rádio que cresce junto com você. Meu amigo Fabinho está ouvindo a gente na obra aí. Zé Lucas não tá, né, hoje. Deve estar dormindo. Menino, disse que tomou uma cachaça da bexiga na cidade de Coronel Jonsá, ouvindo Raça Negra. Quer dizer, Raça Negra ganhou o dinheiro dele ontem e hoje ele tá de ressaca. Ô, coisa boa.
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0: A JR Atacadista informa a hora certa, agora 8h34.

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9: 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Alô do telefone, bom dia.
10: Bom dia, meu amigo Cicero Dias, tudo bem com você?
9: Val da Barraca, você estava sumido, Val, o que foi? Foi assistir a Copa do Mundo e não voltou mais?
10: Às vezes eu ligo, sabe, Cicero Dias, eu liguei e me disse que você estava passando com o Marcos Senna, você estava fazendo o programa também, o telefone era tocando, mas você não deu tempo a atender nada.
9: É, telefone é mais difícil, às vezes é melhor um áudio.
10: E eu entendo, que quando a gente faz a ligação, às vezes a gente pensa que o locutor vai atender, mas às vezes já está em cima do horário dele encerrar, não tem
9: encerramento,
10: tempo.
9: É.
10: Então, Cicero Dias, tudo bem com você e a família, né?
9: Tudo bem, graças a Deus.
10: Vou pedir as músicas do programa aí, que a Neca do Bandeira já pediu aí. Vou oferecer pra você e sua família, pra o nosso amigo José Rinaldo Michelino. Um feliz dia dos pais, né? Primeiro aí pra você, né?
9: Aham.
10: Uhum. E pra todos os pais, né? Do Brasil e do mundo inteiro. Foi ontem, né? Dia 9, graças a Deus.
9: Sim.
10: Então, pra Giovanni aqui, pra toda a família, minha vida de família. Para nosso amigo bacana aí em Serra Redonda, Gobeu, Albular, nosso amigo Adson aí do SAMU aí em São Paulo, o filho dele, para nossos amigos lá do Anjica, Atos Verde, Carira, uhum. Aida Fernandes, o Eris Laborador, Naldinho Almeida, Carlinho Almeida, Adriana Almeida, e já falei em todo mundo, como seu horário é até as 9h45, já tá bom demais.
9: Isso mesmo, vamos lá, meu amigo, um abraço.
10: O Gabrielzinho tá bonzinho.
9: Tá voltando a melhorar, mas ainda não anda, viu?
10: É, mas assim mesmo. Né?
9: Já tá mexendo com as mãos, já tá falando um pouquinho, meio enrolado, mas já tá melhorando.
10: É, tudo é com paciência e do jeito que Deus quer, né?
9: É sim, meu amigo Val.
10: Que Deus lhe abençoe.
9: Um abraço, feliz dia dos pais pra você também. Foi ontem, mas vale a pena pra todo mundo, viu?
10: Com certeza, nada é tarde pra ser feliz, né?
9: É verdade. Dia dos pais é todos os dias.
10: Tchau, obrigado.
9: Tchau, tchau. Olha, nunca julgue o livro pela capa, porque senão você vai perder o final da história. Bom dia, meu povo.
11: Cícero Dias.
9: Abraço, viu? Valeu, tudo de bom. É, Cícero, passe pra mim a música do Pablo pra curtir e traga minha cerveja que estou com sede. Ela ganhou uma caixa de cerveja com Mário Sena. Valeu, Hortência, bom dia pra você. Alguém tá ligando aqui pro programa através do WhatsApp da Rádio Educadora, mas vocês não vão conseguir ligar, não. Tem que mandar áudio ou escrever uma mensagem aqui, viu? Valeu? José Santos, um abraço pra você, meu amigo. Tudo de bom pra você. Melhoras, obrigado. Tava muito doente, tava na UPA, é assim. A minha amiga Hortência, bom dia pra você. Mara Souza, gostaria de ouvir uma música de Calcinha Preta pra oferecer a toda a minha família e pra vocês aí da rádio. Valeu, Mara. Bom dia pra você, minha amiga. Tudo de bom, viu?
12: Bom dia, terceiro dia. Eu vou indo aqui de Ribeirão. Gostaria de pedir uma música de Minha Pintada Mãe para oferecer para minha filha Carolina, minha filha Camila, minha filha Mirelle, para todos que estão ouvindo.
9: Bom dia, bom dia, bom dia. Mande um abraço pra mim. Certo, mas quem é você? Não tem nome, tem que botar o nome. Ah, é a Mônica de Jesus aí do povoado Alagadiço, na sintonia do programa. Grande abraço pra você, Mônica.
11: Bom dia, Cícero Dias. Aqui quem fala é o Osh, na cidade de Pinhão. Cícero Dias, se possível, passar aí Rancho Fundo com o Chitãozinho Chororó. Quero oferecer a você, oferecemos parceiros de trabalho aqui na padaria do supermercado Junimar, João Vitor Vaqueiro, meu amigo Bibi, o padeiro Demi. Oferecer os amigos que trabalham no posto Pinhão, Fuscão, meu amigo Edivan, meu amigo Daniel. Oferecer a Beca, oferecer a meu amigo Zé Bodega no povoado de Espinheiro. Enfim, oferecer a todos os ouvintes. Valeu, Cícero Dias, você é moral.
9: Valeu, campeão.
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14: E agora vamos para o quadro A Música do Dia. Alô?
15: Oi.
14: Quem fala?
15: É Michele.
14: Que música você quer ouvir?
15: Queria uma música em que meu cavaleiro se declarasse pra mim pelo menos uma vez. Nós brigamos esse final de semana e esse seria o grande presente que ele poderia me dar.
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0: 99940-1691. Esse é o WhatsApp da Rádio Educadora para você pedir a sua música. Vamos lá, vamos ouvir o povo. Bom dia.
1: Bom dia, Cicero Dias. Eu quero você passar a música de Raquel Seus Trecados para oferecer a minha esposa Raimunda para vocês da rádio e a minha mãe Bezinha do povoado Maritá. Para vocês todos.
0: Aí é meu amigo Gol, lá do povoado Maritá, na sintonia da Educadora FM.
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0: É sim. Valeu, tudo de bom. Deixa eu ver quem mais tá ouvindo o nosso programa. Cícero, cadê? Cadê Cícero? Vamos lá. Não. Vamos tocar a música que a Hortência pediu. Pablo, é muita sofrência. O amor é brega.

8 da manhã, 53 minutos. Bom dia para todo mundo ouvindo o nosso programa. Bom dia para você de casa, você do trabalho. Aquele abraço, bom dia, bom dia, bom dia. Cícero, quero pedir uma música de Unha Pintada. É Vânia de Frei Paulo. Um abraço para você, Morena. Obrigado pela audiência. A outra Vânia, quanta Vânia é essa, hein? Agora é a Vaninha dançarina, aí dança, viu? Um abraço para vocês todos, nossa semana. É, que nossa semana seja abençoada, estou ligadinha na melhor. Valeu, Vaninha, Vaninha dançarina, grande abraço para você, Vaninha. Tudo de bom, viu? Para você e para toda a família ligada no nosso programa. Oh. Duas paixões. Arrisca os passinhos aí, Vaninha, nessa música. Monta aí uma coreografia nela, vá. Será que você sabe montar essa coreografia ainda?

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1: 9:13. Bom dia pra todo mundo. Bom dia, bom dia, bom dia. Ah, sincero Deus, eu recebi aqui uma embaixada aqui. Ai, meu Deus. Vou montar um e te mando. Gosto de ver isso, viu? Gosto de ver. Mande sim. Você tem meus zap, pode mandar aí.
2: Bom dia, Cícero Dias. Se der tempo pra sair, Fátima Leão, pão de queijo. Tenha um ótimo dia. Muito obrigado. Aldo Descoberto de Baixo.
1: Um abraço pra você, Aldo. Obrigado pela sintonia, viu? Essa galera toda que ouve o nosso programa, a gente agradece a vocês de coração, tá bom? 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Minha amiga Vânia, bom dia para você, tudo de bom, viu, Vaninha? Vaninha, dança, viu? Aí dança, não é brinquedo não, velho. Meu Deus do céu. Essa galera toda que ouve o nosso programa, a gente agradece a vocês pelo carinho, pela audiência. Eu tenho um abaixo assinado aqui, ó, pra tocar no ar. Escute só o recado, viu, dela aí.
3: Cecílio Dias, bom dia. Você vai botar a música de Luana, por favor? Meu nome é Melinda. Luana Gregório.
1: Você ouviu? Vocês ouviram ela falando? Aí, ó. Eu toco aí. Luana Gregório é tia dela. Aí ela é a tremenda puxa-saco de Luana. Valeu, linda. Beijo pra você, criança linda. 9:15, bom dia.

0: Ótimo dia pra todo mundo ouvindo o nosso programa aí. Gostou, minha amiga linda? Ouvindo a gente. Ótimo dia pra você, pra sua mãe, Dona Finha, todo mundo aí, Zé Augusto, toda essa galera aí ouvindo o nosso programa. Aquele abraço, hein? Bom dia pra todo mundo ligado com a gente. Deixa eu ver aqui quem tá falando conosco. Fala aí, minha amiga Damiana.
1: Bom dia, Cícero. Vai ver o passarinho. Bom dia, Cícero.
0: Vai ver o passarinho, Cícero.
1: É, ontem foi dia dos pais, né? Vai dar gratidão a Deus por tudo, né? Nossos pais deixou, meu pai, né, se você quer viver ainda, eu não sei, dá gratidão a Deus que meu pai deixou o legado dele aqui na terra, mas minha mãe, estão lá juntinhos e vida que segue, né, ontem foi o dia deles, parabenizar eles de lá do céu, né, na minha de Santa Maria, né, vida que segue, pedir força a Deus, né, para quem tem seus pais vivos, cuide-se bem, e para quem tá com eles lá no céu também, orar por eles, né? Verdade, cantar a música de naquela mesa, ele sentava naquela cadeira, viu? Poder tocar, toca para mim.
0: Abraço para você, minha amiga, tudo de bom, viu? Naquela mesa ele sentava assim, né? É isso aí, garota. Bom dia para você. Todo mundo ouvindo a gente. Alô, meu amigo Ivan Souza, do povoado Maritá, tá ouvindo a gente? Acorda, bicho! Alô, Regis, na Lagoa da Sede! Meu amigo Dadinho, ouvindo a gente, Dadinho, na sintonia. Quem mais tá ouvindo a gente? Meu amigo Capão, ouvindo a gente do povoado Maritá. Bosta de Lobisomem, ouvindo a gente. Alô, Dona Lia, alô, Coxudas. Meu amigo Alcileide. Alô, Dio, na Fazenda Baixa Larga, bom dia. Meu amigo Vanzinho. Dona Marilene João do Galdêncio, no povoado Diogo. Na sintonia da educadora. Neguinho, no povoado Beija-Flor de Cima. Alô, Brodinha, Genilson. A galera toda ouve a nossa programação.

Roberta Miranda, a música é bonita. Dia D, ótimo dia pra você, ouvindo a Educador FM. Valeu, minha amiga Damiana. Bom dia pra todo mundo. Todo mundo ouvindo a gente, né? Hora de ir pra um intervalo comercial. Daqui a pouquinho eu volto com mais músicas pra você, porque a JR Atacadista informa a hora certa, 9h33. Bom dia.

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9: De volta, Cícero Dias, atendendo a pedidos. Fátima Leão, pão de queijo. Quem ouve essa música e gosta é a minha comadre miúda. Bom dia, viu? Alô, dona Maria do Carmo Dias. Beijão, minha mãe. Todo mundo ouvindo a gente.

pela música, né? Todo mundo ouvindo a gente. Vamos lá, vamos encerrar o nosso programa. Grande abraço pra todos. Amanhã eu volto, se Deus quiser. Tchau, tchau. Na sequência, tem Mestre Gomes, depois Mário Sena.

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Bom dia, meus irmãos. Bom dia, minhas irmãs. Bom dia, amigos e amigas.

0: é uma felicidade imensa. Eu estar aqui com todos vocês, porque eu tenho felicidade. É uma alegria imensa sempre estar aqui neste horário, levando a minha voz para todos vocês. Graças a Deus. Graças a Deus. Graças a Deus. Meus amigos, minhas amigas ouvintes, aquele bom dia, aquele cordialmente bom dia, um bom dia com todas as energias positivas, um bom dia com as bênçãos e os poderes do nosso Deus. Porque eu sou vidente, eu sou astrólogo, Mestre Gomes, que estou nesta luta e peço a Deus para continuar lutando e lutando sempre, para que possa estar afastando da vida de todos meus amigos, para que possa estar afastando todos os maus da vida de todas aquelas pessoas que me procuram para fazer as suas consultas espirituais através do WhatsApp, para fazer os seus trabalhos espirituais através do WhatsApp. Aleluia, Senhor! Agradeço, Senhor, por todas as bênçãos, por tantas bênçãos na vida de todas essas pessoas que me procuram. Pessoas de Frei Paulo, pessoas de Carira, pessoas de Glória, pessoas de Jonsá, pessoas de Pinhão, Pedra Mole, Lagarto. Temos locais, São Domingos, Itabaiana, Itabaianinha, Ribeirópolis, Fátima, pessoas de outros estados, pessoas de longas distâncias, pessoas dos interiores, dos sítios, das fazendas, pessoas de outras nacionalidades, de outros países, que me procuram através da internet. E todas essas pessoas
1: só querem ver
0: alcançando as suas bênçãos, alcançando as suas realizações. Pessoas que já não tinham mais uma solução e graças a Deus conversou com o Mestre Gomes e encontrou essa solução para todos os seus problemas. Porque o Mestre Gomes não trabalha com bruxarias, o Mestre Gomes não trabalha com sacrifício de animais, o Mestre Gomes não trabalha com obras praticadas pelo mal, o Mestre Gomes só trabalha com os poderes de Deus. Por quê, meus irmãos?

Sextou, seguro na mão de Deus. Sextou com Deus, vou precisar mais de quê? Se Deus é o mestre dos mestres, se Deus é o rei dos reis, então se estou na mão de Deus, pode ter certeza. Esse Deus que tem poder, esse Deus que faz com que sempre eu está vencendo, você está vencendo, porque hoje abri os meus olhos com 1001 problema para resolver. De 1001 pessoa que me procuram, porque são milhares de pessoas, milhares que me procuram para resolver seus problemas. Então sempre começo os dias, agradecendo a Deus para estar lutando, para estar resolvendo o problema de todos vocês. Porque eu me preocupo não. Por que vou me preocupar se eu tenho a certeza que Deus já está agindo na tua vida? Que Deus está agindo na vida das pessoas que me procuram. Então acordo feliz. Acordo feliz porque Deus me permitiu que eu pudesse abrir os meus olhos para continuar na luta, para continuar na batalha, para estar orando, para estar nas minhas preces poderosas, nos meus trabalhos espirituais, resolvendo os problemas de milhares de pessoas que me procuram. Então é por isso, meus irmãos, é por isso, minhas irmãs, que sempre estou feliz, mesmo com tantos problemas que me arrodeiam, mas para cada um problema tem 10 soluções. Para cada um caminhão de problema tem 10 carretas de solução. Então falo para você, eu falo com força, eu falo com fé, eu falo com confiança, porque quem está com Deus está seguro, porque Deus não faz parte do si, Deus não faz parte do será, Deus não faz parte de um talvez. Deus, meus irmãos, faz parte de uma certeza positiva, que eu tenho a certeza dentro do meu coração. Porque não é se Deus quiser, Deus quer, Deus pode, Deus quer a tua felicidade e Deus vai consentir, Deus vai permitir que você possa alcançar a sua bênção, que você possa alcançar a sua realização, porque a felicidade, meus irmãos, está aí para todos nós. E Deus, nosso Pai Criador, nunca abandona nenhum dos seus filhos aqui na terra. E eu sou um, mas trabalho para milhares, porque Deus também é só um, mas com certeza se transforma em milhares, porque está em todas as partes ao mesmo momento. E onde estiver um problema, que você entrar em contato comigo, eu vou estar lá espiritualmente. Eu vou estar lá espiritualmente, porque eu sou matéria e ao mesmo tempo sou espírito. Porque todos nós somos matéria e ao mesmo tempo também somos espíritos. Porque viemos do Espírito Santo de Deus. E eu com o dom da vidência média, eu com o dom da realização, eu com o dom da felicidade, eu com o dom da vida. Porque essa vida é o dom que Deus me deu, que é a vida espiritual, que é a vida da missão, que é a vida da felicidade, que é a vida da realização. E é por isso que sempre me levanto pelas manhãs, até de madrugada, quando me levanto para fazer as minhas preces poderosas, para fazer as preces dos mistérios, das felicidades, das realizações, é com alegria no coração. Cada momento que me deito, cada momento que me levanto, que sinto a brisa fluindo através das minhas narinas, boto a mão em meu peito e sinto meu coração batendo, sinto Deus falando comigo, trazendo palavras da minha boca para que eu possa transmitir para todos vocês,
Para mim, meus irmãos, é uma vitória muito grande. Para mim, é uma bênção muito grande. Porque são muitas pessoas agradecendo ao Mestre Gomes pelas bênçãos e pelas curas alcançadas. Porque Deus é quem faz as curas. Deus é quem faz as obras. Aqui eu sou um ser humano de carne e osso. Aqui eu sou um aparelho. Que esse aparelho está lutando. Esse aparelho está lutando para chegar o momento de estar sempre afastando os maus que aí estão na vida das pessoas. E se você deseja, meu irmão, e se você deseja, minha irmã, entrar em contato com o Mestre Gomes para fazer a sua consulta espiritual, fica muito fácil. Você pode estar onde você estiver. Só precisa de uma foto, o nome de batismo completo e a data de nascimento para ser feita a sua consulta espiritual ou a consulta espiritual daquela pessoa que você ama, para afastar qualquer tipo de vício, para afastar qualquer tipo de atraso financeiro, para levar um controle da vida sentimental no amor, para fortificar o seu corpo e afastar qualquer tipo de mal, porque através da sacramentação, da fortificação, da purificação espiritual, o seu corpo será fechado, sacramentado e purificado como uma rocha. E todos os tipos de bruxaria, simpatia do mal, descontroles, brigas, confusão, destruição, vício destruidor, problema, questão, se afastará da tua vida. E quem te desejar o mal recairá pelas coisas do mar sagrado, recairá por terra. E teu corpo, meus irmãos, minhas irmãs ouvintes, estará fortificado como uma rocha, estará lacrado, estará fechado, livre do mal. E as estradas da felicidade serão repletas para que tu possa ser feliz na vida, em todos os sentidos que tu desejar.

graças a Deus, estou na mão de Deus, lutando por você, meu irmão, lutando por você, minha irmã ouvinte, porque quando eu peço as bênçãos a Deus, eu peço para todos os meus seres humanos, para todos os meus irmãos, para todas as criaturas criadas por Deus, porque quando eu chamo meus seres humanos, porque eu amo todos vocês, porque todos nós somos irmãos, somos filhos do mesmo Pai Criador, somos criaturas criadas por Deus. 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Que Deus abençoe a vida de todos vocês, hoje e sempre, e até as próximas programações.

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0: Salve, salve, felicidades no canal das nossas descontrações, emoções e todas as nossas energias positivas. Aumente o volume do seu receptor, porque a partir de agora tudo vai ficar por conta da emoção. De agora até meu dia, um clima bem legal, gostoso, descontraído, alto astral, muita energia positiva. Afinal de contas, está pintando no ar mais um programa com a qualidade digital da nossa 89.5. É a minha, a sua, tocando só os melhores a partir de agora.
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0: Com a graça e a permissão divina, eu estou chegando para fazer a festa no seu rádio. Eu sou Mário Zena, o filho do seu Zé de Olímpio e de Dona Raquel. Eu sou o locutor oficial do seu rádio e do seu coração. Isso é direito adquirido, eu não abro mão. E que Deus abençoe o nosso dia. Faça de nós moradia do Divino Espírito Santo. E sabe a você, meu amigo, que para o dia de hoje, a palavra de ordem é gratidão. Gratidão a tudo e a todos. Gratidão principalmente a Deus pelo sopro de vida e por mais um dia. Claro, estamos juntinhos, colados. Eu vou com você, você comigo até o meio-dia. 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
0: Ligado na Rádio Educadora de Frei Paulo, conectado com a sua emoção no ritmo do sucesso. Educadora é assim. Quanto mais você ouve, mais viciado você fica. Eu sempre digo pra você, amigo, que na velocidade, no tempo e na agilidade da sua emoção, a Educadora chega primeiro no seu rádio. Um abraço, bom dia. Sejam todos bem-vindos. Hoje é segunda-feira, cara. Dia Nacional da Ressaca e da Preguiça. Hoje, dia 10 de agosto. Parabéns pra você hoje, completando idade nova, todas as felicidades do mundo. Também toda a nossa programação musical dedicada a você, meu amigo. Um abraço, vida e saúde. Hoje é um novo dia e oportunidade para você se renovar, fazer algo de bom e positivo por alguém. Tá na hora, meu amigo, de você olhar pelo seu próximo, olhar pelo seu semelhante. Assim diz a Bíblia e assim também determina o nosso bom Deus. Confira, 10 da manhã, 18 minutos, 10 e 18. Eu sou Mário Zena.
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pra você ouvir da nossa rádio, a nossa programação. Sucesso com Mano Walter e Baby Sons e Homens de Você. Na Forroteria Educadora, Forroteria Legal, todo mundo ligado, ligando pra gente. Aqui é Educadora, padrão 100% emoção. Essa é a rádio que entra na sua mente, mexe com você e faz esse clima bem legal, gostoso, descontraído. Até o meu dia, valendo, claro, a sua participação. Um abraço, muito bom dia pra você curtindo de montão. Todo mundo ligado, ligando pra gente. Tá chegando por aqui ele, meu amigo João Augusto Oliveira. É, o Joãozinho vem nos visitar e ele gosta disso aqui, ó. E a gente toca pra ele, né? Conhece essa ou não? Essa é de Zezé de Camargo e Luciano, Cama de Capim. E também gosta dessa música, é aquela, ó, pançudinha ali, ó. Ela adora, não sei por quê, ela gosta dessa música. Cama de Capim, Zezé de Camargo e Luciano, é ou não é?

0: Muito bem, tá aí, Zezé de Camargo e Luciano, Cama de Capim, uma das mais belas músicas do Zezé. Esse artista é completo, canta, compõe, produz. É, o Zezé é simplesmente demais. Um dos grandes cantores do mundo, cara, Zezé de Camargo. Com a dupla, ele e Luciano, né? Fizeram com certeza história. Continuam fazendo, todo mundo ligado, curtindo de montão. Detalhe o seguinte, eu vou em intervalo comercial, eu volto já já. E quando eu retornar, vamos tocar aí a sua música, tá combinado, né? Fica aí em sintonia conosco. Antes, deixa eu mandar um abraço pra esse aqui. Bom dia, Mário Sena. Passa pra mim a música de Pablo. Aqui é Hortência, no povoado Espinheiro, em Pinhão. Mande minha cerveja que ganhei sexta. Mande por Cícero Dias. Vou pedir pra o Cícero Dias levar, viu? Vou pedir pra o Cícero Dias levar. Cícero Dias é um cara meio complicado, mas eu vou pedir pra ele levar. Pode certeza, tá bom? Bom dia, bom dia, bom dia. Manda aí um alô pras minhas duas filhas, Vitória e Raíssa. Pra minha esposa Verônica, assina Tony, lá de Lagoa das Malhadas, em Nossa Senhora Aparecida, Sergipe. Valeu, grande Tony. Um abraço, a gente toca com certeza na sequência aí, pra você curtindo de montão. Deixa eu ver aqui, você do WhatsApp, fala que eu te ouço.
1: Mário Sena, passa a música de Amado Batista, qualquer uma.
0: Toco.
1: Ofereça a Roseana, a Esfri Paula, a Cássia.
0: Pronto, tá certo.
1: A Val da Barraca, a Valdeci, todas amigas minhas, viu?
0: Pronto, a gente toca.
1: Um bom dia pra você também, tchau.
0: Valeu, valeu. Amado Batista, a gente toca na sequência.
1: E a minha vizinha aqui, Adriana, Divardo, Marluiz.
0: Tá certo, tá certo. Deixa eu ver aqui o José. O José é um sergipano do bairro América da Capital, mas ele está lá no Rio Grande do Sul, cara. Tá ouvindo a gente no Rio Grande do Sul pelo aplicativo da Educadora. Mandou uma mensagem pra gente. Fala, José.
2: Bom dia, Marocinha.
0: Bom dia. Bom dia.
2: Ontem,
0: tudo
2: tava
0: bem?
2: Me ouvindo, tava lá em Caxias do Sul, lá.
0: Ah.
2: Que jogou aí, é de lá.
0: Tava, tá certo.
2: Tava me ouvindo, viu? Meu sogro, todo mundo. Viu?
0: Valeu, José.
2: Me deu um valor apoio. Disse que você tem a voz muito bonita.
0: Valeu, José. Apenas que o nosso tricolor perdeu, né, cara? Eu fiquei barriado com a derrota do Itabaiana ontem, cara. Olha que eu não sou Itabaiana, não, mas fiquei doente. Saí azogado mesmo do Etelvino Mendonça ontem, viu? Itabaiana não jogou nada, cara. Jogou pedra em Santo ontem. Pelo amor de Deus, dentro de casa, tomou uma balacada do Caxias, que não é esse time todo, o Caxias não é esse time todo, mas dois chutes, dois gols, o Jefferson, brincadeira, ô Jefferson, goleiro do Itabaiana ontem, entregou o ouro, bem legal, entregou a paçoca, viu? Deixa eu ver aqui, minha amiga Zefa, lá na Avenida José da Cunha, bom dia, Mário Sena, passe pra minha música de Fernando Mendes, sou Zefa, a mãe do Chorão, você conhece? Conheço sim, o Wesley Chorão, conheço sim, um abraço, bom dia, último áudio aí do momento, minha produção, libera isso aí que chegou agora, vai.
3: Bom dia, Mário Sena.
0: Bom dia.
3: Eu quero que você passe a música do Toque 10 aí.
0: Toque 10.
3: Aqui do Campo do Brito.
0: Tá bom, cara, a gente toca na sequência. Fica em sintonia conosco. Vai tocar não só Toque 10, Toque 10, Toque 20, toco até Toque 100, cara. O importante aqui é o ouvinte, claro que pede, tem a preferência. Depois do intervalo eu retorno, porque a JR Atacadista em Itabaiana informa a hora certa oficial pra você não se atrasar no tempo. 10h30.

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Esta é a minha rádio de paixão, Educador FM, emissora do Grupo José Arinaldo de Oliveira, para um Brasil de emoções, com a boa música em destaque até o meu dia. Deixa eu mandar um abraço especial aqui para os meus superintendentes, estão me ouvindo, me ouvem diariamente, cara. Eles adoram a Educadora, estão em casa, estão me ouvindo. Seu José Arinaldo de Oliveira, seu Nadinho, tá em casa, né, depois das suas tarefas matinais, ele gosta de sentar na sua poltrona, ouvindo o rádio, ouvindo o Mário Sena. Seu Nadinho, um abraço, bom dia. Dona Dulcelina, obrigado pela atenção, obrigado pelo carinho do rádio ligado, todo mundo ligado, as meninas que trabalham aí na sua residência, tô mandando um abraço especial pra elas também, tá certo? Tá todo mundo curtindo aqui, Rádio Educadora, essa é a rádio que se identifica com você, é a top de linha, é mais que demais, a estação bala do sucesso. Então, como não te emocionar? Composição 17 Camargo, Solidão, as vozes de Leandro e Leonardo. Música bonita pra você, só que quando é sucesso, a gente toca.

0: demais, então, uma das mais belas músicas. E Fernando Mendes, boa pombinha. Atendendo ao seu pedido, minha amiga Zefa, a mamãe do Wesley Chorão. Também meu compadre Gisele, minha comadre Rosana. Essa música, Boa Pombinha, foi tema da conquista do meu compadre Gisele quando tava conquistando minha comadre Rosana, cara, né? No início de namoro, lá nos anos 70. Foi ou não foi, compadre? Compadre tá dizendo que sim. Tá ouvindo a gente, abraço, bom dia, bom dia, bom dia. 11 horas e 7 minutos, eu vou em intervalo comercial, eu volto já já. E quando eu retornar, eu vou tocar a sua música. Me pediram aí o sucesso com o Amado Batista. Eu selecionei essa daqui, ó. Linda, linda, linda, sucesso, filho. É assim, do amado mais amado do Brasil, pra você curtindo a nossa rádio, a nossa programação. Sucesso, sucesso na veia, e quando é sucesso a gente toca pra você.
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0: Essa é demais, e eu toco na sequência pra você, todo mundo ligado, curtindo de montão. Confira, 11 horas, 7 minutos e 30 segundos.
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professora do Grupo José Arinaldo de Oliveira, a educadora tá estourada, ninguém segura esta menina, todo mundo ligado, curtindo de montão, e a gente faz a festa pra você até o meio-dia. Eu vou com você, você vai comigo, nós vamos juntos, colados até o meio-dia, aqui na Educadora Padrão, 100% emoção, sempre um oferecimento de Carioca, peças e serviços, pra você que está precisando de 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

0: pra Dona Aline, pra Dona Carmelita. Dona Carmelita é a mamãe do Mazinho, cara, tá ouvindo a gente diariamente. E o Jonathan, filho do Mazinho, completou a idade nova no final de semana, né? 12 aninhos, cara, tá jovem ainda. Alô, Jonathan, parabéns, cara. Jonathan, parabéns pra você. Felicidades, papai e mamãe te amam, tá certo? Então vamos nessa, todo mundo ligado, curtindo de montão. 11 horas mais 17 minutos, 11:17, é hora de música, é hora de sucesso na Educadora Sim. Quando é sucesso, a gente toca pra você. Tá rolando mais uma super sequência. Primeiro tem aqui, né, o Amado Batista. Na sequência tem Gigante de Ferro. Com Barreirinha, eu tô atendendo o pedido do meu amigo Mazinho. Agora é hora de Amado Batista. Quem me pediu essa foi Genezinho, da Educadora. Pra oferecer pra quem?
1: Pra ela.
0: Quem é ela?
1: Pra ela.
0: Diga, rapaz, tá com medo?
2: Filho, eu tenho pensado.
0: Ah, é da outra, né? O filho. Ah, tá certo. Mãe. Não é sua, não, é da outra.

0: demais, então, Pablo e Limão Comel atendendo ao seu pedido. Todo mundo ligado na Rádio Educadora de Frei Paula, que é assim, a batida do sucesso em alta frequência. Padrão 100% da emoção. A Educadora é a rádio que entra na sua mente e mexe com você. Até meu dia, eu te espero, não me decepcione. Ligue pra mim e participe. Deixa eu ver aqui o áudio da dona, né, da dona Vanilde, cara. Ela mandou pra gente logo cedo, por volta das 10h40.
1: Bom dia, Seninha. Aqui
0: bom
1: quem
0: dia.
1: Está falando é Vanilda Sutuxé.
0: Tudo bem?
1: Eu estou passando esse zap para você para parabenizar minha netinha Amandinha. Está completando um ano hoje, 12 aninhos.
0: Parabéns para ela.
1: De Santa Mônica, em Itabaiana. Eu falo em nome de todos da família, principalmente em nome do seu pai Rafael, da sua mãe Adiranilde e todos da família. Eu agradeço muito se você passar uma música de parabéns. E toda a programação ofereço para ela.
0: Tá certo.
1: E para todos os ouvintes e para todos vocês aí. Obrigado. Um bom dia, um bom trabalho. Que Deus abençoe hoje e sempre.
0: Tá então, dona Vanildo, junto com o PE, né, estão parabenizando aí a netinha que hoje está completando idade nova, né? E o Guigui? Guigui tá aqui, ó, Genezinho. Guigui mandando um bom dia pra gente. Fala aí, Guigui.
2: Bom dia, Dom.
0: Bom dia, Guigui. Valeu, Guigui. Tá ouvindo a nossa programação. Olá, bom dia. Pode me ajudar? Estou tentando falar lá, sim. Tem contato? Infelizmente eu não tenho. Se for daqui, então. Se for a daqui, então. É que eu não tenho contato mesmo, tá certo? Outra pessoa tá tentando entrar em contato com a gente aqui. Não sabe, tá bom. Então vamos para o intervalo comercial. Deixa o intervalo comercial rapidão. 3 minutinhos. Eu retorno já. E quando eu retornar, eu toco a sua música. Daqui a pouquinho eu trago essa pra você, ó. Atendendo ao seu pedido. Amor de filme. Sucesso com Calcinha Preta.

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Hora certa e oficial para você não se atrasar do tempo. 11:38.

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Vamos essa, juntinhos colados, eu vou com você, você comigo, nós dois, seguimos juntos colados até o meu dia. Claro, nessa festa especial maravilhosa, é a festa do rádio em Sergipe, trocando, tocando só as melhores pra você. É hora de Calcinha Preta, atendendo ao seu pedido. Amor de filme, versão brasileira, Medinha Educadora, Daniel Dial e Ohara Lavic.

demais, então, sucesso com Eduardo Costa. Imagina eu, quando é sucesso a gente toca pra você aqui na Educadora. Muito mais emoções até o meu dia, valendo claro a sua participação. A Educadora, simplesmente a rádio que tem a playlist mais gostosa do Brasil, tocando só as melhores. Jota Quest, estrela do meu show. Na sequência tem Filhos de Jorge. 11:56, daqui a pouquinho tem Sandro Andrade.

40 aí pra você ouvir a nossa rádio, a nossa programação, sucesso com Jota Quest, tocando só as melhores pra você e finalizando com chave de ouro mais uma audição do Show do Seninha, aqui pela FM Educadora, emissora do Grupo José Arinaldo Oliveira para um Brasil de emoções. Um abraço, vida e saúde pra todo mundo. A gente agradece aos nossos colaboradores, né, aos nossos parceiros, a você que direto e indiretamente participou do nosso programa, e agradecer a Deus pelo sopro de vida e por mais um dia de trabalho concluído. Que Ele possa nos abençoar de retorno para as nossas residências. Deus conceda a graça de retornar amanhã no mesmo horário. Um abraço, vida e saúde. Na sequência tem Sandra Andrade com Foco na Verdade. Não desliga o rádio, não mude de estação. Você está na melhor. Aqui é assim. É, cara. Sai um programa, entra outro com aquela mesma intensidade para sempre te, né, prender aí como ouvinte. Um abraço, vida e saúde. Tá pintando aí um leque de informações. Tchau, tchau. Se Deus permitir, a gente se

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0: Chefes do programa de hoje, chamando ele, que já está aqui com a informação. Chega pra cá, Seninha, informa a gente, Mário Sena.
1: Muito boa tarde para você, Sandro. Um abraço especial, vida e saúde, principalmente para as pessoas que param para ouvir as nossas informações no princípio da tarde aqui pela FM Educadora, emissora do Grupo José Arinaldo Oliveira para um Brasil de informações. Olha, Sandro, nós vamos destacar. Tragédia. Jovem morreu afogada em uma piscina no município de Carmópolis. Além dela, dois outros afogamentos foram registrados em Sergipe no final de semana. E a gente traz detalhes na sequência do programa, Sandrinho.
0: Já na nossa capital, Aracaju, a prefeita Emília Correia entrega 35 novos ônibus climatizados para o transporte coletivo. Esses veículos começam a circular já hoje, segunda-feira, dia 10, elevando de 99 para 134 o número de ônibus equipados com ar-condicionado na nossa capital, Aracaju. Já os partidos políticos, as federações e as coligações têm até as 19 horas, 7 da noite do próximo dia 15 deste mês para apresentar à Justiça Eleitoral os pedidos de registros de candidatura.
1: Olha, Sandro, final de semana no estado de Sergipe, alguns acidentes foram registrados nas BRs, rodovias e ISS que cruzam e cortam o estado de Sergipe, infelizmente alguns com mortes. Nós vamos trazer detalhes na sequência do programa. E mais, hein? Em um município da região do sertão sergipano, a polícia prendeu um homem por importunação sexual contra duas jovens senhoras.
0: Já a declaração de imposto sobre imóveis rurais pode ser feita pela internet, viu? A Receita Federal disponibiliza a partir de hoje a versão web do serviço Minha Declaração de ITR, que permite você preencher, transmitir, retificar e consultar online a declaração de imposto sobre a sua propriedade territorial rural.
1: Foragido da justiça baiana, foi encontrado e preso aqui no estado de Sergipe no final de semana. Deve ser recambiado para a Bahia para responder a sua bronca. Também vamos trazer detalhes do mundo do futebol. O nosso tricolor itabaiano decepcionou sua torcida, perdeu dentro de casa e começa mais uma vez a ficar com medo do fantasma do rebaixamento. Nós vamos trazer detalhes da vitória do Falco Sub-20 na estreia da Copa do Nordeste, vitória também da equipe de juventude, time feminino da cidade de Estância, que garantiu o acesso ao Campeonato Brasileiro da Série B e todos os detalhes da Copa Lotes e além do Campeonato Brasileiro Divisão de Elite, Sandrinho.
0: E a Prefeitura Municipal de São Cristóvão anuncia datas para o festival deste ano e já convoca artistas sergipanos. Já a plataforma Go Sergipe do governo do estado oferece 1.077 vagas de emprego nesta segunda-feira. E atenção vocês, políticos, lideranças que gostam de colocar policiais para fazerem a sua segurança pessoal. Atente-se aos cuidados para não ter problemas da justiça. Já fala infeliz do governador Fábio Mitidieri acerca dos marchantes, recebe resposta do pré-candidato Valmir de Francisquinho. E, lamentavelmente, o nosso estado de Sergipe lidera em casos de maus tratos contra as crianças na região Nordeste e tem a pior taxa do Brasil. Tudo isso e muito mais aqui no nosso programa Foco na Verdade, na Rádio Educadora 89.5 FM, a emissora que tem a superintendência de José Arinaldo de Oliveira e Dulcelina Modesto, a direção geral de Edilmo Oliveira, popular Cascudo. Na reportagem, esse que você acabou de ouvir, Mário Sena, no cafezinho Simone, no administrativo Chiara, no comando da nossa mesa, ele, Genésio Lima, popular Teco, e na locução esse jornalista que vos fala, Sandro Carvalho, hoje, segunda-feira, mais uma semana.

Programa Foco na Verdade nas redes sociais, pois muito que bem, lá no YouTube, vocês estarão comigo lá na nossa live no canal Rádio Educadora de Frei Paulo, no YouTube, canal Rádio Educadora de Frei Paulo, no Instagram, não estamos tendo live por enquanto, logo em breve pretendo regularizar isso aí, muita gente perguntando por que é que não tem live no Instagram, tem uns poréns. A gente inclusive sofreu algum tempo atrás tentativas de derrubar nossa live. Ficamos alguns dias aí suspensos de poder realizar live no Instagram, no caso do meu perfil. Já consegui restabelecer, mas o cabo que eu plugo aqui na mesa de som de Teco faz todo o comando diretamente no encaixe aqui do celular, para que vocês possam escutar com a melhor qualidade possível o nosso programa. Ele tá com um probleminha, eu fico de comprar é hoje, é amanhã, e como bom procrastinador e depois eu revejo como eu sou, não resolvi foi nada ainda, por isso que não tá tendo live, mas no YouTube vocês podem me assistir lá no nosso canal Rádio Educadora de Frei Paulo, lembrando que no YouTube você não precisa criar perfil para nos assistir, tudo isso com oferecimento do quê? 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Ó, eu costumo dizer que eu sou responsável pelo que eu falo, e não pelo que terceiros dizem que eu falei. Eu tenho um certo comentário a fazer, e aí eu vou fazer de forma muito rápida, porque eu costumo escolher muito bem sobre quem ou o que falar. Afinal de contas, de vez em quando, nós temos que tratar a pauta do programa como se fosse uma descarga. Ou seja, a gente fala e depois descarta aquilo que não presta diretamente para a fossa. E aí, eu vou deixar para fazer um comentário que algumas pessoas perguntaram se eu iria fazê-lo no próximo bloco. Porque eu acho que antes de falar no afã de querer dar uma resposta, nós precisamos ter coerência. Coerência, inclusive, que algumas pessoas não têm. Coerência que, inclusive, as pessoas rasgam como se fosse aquele papel que passa na bunda e joga direto na lixeira. Coerência que, inclusive, algumas pessoas rasgam em troca de conveniência. Coerência que, às vezes, algumas pessoas rasgam por troca de relações amorosas, quando, na verdade, é mero alpinismo social. Enfim. Nossa, Sandrinho, mas você é coerente para você estar cobrando coerência? Olha, eu acho que dentro desse assunto que eu vou falar, eu sou mais coerente do que muita pessoa aqui dentro de Frei Paulo. Eu posso não ser coerente em tudo, que sei que não sou. Mas dentro disso que eu vou falar, eu sou e posso bater no peito, porque todos os motivos que eu tive para alterar o percurso ou para mudar de camisa, eu tive os meus porquês, tive meus poréns, e os poréns e os porquês são sabidos por todos. Mas nenhum desses poréns e porquês foi por ter vendido minha consciência. Nenhum desses meus poréns e porquês foi reclamando algo que de fato não tenha sido prometido. Porque para muita gente aí, como canta aquela música do Legião Urbana, Tempo Perdido, o que foi prometido, ninguém prometeu. Mas no meu caso, o que foi prometido sim. Então eu tenho credibilidade, eu tenho moral, eu tenho coerência de bater no meu peito e dizer para onde fui e aonde estou, eu fui pros meus porquês. Eu fui por fatos, eu fui por motivos reais e concretos, e não por narrativa e jogo de lero-lero em troca de conveniência. Dado o pontapé e a ponta da linha do cachete, eu vou deixar para desenrolar no próximo bloco. 12 horas e 26 minutinhos, olha só, eu começo meu programa. E eu tenho plena consciência de que nós temos pessoas que realizam rádio escuta. Mas...

0: Caso vocês queiram censurar, fiquem à vontade. Caso vocês queiram realizar alguma reclamação, fiquem à vontade. Inclusive, eu fico muito feliz quando reclamam de alguns pontos que eu pauto aqui. Mas o que eu acho mais engraçado é o seguinte: quando eu divulgo as ações positivas e as coisas acertadas, ninguém procura a direção para reclamar. Agora, quando eu trago, por exemplo, resultados de pesquisas, quando eu trago, por exemplo, dados oficiais do Ministério da Educação, do Sintese, da Segurança Pública, dessas coisas, as pessoas reclamam. Olha, eu ficaria ofendido, sabe o quê? Não se recebesse reclamação, mas sim se recebesse um processo por uma mentira, por uma calúnia ou por uma difamação. Mas como até hoje, nesses praticamente 2 anos que eu estou de volta aqui na Educadora, eu não recebi nenhum processo, eu bato no peito e digo, eu sou coerente sim. Até quem não gosta diz, rapaz, eu não tô do lado que você tá não, eu não voto onde seus patrões não votam não, mas seu programa é bom porque você é pela verdade. Quantas vezes eu já fui abordado nas esquinas, nos bares, nas topiques, nos supermercados, nas padarias, em algumas ruas que eu frequento aqui em Frei Paulo, de gente que para o carro, pega na minha mão, olha assim, eu até fico com medo, cara, depende da pessoa, você não sabe se é um tiro que vai receber, né? Aí eu, epa, o que foi? Teve um esses dias que eu brinquei, olha, tem câmera ali aqui, viu? Eu disse, não, precisa ficar tranquilo não, eu também não tô escondido. Olha, não acompanho a sua vertente, não acompanho os seus patrões, mas eu não perco o seu programa de jeito nenhum. Eu só perco quando eu pego a estrada e a rádio sai do sinal, quando chega longe. Porque você é pela verdade. E eu sou. Você pode até não gostar de mim, pode até não gostar desta emissora, pode até não gostar dos donos, pode não gostar do meu trabalho. Enfim, o que vocês não podem dizer, e que eu acho que é a maior raiva que vocês têm, é me chamar de mentiroso. Porque eu não tô aqui pra puxar nada pra mim, com discurso de dizer que é pra todo mundo. Porque tem muita gente por aí, povo de Frei Paulo, que vai pras redes sociais fazer um discurso que é em prol da coisa coletiva, que é em prol de Frei Paulo, que é em prol do futuro, que é em prol do progresso, quando é olhando pro próprio umbigo, quando é olhando pro próprio negócio, quando é olhando pras próprias ambições, quando é olhando pra própria safadeza. Porque falar outra coisa é fugir à verdade. E Frei Paulo é uma cidade além de pequena, de muros baixos. E nós conhecemos os personagens. É ou não é, Teco? É sim. Pois bem, agora vamos adentrar a nossa pauta. A declaração dada pelo... Isso que eu tava falando agora não tem nada a ver com isso que eu vou começar agora, tá? É importante pontuar isso pra negro não dar uma de doido aí e depois vir pedir minha cabeça. A declaração que foi dada pelo governador Fabio Thiedieri em um discurso, em um evento partidário, político, entre amigos, correligionários, apoiadores, enfim, durante uma agenda pública no último domingo, Dia dos Pais, ontem, entrou em grande repercussão nas redes sociais, porque é natural Fábio atacar Valmir, é natural Valmir atacar Fábio e vice-versa. Afinal de contas, são os dois principais protagonistas dessa disputa pelo governo do estado de Sergipe. Estão anotando aí, né, turma, o que é que eu tô dizendo, né? Pois bem, Valêncio disse durante a sua fala, Fábio disse que não precisa amolar faca porque o governo dele é afiado. Muito bem, uma resposta inteligente, criativa e ácida. Até aí tudo bem, eu gostei dessa resposta. Mas Fábio foi infeliz no momento que diz que Sergipe não precisa de um marchante, precisa de um governante, de um governador. E isso nós podemos denotar com uma fala pejorativa aos marchantes, que são aqui, aqueles homens que trabalham nos matadouros, ou ali na banca da feira, ou atrás do balcão do supermercado, do frigorífico, vendendo carne, né? Que a carne seja ela suína, caprina, bovina ou de aves e galináceos e etc e tal. E nós temos que ter muito carinho com os feirantes, afinal de contas são pessoas que estão na lida, que acordam cedo na madrugada e que muito antes de estar ali atrás do balcão, já esteve cedo para garantir o transporte da carne para estar ali. Que acordou bem antes, dias antes, para escolher qual era o animal que ia para o abate. Que esteve lá no matadouro acompanhando todo o processo, todo o procedimento. Então assim, ao mesmo tempo que Fábio deu uma resposta inteligente a Valmir, dizendo que não precisa amolar faca porque o governo dele é afiado, ele foi deselegante e foi infeliz ao dizer que Sergipe não precisa de um marchante, mas sim de um governador. Eu espero que ele se retrate dessa fala, porque na minha interpretação, eu não sou marchante, não tenho parente marchante hoje na família, já tive alguns anos atrás, mas é uma fala que fere uma categoria que, de certo, entre os marchantes de Sergipe, tem simpatizantes e tem eleitores do próprio Fábio, que é pré-candidato à reeleição. Esse é o meu comentário que eu faço em cima disso. E eu espero que aqueles e aquelas que fazem o acompanhamento das minhas opiniões aqui tenham também a decência de dizer que eu fiz as pontuações da onde ele acertou na fala e da onde ele foi infeliz na fala, tá bem? E sigamos o baile. Agora, se apertar demais a minha mente, eu chuto o pau da barraca e começo a dizer tudinho que eu tenho vontade e que eu acho. E fiquem à vontade para tesourar o que vocês quiserem. Estamos claros? Espero que sim. 12 horas e 32 minutinhos, o nosso programa tem o oferecimento de Chá Acabe, viu? 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Até já, após nosso bloco comercial.
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1: 12 horas e 41 minutinhos, voltamos com o programa Foco na Verdade aqui na nossa Rádio Educadora 89.5 FM de Frei Paulo. Interaja conosco no nosso zap da Educadora, que é o 99940-1691, com sua crítica, sugestão, denúncia, opinião, reclamação. Vai lá no nosso zap da Educadora, que é o 99940-1691. Olha, eu recebi uma frase que ela é célebre. Essa frase foi um print que uma pessoa fez numa postagem de uma outra pessoa, me encaminhou, eu recortei, né, repliquei inclusive, preservando o nome da pessoa, até porque é uma pessoa que não mais faz parte do meu ciclo social. Respeito ela, a profissional que ela é, ela lá e eu cá, e que seja feliz e que tenha encontrado a felicidade que toda a vida reclamou dizendo que não teve lá, mas espero que agora eu tenha. Ponto. Essa frase diz o seguinte, caros ouvintes: as pessoas que mordem a mão de quem ajuda geralmente beijam os pés de quem as humilha. Mas essa frase é interessantíssima, ainda mais quando, nesse momento que eu li esta frase, eu estava escutando aquela música de Legião Urbana, Tempo Perdido, que diz assim, olha...

0: Pois é, Legião Urbana, Renato Russo, sempre poético, mas nem tão poética quanto essa música de Legião Urbana é a política de Frei Paulo. A política realmente, caros ouvintes, tem dessas coisas. Ontem adversários ferrenhos, hoje parceiros de uma suposta construção pelo bem de Frei Paulo. A legenda utilizada, inclusive, fala muito de união, diálogo, compromisso com o povo. Só esqueceu de explicar em que momento a convicção mudou de lado. Se é legítimo rever posições, ótimo, que bom, a democracia permite isso. E eis a beleza da democracia, você ter a oportunidade, a condição e a liberdade de rever posições. Mas seria mais honesto reconhecer publicamente que houve mudança de rota, em vez de apresentar esta mudança de rota como um projeto pelo município. Aquilo que até pouco tempo atrás era tratado como ruim, danoso, péssimo, que tem que mudar, que eu vou fazer de tudo para tirar, para arrancar e para sair daqui. Frei Paulo merece desenvolvimento, sim, na prática, não na retórica. Frei Paulo merece desenvolvimento, sim, concordo. Mas também merece ter a memória refrescada, como eu estou fazendo agora. Porque não adianta querer tentar utilizar o momento de uma relação pessoal como trampolim das vaidades pessoais, se juntando com quem antes esculambava até no âmbito pessoal, com a desculpa de ter recebido uma punhalada. Agora, punhalada de quê? Porque Legião Urbana também canta, ó. O que foi prometido, ninguém prometeu. Quem prometeu e não honrou? Com quem chegou pra dizer que queria e a pessoa disse que ia ser? Com ninguém. A vontade tem. Mas do que adianta você ter vontade de comer uma goiaba branca no quintal de Dona Carminha se você não procura Dona Carminha para pedir a goiaba branca do pé de goiaba branca no quintal dela? Como é que ela vai saber que você quer, que você deseja, que você almejava essa goiaba? É uma metáfora, entenderam? Pois bem, a política de Frei Paulo é engraçada. É impressionante como na política alguns adversários conseguem virar parceiros pelo bem do povo de uma hora para outra. Nossa, Sandro, mas você não já mudou? Já. Já. E não tenho constrangimento nenhum de dizer que já mudei de lado político. Aí eu digo a vocês, eu mudei ou fui mudado? O porquê? As minhas justificativas são plausíveis e digeríveis muito mais do que muito vira-casaca que tem por aí. E outra, eu nunca botei saia rodada e nem torço vermelho nos cabelos pra dizer que tá fazendo mandinga pra A e pra B, não. Porque eu até posso rogar praga, mas não tenho coragem de chegar pra fazer maldade. Aí me vem agora, como diz mãe Monique,
1: sim, feita, bota um toboço imenso, uma bolsinha rosa, uma bolsinha azul. E diz que tá com pombageira. E faz o negócio igual o Efon, né? Porque agora, pombageira não se joga no chão. Pombageira dá o gincá igual de Efon. Ah, pelo amor de Deus, né? A pombageira nem joga o cavalo longe. Eu já apanhei tanto disso, gente, pelo amor de Deus, e vocês ficam nessa. E essas pragas aí ficam se enfeitando, inventando cantiga, não sei o que.
0: Pois é, é desse jeito. Feiticeira faz feitiço, já canta a música. Agora eu fugi até de Legião Urbana. É, eu tô muito tranquilo, tô muito sereno com esse meu comentário. Não estou botando rótulo em ninguém. Oi, Sandrinha, está falando de fulano, está falando de Beltrana, está falando de cicrano ou de cicrana. Vocês, oi, fulano, Beltrana. O problema é de vocês. Vocês botem rótulo em quem vocês quiserem. Mas... eu posso até parecer contraditório, mas jamais eu, Sandro Carvalho, serei incoerente. 12:48, sigamos com o nosso programa aqui, Foco na Verdade, na nossa 89.5 FM. Lembrando mais uma vez, como disse Legião Urbana, todo mundo tem direito de escolher, todo mundo tem direito de optar, todo mundo tem direito de se expressar. Na intimidade, na política, no futebol, em todas as vertentes. Mas é importante lembrar que, ó... o que diz que foi prometido, ninguém prometeu. 12:49, olha, lamentavelmente, nosso estado de Sergipe lidera a turma boa. Em caso de maus tratos contra crianças no Nordeste e tem a quarta pior taxa no ranking nacional. Ou seja, do Nordeste, dos 9 estados, o nosso estado é o primeiro lugar em maus tratos contra a crianças. E no Brasil inteiro é o quarto colocado. O nosso Sergipe contabilizou 945 ocorrências contra crianças e adolescentes de até 17 anos no ano passado. Quem está dizendo isso, turma boa, é o Anuário Brasileiro de Segurança Pública. O governo afirma que o crescimento pode refletir, inclusive, o fortalecimento das denúncias e a melhoria da identificação e do registro de casos, inclusive. E aí, enquanto o nosso governo afirma que há consolidação das denúncias, e é verdade, até porque se nós temos mais dados de agressões, é porque as pessoas estão procurando os mecanismos de denúncia. Mas é importante também servir disso como um chamariz para nossa atenção. E quando eu digo chamar isso para nossa atenção, não é uma crítica para a polícia, não é uma crítica para o delegado, não é uma crítica para o conselho tutelar, não é uma crítica para o governador. É uma crítica para nós mesmos, enquanto cidadãos. Você que é pai, você que é mãe, você que é cuidadora, você que é vizinho, vizinha, você que é familiar, você que tem acesso à casa. Você está tendo conhecimento desses casos de violência? Você sabe que tem, porque tem muita gente que diz que briga de marido e mulher, ninguém mete a colher. E que bater criança é pai e mãe educando. Existe uma grande diferença entre a chinelada, a cinturãozada, o beliscão e o cascudo que educa e que pune, versus a surra que espanca, que maltrata e que judia. Ah, é porque tem dependência química com as drogas. Aí chega em casa, quebra tudo, bate as crianças. Ah, é porque enche o pandu de cachaça, chega em casa, surta, bate tudo na mulher, quebra as coisas e bate nas crianças também. Ou é ruim de Jade? Ou porque a gente frustrada e também enche a casa de menino pra viver amealhando dinheiro de programa social e aí não tem paciência na hora de cuidar? Ou é porque pare, vive no mundo rampiano e deixa a mãe, o pai, o avô, a avó, ou quem quer que seja, a vizinha, a comadre, a amiga, tomando conta. Aí quando chega em casa, tá a molecada lá atazanando, a paciência fica pouca, aí tame-lhe chinelada, tame cinturãozada até deixar roxo. Não é assim não. Repito, existe a diferença da cinturãozada, da chinelada, do tapa e do cascudo para uma criança que desobedeceu, para uma criança que maltratou o irmão, para uma criança que bagunçou na escola, para uma criança que traquinou e quebrou alguma coisa. Ele fica, ei menino, vem cá, pá, não faça mais, pronto. E se ficar de birra, tira o celular, tira o videogame, empate de sair, moralize agora, para depois não virar o marginal ou a marginal de amanhã. Agora, dentro dessas punibilidades que eu vejo como educativas, existe uma diferença daquelas que espancam, que deixam a criança traumatizada, roxa, arrebentada e com problemas não só físicos no lugar da pancada, mas também psicológicos. que pode refletir inclusive na vida adulta péssima. Denuncie. Você que está me ouvindo, você sabe diferenciar muito bem uma punição educativa versus uma judiação constante. Vocês sabem diferenciar uma surra punitiva educativa versus um espancamento, um abuso, uma violência. Mas violência também, caro ouvinte, não é só bater, não. Violência é deixar trancado. Violência é deixar passar fome. Violência é não dar a medicação correta e adequada para quem tem algum problema de saúde na infância. Violência é não mandar para a escola para que seja escolarizado. Violência também é o abuso. Violência é isso, é botar forçado para o trabalho doméstico sem se preocupar com o desenvolvimento cognitivo escolar. Existem todas essas outras formas de violência contra as nossas crianças. Não é só tapa, pancada, porrete, não. E a gente fica triste, ao mesmo tempo que Sergipe lidera o ranking de estupro contra mulheres, principalmente entre 13 e 16 anos, Sergipe também lidera no Nordeste o ranking de denúncia de maus tratos contra as crianças. Lidera no Nordeste e é o quarto pior no Brasil. Aí eu digo a vocês, o que é que está faltando? É campanha de conscientização? É política pública? Ou é, na verdade, mentalidade desenvolvida por parte dos pais e familiares? Olhe, a gente critica muitas vezes o professor e a professora, mas não tem a consciência que muitas das vezes o professor e a professora é muito mais do que um agente educador dentro da sala de aula. O professor e a professora muitas das vezes é o psicólogo, é o colo amigo, é a assistência social da criança que não é compreendida dentro de casa, da criança que é abusada, da criança que é agredida, da criança que passa fome, da criança que a mãe cebosa, porca, não dá banho para mandar para a escola. Quantas vezes o professor, a professora, a direção, a equipe da secretaria da escola teve um papel psicossocial gigantesco na vida de uma criança? Porque essa criança não encontrou alento dentro de casa. Às vezes, a falta de alento dentro de casa se dá pela falta de dinheiro. Às vezes, se dá pela falta de escolaridade. Mas a grande maioria das vezes, hoje, 2026, se dá pela preguiça, pelo comodismo de um monte de égua véia que só quer saber de parir e acumular menino dentro de casa, mas não dá a educação, higiene e a condição necessária. Porque dinheiro vem. Se vem o dinheiro do Bolsa Família, por que é que não está aplicando Bolsa Família para a criança? Mas tem para ir para o bar, tem para ir para manicure, tem para ir para cabeleireiro, tem para estar comendo o que quer na rua. Gasta com si, mas não gasta com os verdadeiros beneficiários deste dinheiro, que é a molecada. É aí que entra o papel importante do Conselho Tutelar. E o Conselho Tutelar jamais deve prevaricar. O que é prevaricar? Prevaricar é receber a denúncia, ter consciência do problema e não tomar providência. Ah, é porque é na família de fulano que é amigo de Beltrano. Ah, é porque é na família de fulano que vota com Cicrano, que é do meu partido. Não pode ter isso não, viu? Não pode ter. Porque no dia que eu sonhar que tem e no dia que eu tiver a prova que tem, eu faço um escândalo aqui no rádio e no Ministério Público. Não estou dizendo que tem, mas a gente sabe que acontece Brasil afora. Então, do mesmo jeito que acontece lá no Pará, pode acontecer aqui em Sergipe, pode acontecer na Bahia, pode acontecer lá no Rio Grande do Sul, pode acontecer em Alagoas, pode acontecer em Frei Paulo, em Itabaiana, como pode acontecer em Itapuranga, em Canidé, e por aí vai. Porque em lugar pequeno existe ramificação e influência política em todo lugar, inclusive no próprio Conselho Tutelar. E eu espero que isso não aconteça aqui em Frei Paulo. Que as pessoas também não tenham medo de procurar o Conselho Tutelar. Que as pessoas não tenham medo de procurar a delegacia. Que as pessoas não tenham medo de procurar o fórum. Secretaria de Assistência Social, nem boto nessa conta. Porque gente que passa fome de verdade vai lá procurar e a cidadã lá diz que não pode fazer nada, enquanto tem gente que não precisa receber auxílio na folha de assistência da Secretaria de Ação Social. E me bota na justiça. E me bota na justiça. Já desafiei um monte de vezes e nunca botaram. E me bota pra eu mostrar folha de ajuda de custo. Que gente que fica em casa alugada recebendo. Nome de gente que tem pai, mãe, dono de comércio que recebeu. Enquanto quem precisa tem que estar se humilhando. Não sei que hora da manhã, na porta da casa do ex-prefeito, pro ex-prefeito mandar o atual prefeito botar o nome dessa pessoa na folha, que nem diz o Tabaré, na folha. Porque nem pra isso, Douglas Rafael, Vossa Excelência tem autonomia. Tá difícil, viu? Ô, Moniz, tome a frente, mulher. Você que é uma mulher sensível, que é uma mulher altiva, que é uma mulher da área da saúde, queira ou não queira, tem a sensibilidade de mulher e mãe que é, endossada ainda pela sensibilidade que faz parte da característica dos profissionais de saúde. Tome a frente, mulher. Não deixe que o povo achincalhe a administração do seu marido fazendo politicagem em cima daquilo que deveria servir como alento a quem realmente passa necessidade. E não pra gente que vive bajulando o ex-prefeito e esculambando o atual seu marido como prefeitinho de um mandato, não. Porque é o que estão fazendo por aí. E se a senhora não fizer isso agora, que é ano eleitoral, que é ano que vocês, lideranças, precisam do povo, e o povo vai exigir mais de vocês, depois que passar, aí é que não consegue botar a coisa no eixo, que vira bagunça, viu? Tá dado o recado, tá dado o conselho, não é ameaça. Mas como diz o ditado, se conselho fosse bom, né, Simone? Eu vou tomar o cafezinho. Até já, após nosso bloco comercial.
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1: 13 horas e 13 minutinhos, voltamos com o programa Foco na Verdade aqui na 89.5 FM. Chega aqui, Simone, pra você dar tchau na nossa live, pra pessoas descobrirem quem é Simone do cafezinho. Simone traz o cafezinho e eu sou chique, porque eu só tomo na xícara da Tânia Bulhões, que foi um presente de Ana Rita. Ana Rita me deu aqui uma xícara personalizada da grife de louças porcelanas Tânia Bulhões. Aninha, um cheiro, obrigado, viu? 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Chega pra cá, Seninha, informa a gente, Mário Sena.
2: Muito bem, Sandro. Dentro dos giros de notícias do nosso programa, estou chegando com algumas informações de ordem policial. E antes dessas informações policiais, nós queremos parabenizar o povo de Coronel Jussá, que no final de semana, né, vivenciou aí a festa de aniversário de emancipação política daquela terra, na pessoa do ex-prefeito Romualdo de Souza. A gente parabeniza todos os Coronel Jussaenses. Foi uma festa maravilhosa, né? Muitas atrações artísticas, foram dias de muitas emoções, de muito glamour, enfim, Coronel Jussá, que agora tem 64 anos de história, são 64 anos de história sociopolítica no alto semiárido do baiano. A gente manda um abraço especial aí na pessoa do Romualdo Souza, a gente parabeniza aí todos os Coronel Jussaenses. Olha, Sandra, tem uma informação que não é também do mundo policial, com relação à cidade de Nossa Senhora do Socorro. A partir de amanhã, atenção você, mulher, não só do Socorro, mas de toda aquela região, mesmo aqui da nossa região, se precisar ir, será atendida. A cidade de Nossa Senhora do Socorro vai estar oferecendo, a partir de amanhã, exames gratuitamente. A carreta, a mulher vai estar presente na cidade de Socorro. São exames para detectar o câncer de mama. E isso é muito importante. Então, você não pode perder essa oportunidade, tá certo? De 11 a 15 de agosto, é o período que a carreta vai estar fazendo esses exames gratuitamente para as mulheres lá daquela região. Mas olha, Sandro, com relação à cidade de Carmópolis, inclusive a gente traz informação. Foram 3 afogamentos registrados no estado do Sergipe no final de semana, graças a Deus. 2 deles com sucesso, a gente teve a informação de resgate das vítimas com sucesso. Uma criança se afogou na cidade de Barra dos Coqueiros em uma piscina, mas graças a Deus houve tempo suficiente para ser salva, né? Inclusive ela foi atendida por uma equipe da SAMU, foi reanimada, conduzida a um hospital e está internada. Um outro afogamento também foi resgatado com vida, foi de um casal. O casal estava na praia da Coroa do Meio, na capital sergipana, Praia dos Artistas na Coroa do Meio, e foi resgatado com vida também o homem e a mulher que estavam nas águas lá daquela praia perigosíssima. Se não bastasse isso, semana passada, quarta-feira, a gente trouxe a informação, né, do afogamento de um menino, de um

0: forte, substantivo feminino de força invisível, que se atribui ao mundo, ao destino.
1: Sorte boa. Música boa, né?
0: Sorte boa.
1: Sorte boa, linda demais. Filho de Jorge, Educador FM. Daqui a pouquinho, seus áudios, suas mensagens, aqui na melhor Educadora FM, a rádio que cresce com você. Vamos tocar uma lá do fundo do baú também? Vale a pena ou não vale, galera? Vale sim, vamos nessa.
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1: Tá pintando pra você, Michael Jackson. I'll be there.

Para matar a saudade, Michael Jackson aqui na Educadora FM. I'll be there. Agora confira com a gente a hora certa do Brasil, galera. Vamos que vamos. 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Agora em Frei Paulo, 2:30. Daqui a pouquinho a gente volta, hein?

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0: Muito bem, estamos de volta aqui na Melhor Educadora FM, a rádio que cresce com você. Vamos que vamos. Essa aí, galera. Toda a região, todo o estado, ouvindo aqui a nossa programação. Que beleza. 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Pois é, hoje quem está aniversariando é o nosso amigo Fagundes, da Serraria Dois Irmãos. Filho da Dona Amália, também do nosso amigo Passos. Recebendo os parabéns aí da esposa, né? Da Nide, das filhas também. Recebendo os parabéns aí de todos os irmãos e irmãs, sobrinhos e sobrinhas, todos os amigos e amigas. Grande Fagundes, hoje completando, dá de novo muita paz, muita saúde. Ele que é pagodeiro nato. Daqui a pouquinho a gente traz um pagode legal aqui, viu? Pra você, grande Fagundes. Tudo de bom, meu irmão. Muita paz, muita saúde, viu? Que esta data se repita por muito tempo. Alô, Fagundes. Confira com a gente agora, 2:41, 2:41. Vamos aqui com a galera, né? Começou a travar aqui esse troço aqui, viu, velho? Aqui o nosso o celular aqui da emissora, né? Vamos ver o que é que a gente pode fazer aqui. Vamos lá, fala galera. Valeu, valeu, valeu, Guilherme.
1: Boa tarde, boa tarde. Manda aí uma música de Amado Batista, Folha Seca. Oferecido pra galera toda da Construção Civil aqui na cidade de Aparecida. É Valtério, é Alex, é todo mundo. É João, o nome do rapaz aí, Marcos, que ele gosta muito, é fã de Amado Batista. Aqui é Tô de Palma, da cidade de Ribeirópolis. Manda pra nós, bota pra lá. Tamo aqui ligadinho, hein? Nós não ligamos não, mas estamos ouvindo.
2: Boa tarde, Fernanda. E aí, tudo bem? Passa uma música aí de Zezé Camargo Luciano, uma bem bonita, hein? Aí, pra Rosana aí, Maria Frei Paula, Cássia, a filha dela, o filho. E pra minhas amigas, viu? Valeu.
0: Beleza, vai lá. Valeu, Rita.
3: Boa tarde, Fernanda. Vamos lá, Fernanda, com Deus. Só com uma música aí da Mato Batista. Qualquer uma pessoa me dá, certinho, uma data sábado, onde eu poder ler assim, assim. Até tá aqui, amiguinho. A lá da barraca de manhã no Ribeirão. Até ali no Pichão, a Lua de Baiô. E a todos os meninos desse programa. Valeu aí, um bom trabalho.
4: Boa tarde, Fernando Barbosa. Fernando, se puder ser, bota essa música de Cleide Camargo, Quando um Grande Amor Se Faz. Ofereço a seu Zé Rinaldo em família, a todos os pais que foram o dia ontem, e a Daniel no Riachinha, Paulo Decô, João Paulo e Zequinha, a Gilson do Trelho e a todos os ouvintes. Muito obrigado, Fernando. Boa tarde.
0: Tem mensagem aqui, vamos lá, de texto. Boa tarde, Fernando, boa tarde. É, aqui é Mirella, da Baixada Santista, neta de Zé do Osso. Aí de Frei Paulo, gostaria de ouvir a música Foi Ela, né, da banda Sem Pareia. Desejo a todos, né, uma semana abençoada. Valeu. Gilson do Quiosque, né, em frente ao Banco do Brasil, tá pedindo aí toda a próxima sequência musical para os filhos, para toda a clientela e para todos que estão sintonizados aqui no programa. Valeu, Gilson. Em frente ao Banco do Brasil, aqui em Frei Paulo. Grande Gilson, tem mais um aqui?
5: Boa tarde, Fernando Barbosa. Eu quero que passe a música de Minha Pitada. Alô, polícia. Para felicitar a Marco, a todos os ouvintes e a você e toda a sua família. Viu? Aqui é Nininho, filho de Deus do Zé Cerrado. E a todos os predeiros da Equipe. Que Deus abençoe.
0: Hora de música boa, vamos embora.

0: Felipe.
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2: Grupo Menos é Mais. O Pablo, né?
0: Pior dessas três.
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2: Saudade inconveniente. 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Alô, Fabrício, na Rua da Santa, né? Alô, Finha, né? Jundizé, Júnior Emélia, também ligado aí na nossa programação. Um abraço. Alô, Ayrton, Reginalda, né? Um abraço aqui também pra... pra Railton, pra a nossa amiga Vadinha, né? Carol e Karine, com seus respectivos esposos, né? Chama lá um alô aqui também pra tem outra pessoa que mandou pedir, rapaz, Adailton, né? Grande Adailton, ligado aqui na nossa programação, tá sempre ligado aqui com a gente, que beleza! Matar saudade mais uma vez, vamos nessa? Tá travando, hein?
3: Tocando corações.
2: Travando aqui bastante o nosso computador, mas a gente vai seguindo firme aqui. Para todos vocês aí que acabei de falar e também, né, para o nosso amigo lá que pediu, Cleiton e Camargo. Quando um grande amor se faz,

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Pois é, estamos de volta aqui na Melhor Educadora FM, a rádio que cresce com você. Conferindo com a gente agora 3 horas e 11 minutos. E nada, 3 e 13 no instante, né? 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Quero mandar um abraço aqui rapidinho e mandar toda a próxima sequência musical pra Del, pra Mauro de Rocha, pra Luiz Carlos, pra Rosa lá em São Miguel do Aleixo. Quero aproveitar também e mandar aí pra o nosso amigo Guial aqui em Frei Paulo, pra esposa Givalda, pra Christopher, também pro Cauã, pra Nia, né, Nia? Tá sempre ligada aí na nossa programação. Aproveitar e mandar também pro nosso amigo Daniel do Sindicato dos Trabalhadores Rurais de Careira. Alô aqui também especial pra esposa dele, a Fernanda. Pra Daniela e sua filha, enfermeira. Pra o Carlos Daniel também. Pra o Zé Derac, presidente da Câmara de Vereadores lá de Careira. Pra Terezinha, sua esposa. Abraçar aqui a Alfra, Adel e a Alfra, Alda, Adel.

0: Internacional para você, Carlinhos. Mandar um alô aqui também pro meu amigo Júnior Mecânico de Motos, na rua Augustinho de Carvalho. Grande Júnior, grande mecânico, um abraço aí pra você, meu irmão. Ele é trabalhando e o rádio na maior altura, valeu, garoto. Ednei, aí na mercearia Sertãozinho, também ligado com a gente, boa tarde, grandes Ednei. Dá um alô aqui também especial para o nosso amigo Vadinho, né? Vadinho é mecânico de motos também, ali na rua Augustinho de Carvalho, não, ali é rua Quintino Bocaiúva, né? Ali próximo ao Colégio Tio Tavares, grande profissional também, né? O pessoal trabalha, cara, e o rádio é ligado aqui no nosso programa, retransmitindo, e a gente aqui agradece de montão. Valeu, galera! Vamos aqui trazer mais pessoas que estão interagindo com a gente, né? Daqui a pouquinho tem mais uma do passado para você curtir aqui com a gente, com certeza.
1: Oi, Fernanda, aqui sou o ouvinte Bernadette. Fernanda, gostaria que você passasse a música de Eduardo Costa, Imagina Eu. Ofereço pra minha amiga Neuzide, Maísa, Paduca, o esposo dela, que ontem passei uma tarde maravilhosa com ela no assentamento Riachão, no aniversário da minha amiga Paduca, filha dela. Pra todos que estão ouvindo essa maravilhosa emissora, pra você, todos os locutores dessa maravilhosa emissora, e a todos que estão ligadinhos.
0: Beleza, valeu, Bernadette, valeu na hora. Um abraço aí também pra Chico, pra todo mundo por aí no bar, viu? Boa tarde, Fernando, passei uma música de Léo Magalhães, Zetinho de Cotias. Deixa eu ver uma outra pessoa aqui que tá interagindo aqui com a gente. Vamos lá, galera, fala com a gente.
2: Boa tarde, Fernando Barbosa, aqui quem fala é João Vitor, do município de Pinhão. Passando aqui pra pedir um alô para meus parceiros de trabalho aqui na padaria. Queria mandar um alô pra dona Zefinha de Seu Tom e Vaqueiro. Queria mandar um alô pro meu amigo Zé Bodega, meu amigo Zezeca do Forró. Alô, Zezeca. Pra todos os ouvintes, pra galera da rádio aí, eu queria pedir a música de Rei Vaqueiro, Não Era Eu no Bolão. Valeu, Fernando Barbosa.
0: Vou mandar um abraço aqui também pra dona Carmen, ela que é a viúva do saudoso Zé de Zumira, né? Aí no povoado Alagoas em Pinhão, e todos aí no povoado Alagoas também curtindo aí a nossa programação. Valeu! Muito bem, hora de música boa aqui na Educadora FM, tá pintando pra você sucesso com Eduardo Costa, Imagina Eu.

Beleza, né? Deixa eu cortar essa aqui não tá no nosso repertório. Deixa eu trazer mais uma pra você curtir aqui na nossa programação. Deixa eu trazer aqui Priscila Senna. Daqui a pouquinho tem uma lindona aqui pra galera lá da borracharia Nossa Senhora Aparecida. Galera boa que tá curtindo aqui o nosso programa, né, Rafa? Daqui a pouquinho eu trago pra vocês aí. Vamos aqui de Priscila Senna, te amar.

Chamar, linda música aí, você curtiu aí na Educadora FM, com ela Priscila Senna, na melhor de todas, Educadora FM, essa é a rádio que cresce com você. Hora de matar a saudade, vai pra todos aí, quem pediu aí foi o nosso amigo Rafael Bonfim, dedicando aí pra todos, né, que trabalham com ele aí na borracharia Nossa Senhora Aparecida, mais completa, a melhor, a mais eficaz aqui em Freeport. Matar a saudade, Christoph Cross,

0: Linda música, né? Do fundo do baú para matar a saudade, Christoph Kross aqui na Educador FM, Sailing. Confira com a gente a hora certa, agora 3:33. Hora de ir para o intervalo comercial. 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Segura aí. 3:33.
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agora 3:41, 3:41. Um abraço aqui pra Pinho, né, Moambas. Grande Pinho, Moambeiro aí, homem que mais vende importados, né? Aqui na nossa região, com certeza. Grande Bino. Grande Bino, um abraço aí pra você. Um abraço aí também pro nosso amigo Zezito. Aí em Pinhão, né? Estão sempre ligados aqui com a gente e a gente agradece, né? Com certeza. Valeu. Valeu, Bino. Valeu, Zezito. Outro Zezito que me ouve aqui em Frei Paulo, né? Aqui em Frei Paulo. Adriana também na Rua da Santa. A Fininha também, né? Aquele abraço aí pra vocês, hein? Alô, mais uma vez um alô aqui também. Mais uma vez um alô aqui especial para o nosso amigo Fabrício. Também na Rua da Santa, né? Um abraço aí pra Eugênio, pra esposa, pra Ayrton, pra Reginalda, pra Adailton, pra Railton, pra Vadinha, né? Tá sempre ligada aqui com a gente, né? Carol e Karine, boa tarde pra vocês aí, seus esposos também, viu? Todo mundo aqui com a gente, que beleza! 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Aqui também é Léo Magalhães, né? Se Fosse Amor, música nova a gente toca daqui a pouquinho. 3:44. Tá todo mundo ligado, né? Educador FM não tem pra ninguém. Até às 4, o melhor da música é aqui na melhor. Léo Magalhães pra você que pediu aí, ó.

Aí então, o sucesso de Léo Magalhães. Boa tarde, Fernando. Toca aí pra gente, cara, a música de Paulo e Paulino, né? No céu, nos braços teus, ofereço a cabeça de cupim a todos na Fazenda Coité e a Doca. Beleza, um abraço aí, viu? Grande Fábio, um abraço aí também pra o nosso amigo Albino, né? Albino e toda a família, né? Alô, Dó, né? Um abraço aí também pra Alessandra, Flávia, Maria Liz, né? Um abraço aí pra o esposo aí da Alessandra, da Flávia também, né? Pra Kiki, pra Eliane, todos aí na Fazenda Coité, todo mundo que curte aí a nossa programação. Um abraço, Fábio, pra você, pra sua esposa, pra sua filhinha também. Tá aí então, viu? Vamos trazer então de Paulo e Paulino, no céu dos braços teus.

Valeu! E assim que a gente coloca um ponto final em mais um programa. Mais um programa que tem a sua cara. Meu amigo Verto aí na borracheira Nossa Senhora Aparecida. Deixa eu ver sua mensagem agora, bicho. O celular estava no carregador, mas amanhã a gente toca, né? A música Tá Chorando Por Quê, com César Minotto Fabiano. Para o nosso amigo Neguinho Popular Murrasca, né? Aí na borracheira Nossa Senhora Aparecida. Valeu, Verto. Um abraço aí para você, para o Gilmar, grande vascaíno. Né? O nosso amigo gerente geral, né? O proprietário aí, nosso amigo Rafael Bonfim, grande Rafa. Amanhã a gente toca essa música aí, com certeza. Valeu. Fabrício me pediu uma de Laírton. Fabrício, hoje não dei, não tive como, mas amanhã a gente toca para você também, viu? Dejavão, Amor Puro. Marília Mendonça, Não Era Pra Ser Assim, de Paulo e Paulino, música boa, viu? No Céu dos Braços Teus. Tivemos Léo Magalhães, Se Fosse Amor. Christoph Cross, Pra Matar a Saudade, Sailing. Rei Vaqueiro, Não Era Eu no Bolão. Priscila Senna, Te Amar, Eduardo Costa, Imagina Eu. Leite Camargo, Pra Matar a Saudade, Quando um Grande Amor Se Faz. Menos é Mais e Pablo, Saudade Inconveniente. Amado Batista e Simone Simaria, Fúria Seca. Unha Pintada, Alô Polícia, Michael Jackson, Pra Matar Saudade também, Albidere. Filhos de Jorge, Sorte Boa, Matheus e Cauã, Nessas Horas. Luan Santana e Luísa Sonza, né? Coração Cigano e Raça Negra, primeira de hoje, Preciso Dar um Tempo. Toda a nossa programação foi dedicada aí ao grande Fagundes, aí da Serraria Dois Irmãos, filho da Dona Mari de Seu Passos. Ele que hoje completa mais um ano de vida, recebendo os parabéns também, além dos pais, claro, da esposa, né, Nide, das filhas. Recebendo os parabéns de todos os irmãos e irmãs, de toda a sua clientela também, né? Valeu, Fagundes, né? De todos que te querem bem, tá bom? Todos seus amigos e amigas. Valeu, fera. Parabéns aí, viu? Mais um aninho na Cacunda e a vida segue, né, velho? A vida segue. Valeu, galera. Daqui a pouquinho tá chegando o Léo Júnior com o programa Censura Livre. A gente volta amanhã, se Deus quiser, ele há de querer, com mais um programa que tem a sua cara. Um abraço pra todo mundo e até lá, se Deus quiser. Fui, galera!

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1: 16 horas, 15 minutos, em todo o agreste, médio e alto sertão sergipano. Povo sergipano começa a perder a paciência. A justiça em passo de tartaruga para homologações de pré-candidatos às eleições de 2026, principalmente a de Valmir de Francisquinho. Rodrigo Valadares parte para cima de André Davi e dispara. Quem é ele que quer proteger o povo de Sergipe? Condutor do SAMU morre após 10 dias de internado no acidente em Poço Redondo. E mais... Valmir rebate pronunciamento do governador Mitidieri após fala sobre marchante em Sergipe. 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
1: 16 horas e 20 minutos em todo o Agreste Médio e Alto Sertão Sergipano. Hoje é tarde de segunda-feira, estamos iniciando mais uma semana de trabalho, mais uma semana de jornalismo, de credibilidade, com coerência, com respeito, com responsabilidade e, acima de tudo, com a verdade. Eu queria começar o programa de hoje, em nome da papelaria Lápis e Cia, na rua Jackson de Figueiredo, em Ribeirópolis, e da Ubra Financeira, também ali em Ribeirópolis, na Praça da Bandeira. Os sergipanos, e na sua boa parte, não vou dizer nem maioria, nem minoria, porque nós temos que ter ética nos comentários jornalísticos que nós apresentamos. Não precisamos aqui, principalmente a Rádio Educadora de Frei Paulo, bajular ninguém. Não é do nosso perfil, nem muito menos do perfil do programa Censura Livre. Mas eu queria hoje fazer um questionamento à justiça sergipana. Independentemente de quem seja, sabe, eu antes de sair de casa hoje, eu fui no Divulga Cand, tá lá os candidatos, pré-candidatos a governo do estado de Sergipe, ainda sem homologação. Quer dizer, todas as convenções já foram realizadas e o passo de tartaruga da justiça em homologar as candidaturas. Aí fica as especulações no estado de Sergipe, principalmente com o nome do Valmir de Francisquinho, né, que tem esse embate com a justiça de um processo. Aí vai, não vai, ele não vai, não vai, não, ele não vai. E a justiça não toma uma decisão. Vai esperar chegar o último dia prazo para homologar todas as pré-candidaturas de uma vez só? Pode isso? Eu não sei. Eu sei que boa parte dos sergipanos está perdendo a paciência. E pré-candidatos também ficam naquela situação. Peraí, não homologou ainda? Nossa convenção foi a primeira, a nossa já terminou, foi a semana passada. O outro diz, não, a minha foi tal dia. E nada, você chega no Divulga Cante, você vê pouquíssimas informações das eleições 2026 no estado de Sergipe. Para o primeiro passo de qualquer que seja um pré-candidato a uma disputa eleitoral, evidentemente todos sabem que é a primeira, a homologação. Depois da homologação, aí vem a parte de deferido ou indeferido. Aí é o segundo passo. Terceiro passo, né? Autorização para seguir caminho ou não como pré, como candidato nas eleições de 2026. E tá ficando chato isso. E a justiça, por sua vez, tem que tomar suas decisões. A justiça tem que definir, tem que homologar as pré-candidaturas. Aí fica todo mundo nos questionamentos, a ver navios, não sabe, não sei, não tá homologado, não vai, tá seguro, não tá, tá preso numa corrente, não tá, e aí vai. Especulações se espalham por todo o estado de Sergipe. Claro que nós temos dois grandes candidatos ao governo do estado de Sergipe. São duas forças. A primeira delas, o governador Fábio Mitidieri, por estar no poder, por estar administrando a máquina do estado de Sergipe, por ser um forte candidato, por ser um governador com uma grande maioria de prefeitos,

0: E do outro lado, o itabaianense, o Valmir de Francisquinho, que vem com a força do povo. Porque a única coisa que Valmir tinha, o Valmir de Francisquinho tinha de consistente, era o seu mandato de prefeito de Itabaiana. E aí ele renuncia o mandato para disputar um governo estadual. Não é fácil. Tem que ter muita coragem. Tem que ter muita audácia. Então, se a gente for olhar as duas balanças, a gente vê que o Valmir de Francisquinho, ele tem a força. Ele tem o apoio de um povo, principalmente o povo itabaianense, que é sua terra natal e sua terra barrista. Agora, o que precisa, de antemão, nós já estamos, hoje é 10 ou é 11, Fernando? Hoje é 10 de agosto. Sexta-feira acaba o prazo. Aí vai deixar tudo para sexta-feira? Por que a justiça tem que ser tão lenta? Por que a justiça não toma os seus parâmetros do que deve tomar ou não? O que é justo ou não é? E fica pessoas se gladiando de uma forma como se fosse um verdadeiro campo de batalha. E eleições não precisa ser isso. Eleições não precisa ser um campo de batalha. Eleição precisa que cada cidadão seja consciente ao sair de sua residência para ir depositar o seu voto e saber em quem está depositando o seu voto. Pronto, acabou. Não, mas vamos apostar não sei o quê, bora apostar isso, bora apostar aquilo, e vai para lá e vai para cá, e as pessoas, sabe, se gladiando, se bananando, enquanto a justiça, por sua vez, só respira. A justiça respira. Porque a justiça, na verdade, a justiça não tá nem aí para o cidadão que tá se gladiando, não. Não tá nem aí. Na hora corre, na hora certa, ela vai agir, vai. Mas vai agir quando? Porque todos os partidos de Sergipe já realizaram suas respectivas convenções. Aí você vai no site, não tá lá. Homologação. Isso é lamentável. Isso é lamentável. Homologa logo as candidaturas e deixa que cada cidadão sergipano decida o destino do seu estado, o destino do seu município, o destino dos seus deputados estaduais, federais, os seus senadores, e acabou. Quem que decide é o povo. Quem vai decidir é o povo, não adianta. O voto é de cada cidadão. E por direito, é tanto de cada cidadão que ele vai se dirige sozinho à urna. Não pode mais ninguém. Só ele e Papai do Céu, e mais ninguém. E ali cada um deposita seu voto. E olha que nós não começamos ainda. É? Quando começar a campanha que prevalece 40 dias, é, Fernando? 40 dias, é. É, 40 dias, é. Setembro e outubro, né? Outubro não existe, que já é no início de outubro, é agosto e setembro, 40 e poucos dias de campanha. Antigamente eram 3 meses, né? Agora, no máximo, 40 dias, porque dia 15 já é praticamente sexta-feira. Metade do mês, só sobra 15 dias. Com mais 30, 45, é isso mesmo, 45 dias. Com mais 5 até o dia da eleição de outubro, 50 dias de campanha. Se começarem a partir de sexta-feira, se a justiça homologar todas as pré-candidaturas. Porque do jeito que vai, a passos de tartaruga, sinceramente, Parece até que não vai existir eleições 2026 dentro do estado de Sergipe. Só pode. É lamentável? É. Mas a nossa justiça brasileira deixa a desejar e muito em diversos aspectos do que é correto e do que não é correto. De 16 horas, 30 minutos, vamos às principais manchetes do programa de hoje.
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0: O rebate o pré-candidato a governo Mitidieri após fala sobre marchante em Sergipe. Itabaiana perde por 2-0 dentro de casa com dois frangaços do goleiro Jefferson.

0: Acampamento na Praia dos Artistas em Aracaju. Eu vou direto à redação para sua primeira participação, Fernando Barbosa. Boa tarde.
1: Muito boa tarde, Leal e ouvintes do programa Censura Livre. Motociclista, de apenas 22 anos de idade, morre após colidir contra cavalo em Porto da Folha. O SAMU foi acionado para prestar socorro, mas a vítima morreu ainda no local do acidente.

0: busca adolescente de 16 anos desaparecida na capital sergipana. De volta à redação com Fernando Barbosa.
1: Daqui a pouco também aqui no programa, mulher perde a vida em afogamento em piscina de um balneário aqui em Sergipe. E a gente traz os detalhes daqui a pouco.
0: Economista José Ricardo de Santana será reitor da futura Universidade Estadual de Sergipe.

0: Vinícius Porto, do PDT, de Edivaldo, ex-prefeito de Aracaju, assume a liderança da prefeita Emília Correia na Câmara de Aracaju. Volta à redação com Fernando Barbosa.
1: E daqui a pouco também aqui no programa Leal, colisão entre duas motocicletas deixa um morto e outro ferido. Esse lamentável acidente aconteceu em São Domingos no último sábado e os detalhes você fica sabendo daqui a pouco.
0: Terremoto pelo Brasil e o mundo, terremoto na Colômbia. Aconteceu nas primeiras horas de hoje. Já computa mais de 120 mortos. Bilionário brasileiro se junta a Jeff Bezos para comprar 30% do time do Liverpool. Atriz Diana é beijada na boca à força por uma fã durante evento em hotel de Mumbai.

0: Marido de Maria da Penha tem prisão mantida após audiência de custódia. 16 horas 35 minutos. A partir de agora, vamos a todos os detalhes das nossas manchetes. 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

Pois é, e a JR Atacadista em Itabaiana informa a hora certa. Em Frei Paulo você confere 4:33.

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1: Muito bem, 16 horas e 56 minutos em todo o Agreste Médio e Alto Sertão Sergipano, formando em nome da papelaria Lápis e Cia, onde você encontra tudo em material escolar com os preços mais baratos de toda a região, ali na rua Jackson de Figueiredo, em Ribeirópolis. 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A gente sabe que as candidaturas, né? Nós estamos de dentro praticamente de um pleito eleitoral e a gente sabe aonde os nervos às vezes ficam à flor da pele. E ontem, né, em pleno Domingo dos Pais, o pré-candidato à reeleição ao governo do estado de Sergipe, o Fábio Mitidieri, ele estava discursando em um evento, né, para aliados. E durante o discurso, ele fez uma colocação que, na minha opinião, por mais que tenha sido para atingir o seu maior adversário hoje, que é o Valmir de Francisquinho, ele acabou atingindo também outros pais de família. Ele foi infeliz na sua colocação, talvez na flor da pele, ali no calor humano, né? Quando ele usou um termo que Sergipe quer um governador, Sergipe não quer um marchante. Ele fala isso direcionado ao Valmir de Francisquinho, porque Valmir de Francisquinho já foi marchante lá atrás, logo no início da sua vida, né, de labuta. Foi criador de porcos, né, junto com seu pai, frequentou muito as feiras livres do estado de Sergipe, né, cortando porco. Por isso que o Valmir tem aquela habilidade com a faca, de amolar a faca, né? Todo mundo já viu aí nas redes sociais, isso aí não é mais novidade. Só que quando ele coloca que Sergipe quer um governador, que Sergipe não quer um marchante, ele bota em xeque a moralidade de todos os marchantes de Sergipe. Infelizmente, se para um bom entendedor, a gente sabe muito bem que afetou toda uma classe. Ele não afetou apenas o seu adversário, que poderia até ser natural, né? A disputa política é natural, um atingir o outro. É o jogo, né? Eleições é um jogo. Um perde e outro ganha. E vale tudo para ganhar. Claro, obviamente, numa partida de futebol, o time faz tudo para ganhar o jogo. Catimba quando tá ganhando 1-0. Quando tá vencendo a partida, se joga. Cava falta sem ter falta. É o jogo. Só que ele aí, lamentavelmente, ele botou em xeque também a vida de toda uma classe, né? Os marchantes são pais de família. Marchante é um cidadão de bem. Marchante é trabalhador. Marchante se acorda, vira madrugada para poder vender a carne que nós comemos no dia a dia. A gente se acorda 8, 9 horas da manhã, vai na feira, fazer a feira e compra carne. O marchante já tá lá desde 2 horas da manhã, ou meia-noite, sei lá, mais ou menos isso, né, Fernando? Então ele acabou atingindo essa classe, toda uma classe, e foi infeliz na sua colocação. Infelizmente, houve uma infelicidade tamanha, porque ele quis dizer que nenhum marchante do estado de Sergipe teria condições de ser um governador do estado. Ora, o povo escolhe quem quer. O povo escolhe um vencedor, e o vencedor, quando você vai ver as origens, um exemplo de Lula, um exemplo, vamos botar o Lula como exemplo. Eu estou dizendo Lula porque Lula saiu do sertão nordestino, analfabeto, né, numa casa que tinha mais 6 irmãos. É a história de Lula. Quando ele chegou na presidência, a história de Lula é justamente essa. É como se fosse, por exemplo, se hoje, digamos, não estou aqui dizendo nada, digamos que o povo, por maioria, elege o Valmir de Francisquinho, um exemplo. Eu estou dando um exemplo, pode eleger o Fábio também, a sua reeleição. Mas aí quando for ver a história do Valmir, ela vai começar lá como criador de porcos. E praticamente sua primeira profissão na sua vida foi ser marchante. Marchante de porcos. Então, foi uma infelicidade, porque atingiu a classe dos marchantes. Lamentavelmente. Quem atingir o adversário, atinja com outras palavras, mas não o colocando em meio de uma classe. De uma classe de trabalhadores, de uma classe, de uma turma, eu acredito que acima de tudo, humilde, né? O marchante, a gente não vê muitos marchantes estudados, digamos assim. Também não estou aqui chamando de analfabetos, eu estou dizendo que são trabalhadores. Que está ali ganhando o seu ganha-pão todo dia. Então, é bom que candidatos pense bem antes de falar. Eu sei que a euforia de estar no meio do povo, aquela coisa toda, aí acaba se empolgando e se empolga demais, e aí acaba falando que não deve. E aí pode se pagar um preço alto. Nós que somos radialistas, se aqui eu me expressar de uma forma equivocada, eu vou pagar um preço alto. Por mais que eu seja um radialista inteligente, um radialista narrador, um radialista apresentador de jornalismo, com vários dons, mas de repente eu posso me equivocar, me empolgar aqui no comentário e sair, né, da linha de raciocínio e de repente falar uma besteira. E por falar essa besteira, eu posso pagar um preço alto. Todo ou qualquer ser humano paga preço. Errou. Infelizmente, errou. Não poderia ter colocado o Valmir de Francisquinho, né? Taxado o Valmir de Francisquinho por um nome que representa uma classe, que representa um público. Um público de pais de família que criaram seus filhos, formaram seus filhos cortando o boi como marchante. Ou cortando porco, ou cortando cabra, carneiro, enfim. Esse foi o maior equívoco. Porque ele não cita o nome Valmir de Francisquinho. Ele diz: Sergipe quer um governador, Sergipe não quer um marchante. Pô, aí é brincadeira. Aí foi uma infelicidade tamanha. Quer dizer que nenhum marchante no Brasil, no estado de Sergipe, Vamos botar no estado de Sergipe, não pode ser um dia um governador. Lamentável. Uma colocação muito infeliz e tem que ter apreços com os discursos. Estou aqui em defesa da classe dos marchantes. Os marchantes não mereciam ter sido taxados como foram na voz do governador nesse infeliz discurso no dia de ontem, lamentavelmente. 17:08, Fernando Barbosa, vou direto à nossa redação com a sua primeira participação. Fernando Barbosa, vem de lá.
2: Muito bem, Léo, olha, agora 5:04, como a gente relatou aqui em manchete, né, uma jovem senhora, ela morreu afogada, né, infelizmente, perdeu a vida em um afogamento que aconteceu aqui em Sergipe. Esse caso aconteceu no sábado, né, em uma piscina de um balneário no município de Carmópolis, na região leste do estado aqui de Sergipe, e a vítima foi identificada como Márcia Santa Rosa, de 46 anos de idade. De acordo com o boletim de ocorrência registrado na Polícia Civil, a mulher deu um salto na piscina e atingiu a cabeça na borda, ficando desorientada, desacordada por algum momento. A vítima fazia consumo de bebida alcoólica e, após se recuperar, voltou para a água. Momentos depois, populares notaram que ela ficou no fundo da piscina. Em seguida, um homem mergulhou para fazer o resgate quando percebeu que a vítima estava com um dos dedos preso ao ralo de sucção. A mulher foi retirada da água e pessoas que estavam no local iniciaram os procedimentos de reanimação até a chegada do socorro. O serviço de atendimento móvel de urgência foi acionado, a equipe deu continuidade às manobras, né? Mas a vítima não resistiu e faleceu. Um fato lamentável que aconteceu, portanto, lá em Carmópolis. Como a gente relatou também em manchete, a gente vai relatar agora para você, trazer a informação completa, é que uma colisão entre duas motocicletas deixou um morto e um ferido. Esse fato ocorreu no final da tarde de sábado também, né, onde duas motocicletas se envolveram em uma colisão na cidade de São Domingos. Esse fato consultou, que resultou em uma motocicleta, de duas motocicletas, teve um saldo de um morto. Devido à gravidade do impacto, o jovem Fábio, conhecido como Fabinho, né, da Mangabeira, faleceu no local da ocorrência. O outro motociclista, ele foi socorrido pelo serviço de atendimento móvel, o SAMU, e encaminhado para uma unidade hospitalar. O fato, em meio às festividades em comemoração ao padroeiro do município São Domingos de Gusmão. As circunstâncias do acidente serão esclarecidas através de investigações a serem conduzidas pela Polícia Civil por meio da delegacia lá da cidade de São Domingos. Tá aí então esse fato lamentável que aconteceu também, né, lá na cidade de São Domingos, onde um jovem também perdeu a vida ao colidir com outra motocicleta. E a gente trouxe também em manchete, e a gente vai trazer aqui para você, de que um fato ocorreu também em outra localidade. Um condutor da ambulância do SAMU, ele morreu após 10 dias internado em um hospital na capital sergipana, e a gente traz a informação aqui para você. Ele foi a terceira vítima de um acidente envolvendo uma ambulância e um caminhão, aquele acidente lá em Porto da Folha, né? O condutor da ambulância do SAMU, Aelmo Santos da Graça, de 40 anos de idade, ele morreu hoje, segunda-feira, dia 10, após ficar internado por 10 dias no Hospital de Urgência de Sergipe, o USE, né? A informação, ela foi confirmada, inclusive, pelos familiares. Ele foi a terceira vítima do acidente ocorrido no dia 31 de julho, entre uma ambulância e um caminhão, lá na cidade, no município de Poço Redondo. Natural de Cumbe, Aelmo trabalhava na base do SAMU em Canindé de São Francisco. Ele deixa a esposa. O corpo será sepultado no município de Cumbe. No acidente, a enfermeira Maria Eulália Vieira da Silva, de 58 anos, e o paciente José Bem-vindo da Silva, de 74 anos, morreram no local. Foram 9 vítimas no total, 6 na ambulância, 3 no caminhão. Destas, apenas um ocupante do caminhão, Gilvan José de Souza, de 39 anos, permanece internado, com quadro clínico considerado estável. No hospital de urgências de Sergipe, Governador João Alves Filho, e de acordo com a Secretaria do Estado da Saúde. Aí então, infelizmente, esse acidente gravíssimo, onde o condutor da ambulância colidiu frontalmente com o caminhão que vinha carregado de cerâmica, né? E ele estava internado até hoje, mas infelizmente, né, não resistiu aos ferimentos e acabou falecendo. Repetindo, ele era natural de Cumbe e o corpo será sepultado na sua cidade natal. Da redação, Fernando Barbosa, para o Censura Livre, é com você, Leão Júnior.
1: E atenção, hein? Me dá a vinheta nova aí, Fernando. Atenção, hein? Atenção para essa notícia que acaba de sair e compromete muito o pré-candidato ao Senado da República, André Moura. Atenção, Sergipe! Atenção, Agreste, Médio e Alto Sertão Sergipano! O ex-governador do Rio de Janeiro, o Antony Garotinho, denuncia André Moura por suspeitas de irregularidades em licitações. E isso, evidentemente, na época que o André Moura era secretário de governo no Rio de Janeiro. É uma denúncia gravíssima, né, em meio a um início de uma campanha eleitoral, aonde, queira, quer não, o André Moura está na linha de frente das pesquisas, ali colado, né? Logo em seguida, né? Logo atrás do Eduardo Amorim, que está colado também logo atrás do delegado André Davi. Daqui a pouco, farraspas também entre Rodrigo Valadares, que é pré-candidato ao Senado pelo partido do PL, de Bolsonaro, e contra o André Davi, que se diz agora o herói da segurança pública do estado de Sergipe. Daqui a pouco eu vou trazer esse assunto em abordagem. E repito, ex-governador do Rio de Janeiro, Antony Garotinho, denuncia André Moura por suspeitas de irregularidades em licitações. Ei, André Moura, agora, meu amigo, o bicho vai pegar, porque o Rio de Janeiro não é fácil, né? E a gente sabe da habilidade política que tem o André Moura, foi tanto que foi secretário do governo do Rio de Janeiro. Imagine. Já a gente volta. Aguarde aí que a panela vai ferver.
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7: Muito bem, 17 horas e 35 minutos. Rodrigo Valadares parte para cima de André Davi. Né, e dispara. Rodrigo Valadares, nas pesquisas, a gente sabe que está um pouco distante do páreo. Né? À frente dele nas pesquisas, né, está o próprio André Davi, está o Eduardo Amorim, o André Moura, o Rogério Carvalho. Está muito complicado a eleição e a pré-candidatura de Rodrigo Valadares. Mas mesmo assim continua o embate, né, contra o André Davi. André Davi, que vem com um tom de salvador da segurança pública do estado de Sergipe. E não é bem assim. Pré-candidato do PL sobe o tom contra André Davi e cobra explicações sobre denúncias citadas nas redes sociais. A disputa pelas duas vagas de Sergipe no Senado ganhou um novo capítulo. Neste fim de semana, o deputado federal e pré-candidato ao Senado, Rodrigo Valadares, utilizou as redes sociais para fazer duras críticas ao delegado André Davi, pré-candidato ao Senado da República pelos Republicanos. Na publicação, Rodrigo provocou o adversário ao questionar sua posição sobre o impeachment e chegou a chamá-lo de, entre aspas, Alessandro Vieira 2.0. O candidato ao Senado, o André Davi, tem medo do cabeça de ovo. Perguntou o Rodrigo Valadares, cabeça de ovo aqui deve ser o ministro, né? Do Supremo, né? Perguntou, nunca falou em impeachment, escreveu o Rodrigo. E aí começa o embate. A primeira envolve a cunhada do delegado. Rodrigo afirmou que ela estaria no centro de uma investigação policial relacionada a quase 20 milhões em contratos com a prefeitura de Aracaju. O pré-candidato do PL também relacionou o caso à secretária comandada pela irmã de Eduardo Amorim, que integra a chapa ao Senado ao lado de André Davi. Então ele vai disparando, porque na verdade a situação dele não é boa, né? Se é uma das situações piores em termos de pré-candidaturas ao Senado da República, é com certeza a de Rodrigo Valadares. Porque ficou sem rumo em Sergipe, né? Depois da saída de todo o agrupamento do Valmir de Francisquinho, do PL, e, né, como líder do que era, que foi para os republicanos, torou as pernas do partido do PL, que é de voltado ao Bolsonaro, em Sergipe. Eu estou falando em Sergipe. E Rodrigo Valadares acabou capengando. Ficou sozinho, com a ganância de querer ser a todo custo o presidente do partido em Sergipe, atrapalhou os planos, entre aspas, os planos de Valmir de Francisquinho, que era PL, e que teve que migrar para os republicanos e se fortaleceu no partido dos republicanos. Então Rodrigo Valadares praticamente está só de fantasia, podemos dizer, né? Porque o primeiro é André Davi, seguido de Eduardo Amorim, que está seguido, colado ali por André Moura e Rogério Carvalho e Alessandro Vieira. Depois, por último, é que aqui aparece o Rodrigo Valadares, que acabou na solidão, né? Nas eleições de 2026. Continua, na verdade, né? Continua na extrema solidão, não temos dúvida disso. Você tem alguma matéria ainda, Fernando? Não, né? Ah. Então, esse impasse com André Davi, evidentemente, é porque André Davi é o primeiro colocado nas pesquisas. É o pré-candidato primeiro colocado, né? Sempre está André Davi em primeiro lugar. Então, vamos aguardar os fatos. E aí ele procura atingir o André Davi através de uma investigação que tem a policial em cima da cunhada de André Davi, e uma outra investigação, a secretária da Prefeitura de Aracaju, que é a irmã de doutor Eduardo Amorim, na qual Eduardo Amorim já disse, inclusive, né, em uma entrevista, que ponharia a sua mão no fogo pela sua irmã, e que ela é extremamente honesta. Eu conheço a irmã de Eduardo Amorim, realmente é. Mas, né, vamos aguardar os fatos. E o fato é que ambos, tanto o André Davi como o Eduardo Amorim, lideram as pesquisas, né? Que são dois candidatos, né? São dois que vão a Brasília e até aqui estão liderando. Estão liderando. Ainda, claro, em uma pré-campanha. Já que a caminhada oficial de campanha mesmo está à mercê da justiça, né? Como eu já falei. A passos de tartaruga. Mas uma hora vai ter que definir. Porque Sergipe vai ficar fora do mapa das eleições de 2026, porque a justiça não atua. Porque a justiça está em passos de tartaruga. Volto a repetir sobre esse assunto novamente. Lamentavelmente. Muito bem, 17 horas e 42 minutos. Homem morre e adolescente fica ferido após acidente entre uma moto e um veículo. Isso aconteceu após a adolescente fica ferido após um acidente entre uma moto e uma bicicleta, aliás, elétrica, na SE-270. A colisão aconteceu no povoado Água Fria, em Salgado, né? A vítima, que conduzia a motocicleta, morreu no local. Imagina a pancada, né? Uma motocicleta com a moto elétrica, né? Com a bicicleta elétrica, aliás. Um homem morreu e um adolescente de 15 anos ficou gravemente ferido após uma colisão envolvendo uma motocicleta e uma bicicleta elétrica na manhã de ontem. Isso aconteceu no povoado Água Fria, em Salgado. Lamentavelmente, o motociclista viera, portanto, a falecer, né? No local do acidente. Imagina a gravidade do impacto, né? E era uma bicicleta elétrica. Imagine como a moto não vinha em uma determinada velocidade, né? Lamentavelmente, isso aconteceu em Salgado, né? Mas o rapaz morreu, da motocicleta, morreu no local. Muito bem, são 17 horas e 44 minutos. Tem um ouvinte na linha, vou ao telefone. Alô, boa tarde.
2: Boa tarde, meu amigo. Tá conversando?
7: É o Vadinho?
2: Não, rapaz. O menino daqui da Rua Boa Esperança.
7: Ô, rapaz, diga lá, meu irmão.
2: Tá conversando, né, rapaz?
7: Não tá não, mas diga lá, o que é que manda?
2: A quadra tá pronta, né?
7: A quadra já está pronta.
2: É, já tá pronta, mas disse que assaltar não sei que dia não, que eu vi falando que o povo daqui vai receber assalto.
7: Uhum. Deve dar... Deve asfaltar agora por esse mês, né?
2: Hã?
7: Deve asfaltar agora por esse mês, né?
2: É.
7: Porque, segundo informações, Ribeirópolis tem aí algumas diversas obras em andamento, né?
2: É isso aí.
7: Então vamos aguardar aí, né, pra ver o asfaltamento. A quadra já está pronta, então só falta o asfalto aí agora.
2: É, só falta o asfalto agora.
7: E futuramente a reabertura do matadouro, né?
2: É isso aí, é.
7: Tá bom então, meu irmão. Obrigado aí, viu, pelo carinho da audiência.
2: Uma boa tarde a você também.
7: Tá certo. Tô indo embora, eu volto amanhã. Vem aí, Genário Santos e as notícias do futebol. Continuamos juntos, fazendo a vida valer a pena. Porque é sempre madrugada para quem quer buscar o sol. Ó, o cheiro do fofo careca. Boa noite, Frei Paulo. Boa noite, Sergipe. Boa noite, Brasil. Tchau, tchau a todos. Até amanhã. Vem de lá, Genário.
8: Falando de esporte, Genário Santos.
9: Série C, 16ª rodada, resultados deste final de semana. O Botafogo da Paraíba no sábado empatou com Santa Cruz em casa por 2-2. O Figueirense também empatou em casa com a Ferroviária de São Paulo por 2-2. O Ituano venceu Barra 2-0. A Internacional de Limeira venceu Volta Redonda 2-0. Ontem, o time do Maringá perdeu em casa para o Amazonas 3-0 Amazonas. O Ipiranga de Erechim goleou Floresta 4-1. Aqui no Mendonção, o Itabaiana perdeu para o Caxias 2-0. E São Luís do Maranhão, o Maranhão venceu o Brusque 2-1. Hoje completam a rodada o Anápolis jogando às 20h contra o Guarani e o Confiança contra o time do Paysandu na Curuzu.
8: Confiança!
9: Sobre o jogo de logo mais às 20h na Curuzu entre Paysandu e Confiança, o técnico do Dragão, Ricardo Rezende, diz que os 15 dias de paralisação foi importante para ajuste para esse jogo contra o Paysandu. Ouça.
10: Um período muito importante, podemos ajustar alguns detalhes, principalmente na nossa organização ofensiva. Foi um período importante também para os novos reforços adaptar o elenco. Pedro Felipe treinou muito bem, o próprio Luiz Thiago, que é um atacante que tem muita qualidade. Então a expectativa é que a gente possa fazer um grande jogo amanhã contra o Paysandu. Os atletas estão muito motivados, mobilizados, sabemos da importância do jogo. Uma vitória coloca a gente num cenário positivo dentro da tabela. Então vamos com muita confiança, com muita personalidade, fazer um grande jogo e levar uma vitória para casa para depois fazer dois jogos em casa contra o Maringá e o Anápolis e conseguir tirar o Confiança dessa situação incômoda. Sabemos que vai ser um jogo muito difícil. Paysandu jogando em casa sempre procura impor o ritmo de jogo, pressionar as equipes adversárias, mas estamos preparados para isso. O jogo para nós também é muito importante, então vamos com muita confiança, com muita personalidade, com muita coragem, buscar uma vitória, porque uma vitória coloca a gente num cenário positivo nessa luta contra o rebaixamento para depois ter dois jogos em casa. Então, preparamos bem a equipe, respeitando a equipe do Paysandu, mas vamos forte buscar uma vitória, porque tenho certeza que depois, diante do nosso torcedor, com dois jogos em casa, a torcida vai lotar o Batistão e a gente vai conseguir aí permanecer o Confiança na Série C, que acabou sendo o nosso objetivo nessa reta final da competição.
8: Itabaiana,
9: por outro lado, o Itabaiana perdeu para o time do Caxias 2-0 no Mendonção ontem à tarde. Marcelo Chamusca analisou a derrota como um péssimo resultado, é claro.
11: Então, em relação ao resultado, um péssimo resultado para nós, pela essa condição que a gente tinha hoje jogando em casa, né? Poder chegar aos 20 pontos. Em relação ao rendimento, eu acho que os números do jogo mostram um pouquinho o que foi que aconteceu no jogo. Nós sofremos dois gols ali muito cedo, né? No primeiro tempo e no segundo tempo também. A maior parte do jogo nós estivemos com a bola. Finalizamos, eu acho que 4 vezes mais que o adversário, mas também foi um dia que a gente não estava muito inspirado, não. A gente praticamente não acertou o gol adversário. Mesmo tendo volume, mesmo criando algumas oportunidades e sendo superior em algumas fases do jogo, não proporcionamos ao adversário, na verdade proporcionamos uma transição, foi antes do gol que a gente sofreu, pouquíssimas situações de bola parada, que o adversário conseguiu tocar na bola dentro da nossa área, Tivemos aí entre 7 e 8 escanteios, fizemos 8 finalizações, mas acertamos muito pouco o alvo. E isso acaba sendo determinante para o resultado final do jogo. E agora recuperar principalmente o estado mental dos jogadores. Temos um jogo na próxima semana, fora de casa, um confronto direto, e é se preparar para esse confronto direto contra o Barra, não só tendo um melhor rendimento, principalmente tendo muito mais eficiência do que a gente teve hoje, e podendo corrigir as situações que a gente apresentou, que fizeram com que a gente saísse com resultado negativo.
9: Os gols do jogo: Breno Santos aos 4 minutos do primeiro tempo, um pombo sem asas que o goleiro do Itabaiana, Jefferson, aceitou, 1-0 para o time do Caxias. Já no início do segundo tempo, aos 2:30, João Lucas fez 2-0 para o Caxias. O Itabaiana termina a 16ª rodada na 17ª colocação com 17 pontos. Seja qual for o resultado dos jogos de hoje, agora sai para fazer 2 partidas fora. A primeira no próximo domingo contra o Barra em Santa Catarina, a segunda no domingo subsequente contra o Maranhão em São Luís, e termina jogando aqui no Mendonção num domingo também às 18:30 contra a equipe do Botafogo. Foram essas, meu caro Léo Júnior, as notícias esportivas para hoje. Eu volto amanhã, se Deus nos permitir.
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6: Em nome do Pai, do Filho e do Espírito Santo. Amém. O anjo do Senhor anunciou a Maria e ela concebeu do Espírito Santo. Ave Maria, cheia de graça, o Senhor é convosco. Bendita sois vós entre as mulheres e bendito é o fruto do vosso ventre, Jesus. Santa Maria, Mãe de Deus, rogai por nós, pecadores, agora e na hora da nossa morte. Amém. Eis aqui a serva do Senhor, faça-se em mim segundo a vossa palavra. Ave Maria, cheia de graça, o Senhor é convosco. Bendita sois vós entre as mulheres e bendito é o fruto do vosso ventre, Jesus. Santa Maria, Mãe de Deus, rogai por nós, pecadores, agora e na hora da nossa morte. Amém. E a palavra se fez carne e habitou entre nós. Ave Maria, cheia de graça, o Senhor é convosco. Bendita sois vós entre as mulheres e bendito é o fruto do vosso ventre, Jesus. Santa Maria, Mãe de Deus, rogai por nós, pecadores, agora e na hora da nossa morte. Amém. Rogai por nós, Santa Mãe de Deus, para que sejamos dignos das promessas de Cristo. Oremos. Infundi, Senhor, em nossos corações a vossa graça, para que, conhecendo pela anunciação do anjo a encarnação do vosso Filho, Jesus Cristo, Senhor nosso, cheguemos por sua paixão e morte de cruz à glória da ressurreição. Por Cristo nosso Senhor. Glória ao Pai, ao Filho e ao Espírito Santo, como era num princípio, agora e sempre. Amém. Ó Maria concebida sem pecado, rogai por nós que recorremos a vós.
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6: Olá, queridos irmãos e irmãs, povo de Deus, eu, Padre Paulo Lima, estou chegando aqui na programação e convido você a acompanhar comigo o Evangelho para esta segunda-feira, dia 10 de agosto. Estamos no mês vocacional. Hoje celebramos a memória de São Lourenço. E o Evangelho para esta segunda-feira da 19ª semana do tempo comum é o de João, capítulo 12, versículos do 24 ao 26. Acompanhe comigo agora. O Senhor esteja convosco, Ele está no meio de nós. Proclamação do Evangelho de Jesus Cristo segundo João. Glória a vós, Senhor. Amém, amém, eu vos digo, se o grão de trigo caído na terra não morre, permanece só, mas se morre, produz muito fruto. Quem ama sua vida, a perde, mas quem odeia sua vida neste mundo, vai guardá-la para a vida eterna. Quem quer me servir, que me siga, e onde eu estiver, ali estará também meu servidor. E se alguém me servir, o Pai o honrará. Palavra da salvação, glória a vós, Senhor. Queridos irmãos e irmãs, olha, o grão de trigo precisa morrer para produzir fruto. Hoje nos recordamos do grande diácono São Lourenço, que ao morrer não perdeu a vida. Sua morte foi uma pregação para os habitantes de Roma do século III. Impressionados com o testemunho sereno de Lourenço, martirizado em uma grelha sobre cavões ardentes, quando lhe pediram que entregasse os bens da igreja, ele reuniu um grupo de mendigos e os apresentou dizendo: esse é o nosso tesouro, encontra-se por toda parte. O poeta Prudêncio diz que a morte de Lourenço causou grande impressão na cidade. é o grão de trigo que começa a dar fruto. Isso aconteceu no ano 258. Ele era diácono do Papa Sisto II, decapitado 3 dias antes. Desça agora sobre você, a sua casa, a sua família, a bênção do Deus Todo-Poderoso, em nome do Pai, do Filho e do Espírito Santo. Amém. Fica com Deus, uma boa semana para todos, e a gente se encontra aqui meditando a palavra do Senhor. Até lá.

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5: Amados irmãos e irmãs em Cristo, boa noite. Estamos iniciando mais um Momento Cristão, levando mensagens ao seu coração. 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Hoje, como sempre, às segundas-feiras, o programa Momento Cristão, falamos para os nossos irmãos cristãos espíritas, lembrando sempre que podemos até divergir nas religiões, porém, somos obrigados a convergir em Deus. Para que possamos abrir o nosso programa da noite de hoje, queremos convidar o nosso sonoplasta para que possa nos blindar com uma mensagem de paz. Logo depois, ouviremos uma belíssima canção. Daqui a pouco estaremos de volta para a segunda parte do programa Momento Cristão, levando mensagens ao seu coração.
6: À espera dos pais.

A dama da alta sociedade costumava desfilar em sua carruagem de luxo pelas ruas de São Francisco, sob olhares de admiração e inveja. Um dia, os jornais publicaram o falecimento de uma tia, e ela, obedecendo às convenções sociais, teve que permanecer no lar por uma semana. Indignada por ter que ficar 7 dias dentro do enorme palácio, buscou o marido, então governador do estado, e este a fez lembrar-se de que poderia passar os dias brincando com o filho. Ela gostou da ideia e adentrou a ala esquerda do palácio que tinha sido liberada para o pequeno príncipe, que vivia rodeado por profissionais de diversas nacionalidades, a fim de lhe ensinarem idiomas e costumes de outros povos. Quando o pequeno Leland avistou a mãe, exultou de felicidade e lhe perguntou por que ela estava ali naquele dia e hora não habituais. Ela lhe contou o motivo e ele, feliz, lhe perguntou quantas tias ainda restavam. Leland estava ao piano tocando uma balada que aprendera com sua babá francesa. A mãe, impressionada, ficou ouvindo por alguns instantes aquela melodia que espalhava pelo ar acordes melancólicos. Pediu ao filho que a cantasse. Ele cantou. Pediu que a traduzisse. Ele traduziu. Era a história de um menino que ia diariamente com a mãe até a praia, de onde ficavam ambos olhando o pai desaparecer na linha do horizonte em seu barco pesqueiro. Todos os dias, a cena se repetia, até que um dia o barco não mais retornou. A mãe pediu ao filho que a esperasse ali, pois iria buscar o marido. Adentrou o mar e de lá não mais voltou. E o filho ficou esperando na praia pelo pai e a mãe, que jamais retornaram. A balada comoveu a grande dama. Falou ao filho que era muito triste. Ele respondeu que cantava porque se identificava com o menino da praia. A mãe não entendeu em que consistia a semelhança e falou ao filho: "Você tem tudo, não lhe falta nada. Tem mãe e pai, e é herdeiro de um dos homens mais importantes deste estado." Leland respondeu com um ar de tristeza: "Papai adentrou há muitos anos o mar dos negócios e nunca o posso ver. Você o seguiu e eu fiquei aqui à espera de um retorno que nunca acontece. Como você pode perceber, minha história é muito semelhante à do menino solitário da praia." Daquele dia em diante, a dama passou a conviver mais com o filho de 11 anos. Conheceu-o melhor e aprendeu a amá-lo. O carinho e os afagos maternos deram a Leland um brilho novo. Por algum tempo, a vida lhes permitiu desfrutar da alegria do afeto mútuo, das experiências vividas, um em companhia do outro. Fizeram uma longa viagem de navio e Leland adoeceu. A mãe fez tudo o que podia para salvar-lhe a vida, mas foi tudo em vão. O navio retornou e Leland não pôde mais contemplar a mãe com os olhos físicos. Todavia, naquele breve tempo de convívio, o menino ensinou à mãe outros valores. Ela construiu orfanatos e outras obras de assistência para a comunidade carente. Leland não herdou a fortuna dos pais, mas a fortuna rende frutos até hoje, junto à sociedade daquele estado. Dentre elas, a Universidade Stanford. Não há motivo que justifique o abandono dos filhos por parte dos pais. Não há filhos que aceitem de boa vontade e em sã consciência trocar o afeto dos pais por qualquer outro tesouro. Pensemos nisso.

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1: Queremos abraçar aos nossos estimados ouvintes em Itabaiana, Etinho de Tuxal e sua esposa Maria do Carmo, Zé do Boteco e Dona Wanda, Lula e Simone, Boinho e família, Aguinaldo Sapateiro, Esquerdinha do Mercadão, Zé Luiz e Nonota, Maria e Gerino, Betinho e família no povoado Vermelho. Também abraçamos a João de Benizo e Zefa no povoado Caraíbas, Vânia e Gia em Itabaiana, e também o casal amigo Zé de Beto Mototáxi e a minha querida companheira de imprensa Célia Farias. Em Frei Paulo, abraçamos ao seu José Arinaldo de Oliveira e Dona Lucelina, esse casal maravilhoso, Zacarias da padaria e todos os demais familiares, Lurdinha Helena do sindicato e toda a família Ângelo, Fátima, Vânia, Neguinho do Café e todos os demais familiares, tia José Fabinho, Zá e seu filho Guilherme, o Gui namorador, Zé da Gata e sua esposa Creuza, Jabá e família. Em nome destes, nós abraçamos a toda a comunidade Frei Paulistana. Em Alagadiço, abraçamos ao seu Antônio Pembe, Dona Marlene, Zezito dos Porcos, Salsicha da Topique, Tiago do Terço dos Homens e todos que fazem esse segmento, estendidos aos familiares, seu Messias e família, Vicente das Bananas, também extensivos à família, em nome de toda a comunidade do Alagadiço, no Catuabe, Chiquinho Aboiador e Lisete, no Barro Branco, Sanja e seus

0: familiares. Abraçamos também na comunidade de Pinhão ao nosso querido companheiro, o Samuel da Topique, e também o nosso querido amigo Eduardo Marques. Em nome destes, nós abraçamos a todos os familiares extensivos a toda a comunidade do Pinhão. Em Carira, nós abraçamos Abel, Cício, JR, o Raimundo, Gilberto de Marotinha, nosso querido companheiro Wilson Cunha, o 51, como é bastante conhecido, além do Preguinho, eletricista, Toninho Carteiro e todos os demais familiares. Alô, Dona Maria Dória, Valmir, da Topique, todos os seus familiares. Por falar em Topique, eu abraço a todos os nossos irmãos topiqueiros, em nome do Paixão, Paixão da Topique, também sinta-se abraçados na cidade de Carira. Família Machado, Bosco, Margarida, Diogo, Diego e Felipe, ainda abraçamos a todos, a Peninha, a Ailton, enfim, todos os nossos colegas. Alô, Pedro do Banco, a todos os nossos colegas aí da região do Carira. Abraçamos ainda a família do saudoso Jaconias, que também é nosso ouvinte. Carlinhos taxista, em nome de todos os demais taxistas, sintam-se também abraçados. Queremos abraçar ainda na comunidade do assentamento Santo Antônio, seu Gessília e Dona Creuza, seu Augusto e Dona Nilra, e também Dona Santinha, a mãe do seu João, extensivos a todos os familiares. Alô, Branco do Trator, Fernando, essa galera aí do Ponto Legal do Mamãozinho.
1: Queremos abraçar em Pedra Mole ao Aloísio e todos os seus familiares, e também ao André, a sua mãe, e a todos os demais familiares em Pedra Mole. Sintam-se todos abraçados, a comunidade pedramolense, em nome do citado.
2: Ainda em Carira, abraçamos ao Célio, Célio da Arena, esse espetáculo belíssimo que Carira tem para os seus jovens, também ao Galego do Bar e o nosso querido amigo João de Gadé. Em nome destes também abraçamos a todos os carirenses.
3: Ainda em Frei Paulo da Serra Redonda, queremos abraçar o casal amigo Bacana e sua esposa Maria, em nome de toda a comunidade da Serra Redonda. Ainda em Itabaiana, abraçamos fraterno e carinhosamente a família do saudoso Tonho de Preta. Em nome da Eliana, da Suzete, de todos os demais, nós abraçamos essa família maravilhosa, desse homem de bem que nos deixou na nossa ótica prematuramente, mas que Deus tudo sabe. Em Pedra Mole, ainda queremos abraçar ao Isaqueu, filho do Zé Augusto de Loló, e a todos os seus familiares. Alô, Zé Augusto, muita paz para todos os seus munícipes. Em Pinhão, queremos abraçar também ao nosso querido secretário Bonfim e toda a sua família e a comunidade pinhoense. Em Carira, ao novo ponte, o ponte do encontro dos amigos, aí na farmácia do Aurélio, nós queremos abraçar a todos que compõem essa turma de amigos, ao seu Joãozinho, enfim, em nome do seu Joãozinho, a todos que compõem o ponte

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1: Amados irmãos e irmãs em Cristo, estamos de volta do programa Momento Cristão, levando mensagens ao seu coração, para que possamos nos sintonizarmos com o alto, sempre em nome da Madeireira São José, onde você encontra caibros, ripas, portas, caixões, tudo para a sua construção em telhas e madeiras, você encontra na Madeireira São José, Organização Léo, o popular Patianca. 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
1: Amados irmãos e irmãs, estamos de volta para agradecer a todos pela honrosa audiência. Lembrando que amanhã, às 18 horas, estaremos de volta para mais um Momento Cristão, levando mensagens ao seu coração. 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
0: 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As notícias do governo federal que movimentaram o país no dia de hoje.
2: Olá, boa noite.
1: Boa noite para você que nos acompanha em todo o país.
2: Segunda-feira, 10 de agosto de 2026.
1: Vamos aos destaques do dia.
2: Agosto Lilás, mês de conscientização pela prevenção e combate à violência contra a mulher.
1: Hoje vamos falar das principais formas de violência e como denunciar.
2: Atualmente existem em todo o país 495 delegacias especializadas de atendimento à mulher. Luana Karen.
3: Em 2025, as unidades realizaram mais de 782 mil atendimentos. Além disso, foram registrados 608 mil boletins de ocorrência.
1: Gás de cozinha já está disponível, vale para a nova recarga do botijão.
2: A recarga poderá ser realizada pelo responsável familiar diretamente em revendas credenciadas. Natália Koslick.
4: Podem participar as famílias com pelo menos duas pessoas em sua composição, renda per capita de até meio salário mínimo e cadastro único atualizado nos últimos 24 meses.
1: E vamos falar sobre o fenômeno climático El Niño, que atinge o Brasil.
2: Ele provoca chuvas acima da média, ventanias e ciclones no sul e sudeste do país, além de estiagem no norte, nordeste e centro-oeste.
1: Quem conversa com a gente sobre o tema é Volney Wolff. Ele fala como a população pode buscar mais informações.
5: A primeira coisa é buscar as informações nas defesas civis municipais, ou seja, nos órgãos oficiais, nos órgãos do governo do estado e nos órgãos oficiais do governo federal.
2: Hoje, na apresentação da Voz do Brasil, Mariana Jungmann e Luciano Seixas.
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2: Famílias que têm direito a repor o gás de cozinha já têm acesso ao Vale Recarga.
1: Os beneficiários podem verificar o direito ao benefício no site do Ministério do Desenvolvimento e Assistência Social, Família e Combate à Fome ou no portal da Caixa Econômica Federal.
3: Para ter acesso à recarga do gás do povo, o responsável familiar deve procurar uma das revendedoras que participam do programa em todo o país. Quem explica é a secretária nacional de integração e articulação de plataformas sociais eletrônicas, Ana Lúcia Alonso.
6: Se apresentando na loja ou ligando para ela, você tem o direito de fazer a recarga a cada 2 meses ou a cada 3 meses, de acordo com o tamanho da sua família. Se você encontrou a sua revenda, é só se apresentar e fazer o pagamento da recarga com o cartão da Caixa Econômica Federal com chip, que pode ser o cartão do Bolsa Família, ou então você pode usar o seu celular. Você não precisa de intermediários e você tem garantido com segurança a troca do seu gás para fazer o almoço de todo dia.
3: Podem participar as famílias com pelo menos duas pessoas em sua composição, renda per capita de até meio salário mínimo e cadastro único atualizado nos últimos 24 meses. Os vales recargas são liberados no dia 10 de cada mês, observando a quantidade de botijões a que cada família tem direito ao ano. A periodicidade varia conforme a composição familiar. Domicílios com 2 ou 3 membros, por exemplo, recebem um vale a cada 3 meses. Já as famílias com 4 ou mais integrantes têm direito a um vale a cada 2 meses. As consultas das distribuidoras credenciadas, da situação do vale, assim como de outras informações sobre o programa, podem ser feitas pelos canais oficiais da Caixa e do Ministério do Desenvolvimento e Assistência Social, Família e Combate à Fome. O Disque Social, pelo número 121, é uma das indicações. Reportagem Natália Koslick.
2: Você sabe se a mulher...
1: Quais serviços buscar ou por...
2: O Agosto Lilás é uma oportunidade para falar sobre esse tema e conscientizar sobre os direitos das mulheres.
1: O tema da campanha deste ano são os 20 anos da Lei Maria da Penha, considerada um dos marcos na proteção dos direitos da mulher no Brasil.
7: Foi foi para pedir socorro que, há 2 anos, a vítima de violência, que vamos chamar de Maria, entrou pela primeira vez em uma casa da mulher brasileira.
8: Eu cheguei na casa sem esperança nenhuma, sem expectativa nenhuma, sem norte algum. Eu estava só o farrapo humano, né? Tinha violências que eu nem tinha conhecimento que eram violências, né? Mas assim, é página virada.
7: Criada há 11 anos, a Casa da Mulher Brasileira reúne em um só lugar serviços como apoio psicossocial, delegacia e juizado especializados, defensoria pública, serviço de saúde e alojamento de passagem. Atualmente, há 13 dessas em funcionamento no país, abertas 24 horas por dia, todos os dias da semana. A coordenadora geral de fortalecimento da rede de atendimento do Ministério das Mulheres, Maura Souza, explica como funciona o atendimento.
9: Primeiro, a mulher passa pelo serviço de acolhimento, atendimento psicossocial, e se for um caso por um alojamento de passagem, a gente oferta esse serviço no âmbito da Casa da Mulher Brasileira, além da brinquedoteca, para que essa mulher tenha condições de ter o atendimento nos outros serviços.
7: No Agosto Lilás, mês de conscientização pelo enfrentamento à violência contra a mulher, a Casa reforça a garantia dos direitos das mulheres. A subsecretária de enfrentamento à violência da Secretaria da Mulher do Distrito Federal, Maíra Castro, destacou que, além do apoio imediato, a Casa da Mulher Brasileira também ajuda a alcançarem autonomia profissional e financeira.
10: Elas podem fazer cursos, ter a empregabilidade. Temos mais de 400 mulheres empregadas em diferentes órgãos. Estão sempre visando essa oportunidade, uma porta de saída que elas tenham da violência doméstica.
7: O tema deste Agosto Lilás são os 20 anos da Lei Maria da Penha, considerado um dos marcos na proteção dos direitos da mulher no Brasil. Além da agressão física, a norma abrange outras 4 formas de violência contra a mulher. A violência patrimonial, que se caracteriza pela destruição ou retenção de bens, dinheiro ou outros recursos. A violência moral, que ocorre por meio de calúnia, difamação, injúria ou qualquer conduta que atinja a honra e a reputação da mulher. A violência psicológica, caracterizada por atitudes que causam medo, humilhação, ameaças, isolamento e manipulação, e a violência sexual, que é qualquer ato praticado sem consentimento. Em qualquer dos casos, a mulher deve fazer o registro da ocorrência. Os profissionais são qualificados para esse atendimento, de acordo com Mariana Almeida, delegada adjunta da Delegacia de Atendimento à Mulher 2, do Distrito Federal.
11: Esse policial precisa ter a sensibilidade de acolher essa vítima, de acalmá-la, para que assim ela consiga, né, relatar o que está acontecendo. E também ele precisa saber o que de fato vai auxiliar essa vítima para poder encaminhá-la a outros órgãos, a outros serviços públicos, porque a gente precisa de toda essa atuação de rede, como prevê a própria Lei Maria da Penha.
7: Há em todo o país 495 delegacias especializadas de atendimento à mulher. Em 2025, as unidades realizaram mais de 782 mil atendimentos. Além disso, foram registrados 608 mil boletins de ocorrência e mais de 300 mil inquéritos instaurados e medidas protetivas de urgência solicitadas. As vítimas de violência também podem contar com a Central de Atendimento à Mulher, o Ligue 180. A ligação é gratuita e o serviço funciona 24 horas por dia, todos os dias da semana. Os serviços também podem ser acessados pelo WhatsApp 61 99610 0180 ou pelo e-mail central180@mulheres.gov.br. Mas atenção, se o caso for de emergência, ou seja, se a mulher estiver em risco imediato, a recomendação é acionar a Polícia Militar por meio do 190. Reportagem Luana Karen.
2: A Agência Nacional de Proteção de Dados, a ANPD, abriu um processo de fiscalização contra o Discord.
1: A medida busca apurar possíveis descumprimentos das regras de proteção previstas no Estatuto Digital da Criança e do Adolescente.
2: A fiscalização ocorre após episódio que resultou na morte de uma adolescente de 13 anos.
1: A plataforma terá que informar quais medidas adota para evitar situações de risco. Confira com Thaís de Araújo.
12: Muito popular entre os jogadores online, o Discord é uma plataforma que permite a troca de mensagens por texto, voz e vídeo. O serviço também reúne comunidades em que os usuários podem conversar e interagir em tempo real. Para investigar possíveis falhas na proteção de crianças e adolescentes dentro da plataforma, a Agência Nacional de Proteção de Dados, a ANPD, abriu um processo de fiscalização. O objetivo da agência é verificar se a plataforma está cumprindo as regras do Estatuto Digital da Criança e do Adolescente, o ECA Digital, para prevenir situações que possam colocar menores de 18 anos em contato com conteúdos que incentivem ou facilitem a automutilação e o suicídio. Também serão analisados os mecanismos usados pelo Discord para verificar a idade dos usuários e para identificar e retirar conteúdos que violem essas regras, além de comunicação de casos graves às autoridades. A plataforma terá 5 dias úteis para apresentar informações sobre as medidas adotadas para prevenir e combater violações graves contra crianças e adolescentes. Se forem encontradas irregularidades, a ANPD poderá determinar mudanças e aplicar as sanções previstas no ECA Digital. Entre elas, multa de até R$50 milhões por infração. A fiscalização da ANPD é um trabalho conjunto com a Polícia Civil e o CyberLab da Secretaria Nacional de Segurança Pública do Ministério da Justiça e Segurança Pública, que atuam para investigar um grupo criminoso suspeito de incentivo ao suicídio e à automutilação por meio do Discord, resultando na morte de uma adolescente de 13 anos no último dia 22 de julho. Thaís de Araújo para a Voz do Brasil.
2: O fenômeno El Niño já é uma realidade e está afetando o clima no Brasil.
1: Ele provoca chuvas acima da média, ventanias e ciclones no sul e sudeste do país.
2: E estiagem que pode levar à crise hídrica do norte, nordeste e centro-oeste.
1: Mais cedo, nós conversamos com o secretário nacional de Defesa Civil, Volney Wolff, sobre como a população e os municípios podem se preparar para as consequências desses eventos. Acompanhe. Secretário Volney Wolff, seja muito bem-vindo à Voz do Brasil, um prazer ter o senhor com a gente aqui. Vamos começar falando sobre os impactos do El Niño, que já estão sendo sentidos, secretário, especialmente ali no sul do país. O senhor pode fazer para a gente um relato sobre como está a situação por lá, quais têm sido os principais problemas decorrentes de eventos climáticos e quais os municípios mais afetados?
13: Sim, Mariana. Bem, começando aí do início, né? Na verdade, os efeitos do El Niño já são sentidos no Brasil inteiro, né? De sul a norte do país. O aquecimento das águas do Atlântico, que já passam de 2 graus, nos permitem inferir que nós já estamos vivendo um El Niño no grau muito forte, né? Isso quer dizer que vamos ter chuvas intensas na região sul do Brasil, possivelmente ainda na região sudeste, mas teremos também estiagem e escassez hídrica muito, muito forte na região amazônica e na região do nordeste, que a gente já começa a sentir também. Além disso, na região centro-oeste, é possível que tenhamos ainda incêndios e também a região centro-oeste é uma região que tem escassez hídrica e tem chuvas intensas em alguns períodos, né? E ainda, principalmente ali na São Paulo, Rio, ondas de calor prometem ser bastante fortes ainda no ano de 2026. Bom, a gente viu no último mês, especificamente agora em julho, na região sul, especialmente lá no Rio Grande do Sul, chuvas intensas que duraram mais de uma semana. Aliás, elas perduraram por mais de 10 dias. E isso ocasionou elevação dos níveis dos rios, das principais vales de rios do Rio Grande do Sul, que levam água até a bacia do Guaíba, na grande Porto Alegre, né? Então, isso acabou ocasionando danos danos e prejuízos à população, né? Em muitos dos municípios, a população teve água em suas casas, né? Isso sempre ocasionou um grande problema à população. E agora, na última semana, né? No último final de semana, estava previsto o ciclone extratropical, né? Que é um ciclone que é formado ali na região leste do Brasil, vindo do sul do país, Uruguai, Argentina, em função daquelas massas de ar frio, que ao chegar no continente, geram chuvas intensas, mas pior que isso, né? Nesse caso, ventanias próximas de 100 km por hora. E o que aconteceu ali na região metropolitana de Porto Alegre é que a velocidade dos ventos passaram de 100, chegaram a 115, 120 quilômetros, tanto na região metropolitana de Porto Alegre, como lá no sul, na região de Pelotas principalmente, né? E isso traz muitos transtornos à população das cidades.
2: Perfeito, secretário. Como o senhor citou, novos fenômenos climáticos, como tornados e ciclones, ainda são esperados, né? Como é que os municípios podem se preparar para esta situação?
13: Então, eu acho assim, é importante que a população, no primeiro momento, busque informações de órgãos oficiais. Então, a primeira coisa é buscar as informações nas defesas civis municipais, nas prefeituras, ou seja, nos órgãos oficiais, nos órgãos do governo do estado e nos órgãos oficiais do governo federal. Como uma segunda medida, é muito importante que as pessoas busquem medidas de autoproteção. Ao ter um alerta de possível chuvas intensas com ventanias, ou seja, que vai haver em potencial a possibilidade de ocorrer um desastre, que essas pessoas busquem medidas de autoproteção. É importante também, Luciano, que as prefeituras busquem, ao longo dos períodos de preparação, botar em prática os seus planos de contingência. Quando possível, e muitas delas têm feito isso, principalmente na região sul do Brasil, fazer simulados com a população. Tirar os planos de contingência da gaveta e transformar isso em simulados, aonde junto com a população, os órgãos de defesa civis, mas mais que isso, dos sistemas municipais, estaduais de defesa civil, fazem um simulado de como é que seria uma situação de potencial desastre em função, por exemplo, de chuvas intensas.
1: O secretário, e os municípios que já foram atingidos, né? Porque a gente viu aí que no Rio Grande do Sul a coisa já começou a escalar. No caso dos municípios que já foram atingidos, como é que eles devem proceder para conseguir a ajuda do governo federal?
13: A Defesa Civil Nacional, ela orienta desde a decretação da situação de emergência, a solicitação de reconhecimento federal e a elaboração de planos. No primeiro momento, ajuda humanitária, quando for o caso, de restabelecimento, quando há alguma avaria pequena na infraestrutura pública, e em último caso, a orientação sobre a construção de planos de reconstrução naqueles casos onde os danos e os prejuízos na infraestrutura pública foram de maior porte.
2: Perfeito. Secretário, a gente está falando do sul do país, como o senhor colocou, né? Questão de alagamentos, chuvas, tornados, e também o senhor colocou no início, existe o outro lado, né? O agravamento da estiagem em grande parte do país, mais notadamente região centro-norte. Quais são os maiores perigos desta situação?
13: Então, nós não podemos nos esquecer que em 2023, de 23 para 24, no El Niño também muito forte, talvez tenha sido a maior estiagem, a maior crise hídrica que a gente viveu nos últimos tempos na região amazônica, né? Os grandes rios, parte deles secaram, os transportes via navegação ficaram muito prejudicados e nós tivemos que lançar mão, de algumas ações para ajudar os estados do norte. Nós temos equipes em todas as regiões do norte, em todos os estados do norte, mais o centro-oeste, reuniões de capacitação de como a gente deve se preparar para que, em havendo essa situação de crise hídrica,

0: magnitude 7,4 foi o mais forte registrado no país durante a última década, segundo o Serviço Geológico Colombiano.
1: O Itamaraty acompanha os esforços de busca e de assistência às populações afetadas e manifesta disposição de colaborar com as autoridades colombianas. Até o momento não foram identificados brasileiros entre as vítimas.
0: O governo da Colômbia decretou estado de emergência. Segundo o balanço oficial, ao menos 111 pessoas morreram e 87 ficaram feridas.
1: O plantão consular permanece à disposição para prestar assistência a cidadãos brasileiros em situação de emergência.
0: O atendimento da Embaixada do Brasil em Bogotá pode ser feito por meio do telefone 57-31-0809-6169. Já o plantão consular em Brasília pode ser feito pelo telefone 61-98-260-0610.
1: Começaram as convocações da lista de espera do Fundo de Financiamento Estudantil, FIES.
0: Os inscritos nessa edição que ainda não foram pré-selecionados devem acompanhar a classificação no site do FIES até o dia 24 de setembro para não perder a vaga.
1: A diretora de Políticas de Acesso à Educação Superior do Ministério da Educação, Marina Castro, explica como garantir a vaga.
2: O candidato que for pré-selecionado por meio da lista de espera terá 3 dias úteis a contar da data da convocação para acessar a página do FIES e complementar as informações da inscrição. Na sequência, será a vez de validar a documentação exigida, primeiro na instituição de ensino e depois no banco. Os prazos de cada etapa devem ser observados rigorosamente para evitar a perda da vaga para financiamento do curso.
0: Nessa edição foram disponibilizadas 75.500 vagas, distribuídas em mais de 1.200 instituições privadas de educação superior.
1: Metade das vagas é destinada para estudantes com renda familiar per capita de até meio salário mínimo, inscritos no CadÚnico.
0: Os pré-selecionados devem acompanhar a classificação no endereço fiesseleçãoaluno.mec.gov.br.
1: E estudantes que participam do processo seletivo do ProUni, o Programa Universidade para Todos, e foram pré-selecionados, devem comprovar as informações de inscrição até sexta-feira, dia 14.
0: A documentação exigida deve ser apresentada diretamente na instituição de ensino superior.
1: Os estudantes que recebem bolsa integral do ProUni podem solicitar a bolsa permanência. Saiba como.
3: Estudantes com bolsa integral do ProUni e matriculados em cursos presenciais de turno integral podem solicitar a bolsa permanência, auxílio mensal de R$ 700, concedido pelo Ministério da Educação. O benefício é destinado ao custeio de despesas educacionais e atende alunos de cursos com duração mínima de 6 semestres e média de pelo menos 6 horas de aula por dia. Para receber a bolsa, o estudante também precisa ter conta corrente individual no Banco do Brasil ou na Caixa Econômica Federal, vinculada ao mesmo CPF cadastrado no sistema do ProUni. O auxílio não pode ser acumulado com outras bolsas públicas de mesma finalidade e pode ser suspenso caso a bolsa principal do ProUni seja interrompida ou o aluno deixe um curso integral. O pedido deve ser feito diretamente à coordenação do ProUni da instituição de ensino superior onde o estudante está matriculado. A faculdade verifica se o curso é elegível, realiza o cadastro no sistema e inclui o aluno na relação mensal de beneficiários, conforme a disponibilidade orçamentária do Ministério da Educação. Claudimário Carvalho, para a Voz do Brasil.
0: Trabalhar desde os 14 anos de forma legal, com remuneração e ainda aprender um ofício.
1: É a aprendizagem profissional, uma modalidade de contratação que combina formação teórica e experiência prática no ambiente de trabalho.
4: Criada no ano 2000, a contratação de aprendizes é voltada a adolescentes e jovens entre 14 anos completos e 24 anos incompletos. O contrato de aprendizagem é registrado em carteira de trabalho, com acesso aos direitos trabalhistas e previdenciários. Entre eles, remuneração proporcional às horas trabalhadas, nunca inferior ao salário mínimo hora, o depósito do Fundo de Garantia do Tempo de Serviço, FGTS, o 13º salário, as férias e o vale-transporte. No entanto, o contrato de aprendizagem tem prazo determinado de até 2 anos e a jornada de trabalho possui regras específicas, de 4 a 6 horas diárias para aprendizes que ainda não concluíram o ensino médio e de até 8 horas diárias para aqueles que já concluíram o ensino médio. Para se candidatar a uma vaga de aprendizagem, o jovem deve estar regularmente

0: regularmente matriculado e frequentando uma instituição de ensino. A contratação está vinculada à participação em curso de aprendizagem profissional em instituição habilitada, como SESC, SENAC e SENAT, por exemplo. A contratação de aprendizes é obrigatória para estabelecimentos de qualquer natureza que possuam, no mínimo, 7 empregados em funções que demandem formação profissional. Daniele Popov para a Voz do Brasil.
1: O custo dos alimentos da cesta básica registrou queda em 26 capitais brasileiras no mês de julho.
2: Foi o que mostrou a pesquisa realizada todo mês pela Conab, a Companhia Nacional de Abastecimento, e pelo DIEESE, o Departamento Intersindical de Estatísticas e Estudos Socioeconômicos.
1: Segundo a análise, na comparação entre julho e junho, as maiores quedas ocorreram em Natal, Maceió e Belo Horizonte. Apenas São Luís registrou aumento.
2: Os produtos que tiveram as principais reduções nas capitais brasileiras foram a batata, tomate, café e açúcar.
1: Ainda segundo o levantamento da Conab e do DIEESE, houve também diminuição no preço da carne em 14 capitais.
2: E essas foram as notícias do governo federal.
1: Fique agora com as notícias do Poder Judiciário e do Congresso Nacional. Boa noite.
2: Boa noite para você e até amanhã.
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5: Em seminário, o presidente do STF, do CNJ, fala sobre transparência e confiança pública.
6: Ministro Fachin participa da abertura das celebrações do bicentenário dos cursos jurídicos no Brasil.
5: STJ reconhece validade de tarifa de adiantamento a depositante prevista em contrato bancário.
6: Boa noite, eu sou Marcela Luiz.
5: E eu sou Walter Lima.
6: Presidente do STF e do CNJ, ministro Edson Fachin, abre seminário O Judiciário em Debate, Integridade, Eficiência e Acesso à Justiça.
5: O evento é uma iniciativa do jornal Folha de São Paulo em parceria com a OAB do Estado. Carolina Chaves.
7: O ministro Edson Fachin explicou que o Judiciário já avançou muito na transparência e no acesso à justiça com a ajuda da tecnologia, mas é preciso mais para preservar a confiança nas instituições e exercício responsável da função.
8: Precisamos enfrentar com seriedade a agenda de moralização dos gastos públicos, de aprofundar as investigações de corrupção que ainda permanecem em nosso país, bem como aperfeiçoar os mecanismos de transparência e encontrar soluções públicas, justas e fiscalmente sustentáveis para questões estruturais do Estado brasileiro, inclusive no que diz respeito ao regime remuneratório da magistratura, que é o que faremos com a proposição de uma lei federal de caráter nacional, cuja minuta estará pronta até o final deste ano.
7: Os encontros acontecem nas manhãs de segunda-feira, nos dias 10, 17 e 24 de agosto.
6: O presidente do STF e do CNJ, ministro Edson Fachin, também participou hoje do início das comemorações dos 200 anos dos cursos jurídicos no Brasil na Faculdade de Direito da Universidade de São Paulo.
5: A cerimônia abriu a programação do bicentenário dos cursos jurídicos no Brasil.
6: Na ocasião, Fachin ressaltou o papel da Faculdade de Direito de São Paulo como espaço de defesa das liberdades públicas, dos direitos humanos e da democracia.
5: Os cursos de direito no país foram criados em 11 de agosto de 1827 por decreto de Dom Pedro I.
6: A Polícia Federal deflagrou hoje uma operação para investigar possíveis irregularidades na aplicação de recursos do regime próprio de previdência social do município de Maceió, em Alagoas.
5: A ação foi autorizada pelo ministro André Mendonça, do STF. Marta Ferreira,
9: Entre os alvos está o Maceió Previdência, autarquia responsável pela análise e concessão de benefícios de pensão por morte e aposentadoria. A Polícia Federal busca esclarecer as circunstâncias do credenciamento, da cotação, da análise de risco, da governança e da tomada de decisão que antecederam os investimentos. A investigação tem como objeto duas aplicações realizadas nos anos de 2023 e 2024, que totalizaram 97 milhões de reais. Na decisão do ministro André Mendonça, ele aponta que houve possível direcionamento dos investimentos e exposição desproporcional do patrimônio previdenciário a ativos de risco elevado e liquidez reduzida.
6: É válida a tarifa de adiantamento a depositante prevista em contrato bancário.
5: Esse entendimento é do STJ. Fátima Uchoa.
10: A tarifa de adiantamento a depositante remunera o serviço prestado quando o banco adianta recursos para cobrir pagamentos que ultrapassam o saldo da conta. Em ação civil pública, o Ministério Público de São Paulo questionou a legalidade da tarifa. O juízo de primeiro grau declarou nula a cláusula contratual, proibiu novas cobranças e determinou a devolução em dobro dos valores pagos. E o Tribunal Estadual substituiu a restituição em dobro pela devolução simples. Na quarta turma do STJ, o ministro relator João Otávio de Noronha explicou que a tarifa de adiantamento a depositante não se confunde com os encargos da operação de crédito e a cobrança é permitida quando há previsão contratual clara e segue normas do Conselho Monetário Nacional e do Banco Central, como nesse caso. Assim, o colegiado deu parcial provimento ao recurso especial do banco e julgou improcedente a ação civil pública.
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6: Uma boa noite.
5: E até amanhã.
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12: Eu sou Paula Groba.
13: E eu sou Ricardo Nakaoka.
12: E estes são os destaques de hoje do Jornal do Senado, que começa agora.
13: Senado inicia semana de esforço concentrado.
12: Senadora cobra resultados e transparência no uso de verbas para o povo Yanomami.
13: Projeto proíbe que concursos da segurança pública limitem vagas para mulheres.
12: Boa noite.
13: Boa noite.
12: Mais de 2 bilhões de reais foram destinados desde 2023 à proteção do território Yanomami.
13: Mas como esses recursos estão sendo aplicados? Essa foi uma das questões debatidas pela Subcomissão Permanente dos Povos Indígenas Yanomami durante a audiência nesta segunda-feira. Repórter Rodrigo Rezende.
14: O ministro dos Povos Indígenas, Eloy Terena, destacou que os recursos conseguidos por meio dos créditos extraordinários são distribuídos para diversos ministérios e que, no caso da pasta dos povos indígenas, vários eram os desafios enfrentados na área Yanomami, porção do território brasileiro na região norte do Amazonas e de Roraima, equivalente ao tamanho de Portugal.
15: Quando nós assumimos em 2023, desenhamos ali uma estrutura para fazer frente às demandas que estavam colocadas, né? Garimpo ilegal presente na terra indígena, situação de desnutrição e uma ausência de proteção territorial.
14: A senadora Damaris Alves, do Republicanos do Distrito Federal, afirmou que os recursos ainda precisam ser aumentados, mas sempre com cobrança por resultados.
16: Em 2022, 56% das crianças estavam em estágio de desnutrição. Agora, em 26, depois das ações emergenciais, a gente cai para 46. O valor foi pouco para a gente alcançar as metas de nutrição e combate à fome.
14: Além da compra e distribuição emergencial de cestas básicas, parte dos recursos destinados ao Ministério dos Povos Indígenas foi usada para criar uma estrutura capaz de identificar a origem e o destino do ouro extraído no Brasil, especialmente o retirado do território Yanomami.
12: E em meio às divergências entre governo, oposição e judiciário, está pronto para votação no plenário do Senado o projeto que cria o Exame Nacional de Proficiência em Medicina.
13: A discussão ganhou um novo capítulo após o Tribunal Regional Federal suspender as sanções aplicadas pelo governo às faculdades que tiveram baixo desempenho no Exame Nacional de Avaliação da Formação Médica, realizado em 2025. Repórter repórter Douglas Castilho.
17: A controvérsia principal é entre o atual ENAMED, exame realizado ao longo do curso de medicina organizado pelo MEC, e a proposta do PROFIMED, avaliação de proficiência a ser realizada pelo Conselho Federal de Medicina após a graduação em análise no Congresso. Em debate no Senado, o senador Rogério Carvalho, do PT de Sergipe, afirmou que o processo de verificação não pode se dar apenas ao fim do curso.
18: Eu defendo que tem o teste de proficiência, mas ele tem que ser a última etapa de um processo mais amplo de avaliação e que tem que gerar consequências para as escolas que garantem o ingresso.
17: Já o relator do projeto de lei do PROFIMED, senador doutor Irã, do PP de Roraima, reforçou que o Conselho Regulamentador da Profissão, o CFM, deve ser o responsável pela certificação.
19: Colocar o PROFIMED, a prova de proficiência, no Ministério da Educação, que tem sido responsável pela proliferação desenfreada de escolas médicas no nosso país, produzindo médicos com baixo conhecimento, colocando a população em alta vulnerabilidade, isso é um perigo para a sociedade.
17: Uma decisão do TRF da primeira região em 5 de agosto suspendeu as punições impostas pelo Executivo às universidades com resultados considerados ruins no ano passado, com base no ENAMED.
12: O Senado começou hoje uma semana de esforço concentrado com votações importantes. Os parlamentares terão uma agenda intensa no plenário e nas comissões, com propostas que podem impactar a indústria, o mercado de trabalho e a relação entre contribuintes e o fisco.
13: Entre os destaques está a criação de um programa de estímulo à indústria nacional de fertilizantes. Os detalhes com o repórter Pedro Pincer.
20: A pauta de votações do plenário para esta semana prevê a votação de pelo menos 10 projetos. O primeiro item que deve ser analisado é a criação do Programa de Desenvolvimento da Indústria de Fertilizantes. O objetivo é estimular investimentos na implantação, ampliação e modernização da infraestrutura voltada à produção nacional de fertilizantes e de seus insumos. Para o autor, senador Laércio Oliveira, do Progressistas de Sergipe, a iniciativa busca reduzir a dependência brasileira da importação de fertilizantes e fortalecer a segurança alimentar, a competitividade do agronegócio e a indústria.
21: O Brasil não pode apenas continuar reagindo às crises internacionais. Precisamos nos antecipar a elas. Precisamos construir autonomia. Precisamos fortalecer a nossa indústria. Precisamos garantir estabilidade para quem produz e segurança para quem consome.
20: Na quarta-feira, está prevista a votação do texto da Câmara para o projeto de lei complementar que cria descontos para contribuintes que regularizarem espontaneamente seus débitos tributários e reforça na esfera administrativa a aplicação de decisões do STF e do STJ, e também a criação de dois estatutos, o do aprendiz, que estabelece regras para a jornada de trabalho, novas hipóteses de rescisão do contrato e direitos para essa parcela de trabalhadores, e o da vítima, que reúne em um único texto direitos e garantias hoje distribuídos em diferentes normas para vítimas de crimes e contravenções, calamidades públicas, desastres e epidemias.
12: E após a aprovação no Senado, foi sancionada a lei que permite a destinação ao Corpo de Bombeiros de emendas parlamentares antes exclusivas da área da saúde.
13: Os recursos financiarão atendimentos de urgência feitos pelas corporações. Repórter Marcela Diniz.
22: 40% das ocorrências atendidas por bombeiros no Brasil em 2025 foram do tipo pré-hospitalar, em acidentes e outras situações de urgência. Isso equivale a mais de 1 milhão de emergências. Com a Lei Complementar 234, sancionada no dia 6 de agosto, parlamentares estão autorizados a destinar recursos de emendas da área da saúde para financiar esse tipo de atendimento. Antes, as verbas recebidas pelos corpos de bombeiros estaduais e do Distrito Federal teriam de estar vinculadas à rubrica da segurança pública. O senador Wilder Moraes, do PL Goiano, um dos relatores do projeto que deu origem à lei, ressaltou que os bombeiros atuam em parceria com o Serviço de Atendimento Móvel de Urgência, o SAMU, e afastou a possibilidade de disputa pelo orçamento da saúde pública.
23: Não transfere recursos da saúde para a segurança pública, apenas permite financiar os serviços de saúde que os bombeiros já prestam gratuitamente todos os dias, salvando vidas em todo o Brasil.
22: O dinheiro das emendas não poderá ser usado pelos corpos de bombeiros para pagar salários nem para custear ações que não estejam ligadas aos atendimentos pré-hospitalares.
12: O Senado pode concluir a votação do projeto que proíbe a limitação de vagas para mulheres em concursos da área de segurança pública.
13: O texto, já aprovado pelas Comissões de Direitos Humanos e de Segurança Pública, também reserva pelo menos 20% das vagas para mulheres nas polícias civis, militares e penais, nos corpos de bombeiros e nas polícias institucionais do Judiciário e do Ministério Público. Repórter Bruno Lourenço.
0: O projeto de lei que está pronto para ser votado no plenário do Senado proíbe a limitação de vagas para mulheres em concursos da área de segurança pública. A iniciativa também reserva pelo menos 20% das vagas nos concursos públicos das polícias e bombeiros para o público feminino. A relatora na Comissão de Segurança Pública, senadora Damares Alves, do Republicanos do Distrito Federal, defende a medida.
1: O que queremos? Uma política de valorização da mulher lá na Polícia Militar, no Corpo de Bombeiro, na Polícia Civil.
0: A proposta cria ainda a Política Nacional de Valorização das Mulheres na área de segurança pública, que será condição para o repasse de verbas do Fundo Nacional do Setor, como explicou o relator na Comissão de Direitos Humanos, senador Alessandro Vieira, do MDB de Sergipe.
2: As mulheres na segurança pública são historicamente discriminadas. Isso é um fato incontestável. Uma realidade que se repete em matérias, em casos que todos nós temos em diversos conhecimentos.
0: A nova política estabelece igualdade de oportunidades entre mulheres e homens nas carreiras da segurança pública. O fim da exclusividade ou preferência dessas atividades para homens. A rejeição de práticas, atitudes e crenças discriminatórias. E o enfrentamento do assédio e da violência contra mulheres no ambiente de trabalho.
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13: 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Com edição de Paula Groba e trabalhos técnicos de João Lira, o Jornal do Senado fica por aqui. Acompanhe agora as notícias da Câmara dos Deputados. Boa noite.
12: Boa noite e até amanhã.

0: deputados.
1: Plenário pode votar projeto que prioriza processo sobre crimes de racismo.
2: Câmara retira da Justiça atribuição de julgar entidade que atende menores.
1: Parlamentares garantem direitos para a pessoa que tem espinha bífida aberta.
2: Boa noite. Os deputados aprovaram uma proposta que busca garantir direitos a pessoas com espinha bífida aberta. A condição resulta de uma falha congênita no sistema neurológico e gera uma série de dificuldades a quem tem a malformação. A reportagem é de Paula Bittar.
3: A Comissão de Constituição e Justiça da Câmara aprovou uma proposta que classifica a espinha bífida aberta como deficiência para todos os efeitos legais. A espinha bífida é uma condição congênita em que há uma falha no fechamento do tubo neural, estrutura que dá origem ao cérebro, medula e vértebras. Essa falha pode deixar partes da medula expostas ou mal protegidas, resultando em diferentes níveis de comprometimento neurológico. O tipo mais grave e conhecido é a mielomeningocele, em que parte da medula espinhal e os nervos saem por uma abertura nas costas do bebê, formando uma bolsa visível ao nascimento e, por isso, é chamada de aberta. Essa condição pode causar paralisia nas pernas. De acordo com a proposta, pessoas diagnosticadas com espinha bífida aberta terão atendimento integral pelo Sistema Único de Saúde, sendo assegurado, no mínimo, atendimento por equipe multidisciplinar, acesso a exames complementares, assistência farmacêutica e acesso a modalidades terapêuticas reconhecidas, inclusive fisioterapia e atividade física. O atendimento integral prevê também a divulgação de informações sobre a espinha bífida aberta e as medidas preventivas e terapêuticas disponíveis. A relatora na comissão, deputada Silvia Cristina, do PP de Rondônia, destacou que o projeto garante mais segurança jurídica e facilita o acesso das pessoas aos direitos previstos na Lei Brasileira de Inclusão.
4: Apesar dos avanços na legislação brasileira, muitas pessoas com espinha bífida ainda enfrentam dificuldades para ter condição reconhecida como deficiência e, consequentemente, acessar direitos garantidos. Como relatora, o parecer favorável foi porque entendo que estamos promovendo justiça social, inclusão e dignidade. Estamos garantindo que crianças, jovens e adultos com espinha bífida tenham maior proteção legal, mais acesso às políticas públicas e melhores condições para exercer plenamente sua cidadania.
3: A proposta que classifica a espinha bífida aberta como deficiência para todos os efeitos legais já pode seguir para a análise do Senado, a menos que haja recurso para votação antes pelo plenário da Câmara. Da Rádio Câmara de Brasília, Paula Bittar.
5: Saúde.
6: Leandre, do PSD do Paraná, apresentou o projeto que assegura às pessoas em tratamento contra o câncer o direito de usar lenço, turbante ou cobertura semelhante em fotografias destinadas à emissão, renovação ou segunda via de documentos oficiais de identificação.
2: Leandre explica que a proposta condiciona o uso do acessório à plena visibilidade dos elementos do rosto necessários à identificação biométrica. A deputada ressalta que a proposta também prevê a atualização gratuita da fotografia após o fim do tratamento oncológico.
5: Educação.
6: Professora Luciene Cavalcante, do PSOL de São Paulo, cobra do Senado a aprovação de projeto que cria um piso nacional para os profissionais de apoio técnico, administrativo e operacional da educação básica. A proposta, já aprovada pela Câmara, aguarda análise desde março.
7: Isso seria hoje, em valores, um pouco mais de R$ 3.800 por 40 horas de trabalho. Infelizmente, a gente não tem ainda leis que garantam o piso e a carreira dos profissionais não docentes. Quem são esses profissionais? São os profissionais que estão nas secretarias da escola, que estão nas inspetorias, que estão na limpeza das escolas, fazendo as merendas. São todos os profissionais que são essenciais para a educação e não são docentes. A escola não é feita só de professores. A gente tem todo um outro corpo de profissionais que precisam ser valorizados e não estão sendo valorizados.
2: Professora Luciene Cavalcante afirma que o Fundo da Educação Básica, o Fundeb, oferece recursos para custear a valorização da categoria. A deputada garante que o Senado já tem assinaturas suficientes para a apreciação da proposta.
5: Trabalho.
6: Carreca Filho, do PRD do Maranhão, é autor de projeto que cria diretrizes específicas para a inclusão profissional de adultos com transtorno do espectro autista. O texto prevê qualificação acessível, adaptação dos processos seletivos e apoio para ingresso no mercado de trabalho.
2: Para Marreca Filho, a contratação isoladamente não assegura a inclusão das pessoas com autismo. Ele também propõe acompanhamento no ambiente profissional, além da orientação de gestores e de equipes, para reduzir barreiras que dificultam a permanência e o desenvolvimento na carreira.
6: Doutor Francisco, do PT do Piauí, é autor de projeto que institui 7 de abril como Dia Nacional do Médico Legista. O deputado ressalta que a data faz referência à regulamentação em 1886 da função médico-policial responsável pela realização de perícias a serviço do Estado.
2: Doutor Francisco explica que o médico legista produz provas técnicas usadas na investigação de crimes e nas decisões judiciais. A proposta incentiva campanhas educativas, homenagens e eventos científicos voltados à divulgação dos avanços da medicina legal.
0: Previdência.
6: Eduardo da Fonte, do PP de Pernambuco, apresentou o projeto que cria uma política nacional de proteção às mães solo, com prioridade nos programas federais de combate à pobreza. A proposta prevê o pagamento em dobro dos benefícios de transferência de renda custeados pela União.
2: O projeto de Eduardo da Fonte também prevê atendimento prioritário à mãe solo em programas habitacionais, vagas em creches, qualificação profissional, microcrédito e assistência jurídica. Ele argumenta que a integração das medidas estabelecidas no texto amplia a autonomia das mulheres.
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0: Votação.
6: O plenário da Câmara pode votar em breve projeto que dá prioridade a inquéritos e processos sobre crime de racismo. O texto está em regime de urgência e não precisa passar pelas comissões, como explica o repórter Antônio Vital.
8: O plenário da Câmara dos Deputados pode votar projeto que dá prioridade aos processos e inquéritos relativos a crime de racismo na polícia e no judiciário. A proposta também estabelece procedimentos que os policiais devem seguir ao registrar a ocorrência. Uma das medidas determina que a autoridade policial deve registrar a ocorrência com a classificação própria de crime resultante de discriminação ou preconceito de raça, cor, etnia, religião ou procedência nacional. Dessa forma, as ocorrências não poderão mais ser classificadas como crimes diversos, o que faz com que denúncias de racismo não apareçam nas estatísticas de segurança pública, de acordo com a autora do projeto, deputada Dandara, do PT de Minas Gerais. A proposta obriga ainda o delegado a comunicar o caso imediatamente ao Ministério Público e a justificar por escrito caso opte por não classificar a ocorrência como crime racial. Além disso, dá à vítima o direito de pedir a reclassificação da ocorrência, quando houver decisão nesse sentido. Outro direito da vítima, de acordo com o texto, é ser acompanhada durante toda a fase de inquérito por um advogado ou defensor público. O projeto ganhou o regime de urgência, o que permite que seja votado diretamente no plenário, sem passar pela análise das comissões permanentes da Câmara. O texto contém outras medidas que deverão ser seguidas pela polícia ao registrar e investigar crimes de racismo. Uma das diretrizes é evitar a exposição indevida, o constrangimento, a humilhação ou questionamento sobre a vida privada da vítima ou sobre a legitimidade da queixa. A polícia terá ainda que evitar interrogatórios sucessivos sobre o mesmo fato. O regime de urgência foi aprovado de maneira simbólica pelo plenário, mas foi criticado por deputados do Novo, Missão e do PL. Para o deputado Cabo Gilberto Silva, do PL da Paraíba, a legislação atual já prevê pena de prisão para o crime de racismo e o projeto aumenta a discriminação racial.
9: São projetos como esse que faz a discriminação às pessoas, senhor presidente. Ele não vai unir em nada o povo brasileiro. A legislação já existe, senhor presidente. Quem descumprir a legislação vai pagar e pagar caro, simples. Até porque racismo é crime inafiançável, senhor presidente. É só denunciar que a pessoa vai presa sem direito à fiança, em flagrante delito. Então eu não entendo por que tanta energia para ser gasta com um projeto dessa natureza.
8: De acordo com a autora da proposta, a deputada Dandara, embora a legislação já preveja punição para o crime de racismo, existe uma lacuna em relação ao atendimento humanizado, especializado e à não revitimização de quem faz a denúncia. Segundo ela, a vítima muitas vezes está sujeita a tratamento inadequado, repetição excessiva de depoimentos e questionamentos indevidos sobre a ocorrência.
0: Orienta como que as forças de segurança devem agir para garantir o cumprimento das leis brasileiras que tipificam o racismo e a injúria como crimes inafiançáveis e imprescritíveis. Nós não queremos a revitimização. A pessoa já passa por uma violência, ela não consegue nem sequer registrar o boletim de ocorrência, não consegue dar andamento no processo no Ministério Público, e isso vai acarretando uma série de violências continuadas.
8: Ainda não há data para votação no plenário da Câmara do projeto que dá prioridade aos processos e inquéritos relativos a crime de racismo na polícia e no judiciário. Da Rádio Câmara de Brasília, Antônio Vital.
10: Segurança Pública.
2: Professora Marcivânia, do PCdoB do Amapá, apresentou o projeto que endurece as regras para a concessão de trabalho externo a pessoas privadas de liberdade. A proposta exige o cumprimento de parte da pena, bom comportamento e decisão judicial fundamentada.
6: O texto da professora Marcivânia também obriga o uso de tornozeleira eletrônica durante o período fora do presídio. Além disso, proíbe o benefício para condenados por crimes como feminicídio, latrocínio, crimes hediondos e participação em organização criminosa armada.
2: Daiana Santos, do PCdoB do Rio Grande do Sul, defende o projeto que destina 30% da arrecadação das BETs ao Fundo Nacional de Segurança Pública. O texto também reserva pelo menos 30% de todos os recursos do fundo para prevenir o feminicídio e enfrentar a violência contra a mulher.
6: Daiana Santos avalia que a ampliação do financiamento pode interromper o ciclo de violência antes do desfecho fatal. A deputada cita o monitoramento de agressores, as patrulhas Maria da Penha e as casas de acolhimento entre as ações possíveis.
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10: Justiça.
2: A Câmara aprovou o projeto que retira da Justiça a atribuição de julgar entidades de atendimento a crianças e adolescentes. O texto agora será analisado pelos senadores. A repórter Maria Neves tem os detalhes.
12: A Comissão de Constituição e Justiça da Câmara dos Deputados aprovou o projeto da deputada Laura Carneiro, do PSD do Rio de Janeiro, que retira do Poder Judiciário a tarefa de avaliar a qualidade do trabalho das entidades de atendimento a menores em conflito com a lei. Atualmente, o Estatuto da Criança e do Adolescente determina que essa atribuição cabe aos conselhos tutelares, ao Ministério Público e à Justiça da Infância e da Juventude. As avaliações periódicas são pré-requisito para renovar a autorização de funcionamento das instituições que atendem menores em cumprimento de medida socioeducativa. Na opinião de Laura Carneiro, uma vez que a Justiça é responsável por julgar possíveis irregularidades no funcionamento dessas entidades, o acúmulo das funções de avaliar e julgar pode comprometer a imparcialidade do processo. A deputada também argumenta que os conselhos tutelares e o Ministério Público são os órgãos em melhores condições de avaliar as instituições que atendem crianças e jovens.
13: O Ministério Público é o grande fiscal da lei, fiscal da probidade. Também é uma maneira que os conselhos tutelares, que trabalham com as crianças e adolescentes, podem auxiliar nessa fiscalização. É no Ministério Público e nos conselhos tutelares que você tem as equipes multidisciplinares que sabem fazer esse papel.
12: O Estatuto da Criança e do Adolescente determina que os programas de acolhimento em execução serão reavaliados pelo Conselho Municipal dos Direitos da Criança e do Adolescente, no máximo a cada 2 anos, para receber o atestado de qualidade, que com o projeto passa a ser de responsabilidade apenas dos conselhos tutelares e do Ministério Público. A instituição deve comprovar que atende todos os requisitos previstos na lei. Dentre as obrigações das entidades de acolhimento estão a oferta de atividades educativas, não separar irmãos, promover a participação da criança ou adolescente na vida da comunidade local e incluir pessoas da comunidade no processo educativo. Ainda de acordo com o Estatuto, no caso de programas de acolhimento institucional ou familiar, os avaliadores devem considerar também os índices de sucesso na reintegração ou de adaptação à família substituta. Da Rádio Câmara de Brasília, Maria Neves.
10: Economia.
1: Vander Loubé, do PT de Mato Grosso do Sul, é um dos autores do projeto que cria a figura jurídica das cooperativas solidárias. A proposta estabelece regras próprias para a constituição e o funcionamento dessas organizações voltadas à economia solidária e à inclusão social.
2: O texto também prevê incentivos para fortalecer o setor. Entre as medidas citadas por Vander Loubé estão prioridade em compras públicas, criação de um fundo de fomento e normas específicas para cooperativas de plataformas digitais e de finanças solidárias.
1: Projeto de Valdemar Oliveira, do Avante, de Pernambuco, cria o Sistema Nacional de Comunicação Preventiva e Gestão de Riscos de Regularidade Federativa. Ele explica que o objetivo é reduzir bloqueios provocados por pendências de estados, Distrito Federal e municípios.
2: De acordo com Valdemar Oliveira, os entes federados vão receber alertas antecipados para que regularizem dívidas antes de sofrerem restrições. Na visão do parlamentar, a medida busca fortalecer a gestão pública e ampliar a transparência no uso de recursos públicos.
10: Agricultura.
1: Sérgio Brito, do PSD da Bahia, quer promover a discussão sobre os impactos do fenômeno climático Super El Niño na agricultura brasileira. Segundo ele, o debate também deve abordar os reflexos no preço dos alimentos e na segurança alimentar.
2: Sérgio Brito propõe a participação de representantes do governo, de órgãos de meteorologia e de entidades do setor agropecuário. O deputado informa que o objetivo é elaborar estratégias de adaptação às mudanças climáticas e subsidiar políticas públicas para reduzir os impactos sobre a produção rural.
10: Cultura.
1: Proposta em análise na Câmara reconhece a Axé Music como expressão da cultura nacional. A autora da matéria, Lidice da Mata, do PSB da Bahia, argumenta que o gênero conquistou projeção em todo o país e se consolidou como um dos principais movimentos da música brasileira.
14: A música baiana tomou conta do Nordeste, tomou conta do Sudeste através dos seus principais compositores e cantores que executam, interpretam a chamada música baiana ou axé music. Então, na medida em que esse movimento se transformou num movimento de reconhecimento nacional na prática, é muito importante que nós possamos reconhecer.
2: Lidice da Mata lembra que o axé surgiu na Bahia a partir da mistura de ritmos como samba reggae e se expandiu por todo o país. A parlamentar acredita que o reconhecimento fortalece a cultura e o mercado musical brasileiro.
1: Termina agora o Jornal Câmara dos Deputados, produzido pela Rádio Câmara, com trabalhos técnicos de Everson Urani e apresentação de Márcio Aquilissardi e Val Monteiro. Boa noite.
2: Uma boa noite para você. 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

0: Oi, turma! A alegria da alma faz os belos momentos da vida. Muito boa noite! Hoje é segunda-feira, dia da ressaca. Hoje é 10 de agosto de 2026. Estamos na estação inverno, mas o frio está daquele. Parabéns hoje para nossa amiga Adalberto Senna. É o Betinho de Zé de Olímpio hoje, completando mais um ano de vida. Parabéns, felicidades mil. E parabéns aos aniversariantes do dia de hoje. Agora são 20 horas mais 12 minutos. 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Está entrando no ar mais um programa Sucessos da Noite. Músicas de bom gosto para pessoas de bom gosto como você. Notícias, esportes, entretenimento e muito mais. Sou Carlos Alberto Cacaia. Estaremos juntos até a meia-noite. Até lá você pode ligar e participar pelos telefones 9 98 43 41 09 9 98 28 05 77. Você também pode acessar a internet www.radioeducadoradefreipaulo.com.br. Você acessa o aplicativo da Educadora. As mensagens e os áudios você envia para 99 40 16 91. Lembrando que a partir das 9:30 programa Momentos de Amor, a melhor maneira de dizer eu te amo. 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E depois de meia-noite tem música sem parar, é uma atrás da outra. São 20 horas mais 14 minutos em Frei Paulo, 20 e 14 agora, ou seja, 8 e 14, já vou o telefone de retalinha. Alô, boa noite.
1: Boa noite.
0: É o Valdo Wilson.
1: Com certeza.
0: Como chefe, você passou o final de semana? Feliz dia dos pais, viu, Valdo Wilson?
1: Obrigado, e pra você também.
0: Obrigado também, né, rapaz?
1: É, ontem passei bem, ontem passei o dia aí no Alagadiço.
0: Foi, eu tava, sabe onde, não? Eu tava no Sobrado, povoado de Itabaiana, e tava também na Cabeça do Russo ontem eu rodei, depois vim pra Frei Paulo.
1: Aham.
0: Fui fazer uma poeirinha aí, era poeira pra tudo que é lado aí. O carro chegou amarelo de poeira.
1: Poxa, beleza.
0: Ô, sofrimento.
1: Ô, sofrimento, mas valeu a pena que chegou em paz.
0: Graças a Deus, deu tudo certo, rapaz. Foi bom demais, viu, Valdo?
1: É bom demais quando o cara vai um passeio.
0: Foi, mas meu amigo, rapaz, o meu amigo Chico, popular Edenilson, o homem do bigode.
1: Rapaz. Foi mais o homem do bigode.
0: Puxei na hora, ele já tava esperando lá na faculdade onde ele trabalha, tá me esperando já, o homem, rapaz, o homem é danado, rapaz.
1: É, só trabalhando, tem que desistir um pouco.
0: É, trabalha demais, pedreiro, vigilante, aí tem que sair um pouquinho, né, Valdo Wilson?
1: É, o cara não pode ficar só dentro de casa, não, tem que distrair, brincar mais os amigos que... Amanhã só a Deus pertence.
0: É verdade, você falou tudo certinho aí, tá bom? Ô Luílson, e a música?
1: Toca aí, Chitãozinho Chororó, assim Deus me ouvir.
0: É, pai, era coisa boa demais, né, pai?
1: É, vamos mudar o sistema hoje.
0: É verdade, para não ficar as músicas repetidas, né?
1: É.
0: Oferece pra quem?
1: Pra você e sua família.
0: Obrigado.
1: Pra seu Jorge Carlos do Leite, pra o homem do bigode aí, o popular Denilson, né?
0: É Denilson, Chico, o homem do bigode.
1: O Chico. Vai pra o Val da Barraca, vai pra Giovânia com a família dela, pra o Ailton, pra o Olavo,
0: uhum.
1: Rita da Silva, pra os Augusto, pra a Bandida, para o Adelso com a namorada dele. Ninguém sabe qual é o nome dessa namorada dele.
0: É Cris.
1: É Cris, é?
0: É.
1: Mas, rapaz, mais tarde ele dá um grito aí. Vai para Zé de Moisés, Geraldo em Cruz das Graças. Para o Bizungo, para Fátima e Glória, Salete, Maria José, para Naldinho Almeida, Carlinhos Almeida, para o Orivan, Beca em Beca Grande, para Gilmara, Galega, Amanda, Maceda Santo, Teído, para o Preto de Caçula, para o Alex de Pinhão, para meu filho aí, Fê Paulo e minha família, e um ótimo início de semana, tchau e obrigado.
0: Valeu, valeu, meu amigão. Tchau e obrigado. Eu vou pra outra linha. Alô do telefone, boa noite.
2: Boa noite, meu amigo Cacai.
0: Ô, Glória. Feliz dia dos
2: pais. Aleluia, irmão.
0: Feliz dia dos pais, viu?
2: Graças a Deus.
0: Graças
2: Fui
0: a
2: bem, Deus. Graças a Deus.
0: Comeu muita
2: graças
0: galinha de capoeira?
2: Rapaz, falar você a verdade, não comi não, mas já fui convidado. Meu filho já me convidou para ir quarta-feira almoçar em Aracaju.
0: Convidão, oba!
2: Sabe? Em Aracaju.
0: E quem pode, pode, né, rapaz?
2: Quem não pode, se sacode, né?
0: É verdade, é.
2: Ele disse, pai, você quer almoçar aqui ou quer ir para Aracaju? Em Aracaju.
0: Ah,
2: vou
0: tá
2: pegar bem aquele sabão, sabe? Porque eu gosto muito de sabão. Ô, sabão gostoso. Ali é bom, viu?
0: Mas não é sabão da onça, não, é?
2: Oi?
0: Sabão da onça?
2: Não.
0: derrota, rapaz.
2: Você tá bom, Zacai?
0: Eu, graças a Deus, eu tô falando com vocês melhor ainda, né, rapaz?
2: Graças a Deus, é verdade, Zacai. Zacai, eu quero que você passar isso por descer, aquela música de contrário baradadura, brinco de ouro, viu?
0: Eita, brinco de terra ninguém quer, né, rapaz?
2: Não, é de ouro. Que é muito dinheiro, sabe?
0: É mais dinheiro, né, rapaz?
2: É mais dinheiro.
0: Você tá certo, rapaz, tá certo.
2: Ô, glória a Deus, aleluia.
0: Trio Parada Mole.
2: É, aí vai pra Genova, pra você, pra seu Valduíço. Valduíço, eu quero o dia, um domingo na Aparecida, pra eu conhecer o senhor aí, viu?
0: Oi, tá vendo?
2: Eu quero um dia aí, que eu já tô sabendo que o senhor não vem aqui pra Feira de Ribeirão, então um domingo eu vou aí pra Aparecida, que eu quero conhecer o senhor me conhecer. Né, Cacai?
0: Mas, rapaz, esse aí não é brinquedo não,
2: viu? É, eu quero conhecer ele, ele é gente boa.
0: Já
2: perguntei muitas pessoas aqui na feira, que moram lá perto dele. Que ele, eu perguntei um rapaz essa semana

0: e para Zé Augusto e para todos os ouvintes. Boa noite e até amanhã, se Deus quiser, viu?
1: Com fé em Deus. Valeu, obrigado.
0: Valeu, meu amigo.
1: Tchau. Eu vou para outra linha. Tem gente na outra linha. Alô, telefone, boa noite.
2: Boa noite.
1: Quem fala?
2: Adelso Itabaiana.
1: Opa, Adelso, você tá triste porque o Itabaiana apanhou, foi, rapaz?
2: Não, por mim ele no futebol quebra as pernas.
1: Misericórdia, então você é confiança.
2: É, eu sou confiança e não me abro, me fecho todo.
1: Eu sou Sergipe, rapaz, olha. O sofrimento, né, rapaz?
2: Tá todo mundo de parabéns.
1: É verdade.
2: Fala aí, Carlos Alberto.
1: Oi.
2: Eu quero ouvir a música Vaqueiro Apaixonado.
1: Eita, eita.
2: Joiotino.
1: O vaqueiro tá apaixonado, é?
2: É, né? Os vaqueiros vão morrer apaixonados, né?
1: Eita, Jorge Altinho.
2: Louco, é. Louco pela filha do patrão, ó.
1: Uhum.
2: Misericórdia.
1: Eita, Cris vai gostar dessa música?
2: Jorge Altino.
1: Tô dizendo, Cris vai gostar dessa música.
2: Oi?
1: Cris vai gostar dessa música.
2: Vai pra quem?
1: Tô dizendo, Cris vai gostar dessa música.
2: Eu não sei.
1: Você conhece quem é Cris?
2: Quero muito. Ela saiu daqui nesse tanto.
1: Olha, o amor é lindo, viu?
2: É que eu fui lá em casa ontem, de manhã, sabe?
1: Uhum.
2: Cheguei hoje à tarde, hoje perto do meio-dia.
1: E foi, rapaz?
2: Foi. mais ou menos, sabe?
1: Isso.
2: Aí ela veio esquentar minha comida.
1: Oh, e é por isso que você botou vaqueiro apaixonado.
2: É.
1: Aí tá certo, né, meu?
2: É porque essa música veio na minha mente direto, sabe?
1: Entendi.
2: Eu vaqueiro apaixonado.
1: Ah, sofrimento.
2: Sai pra lá, pai.
1: José Arinaldo Oliveira tá rindo, hora dessa lá, tá rindo tá. Isso, ó. Cacá é brincando, mas o Adelso de Itabaiana.
2: É, tá vendo, ó. Aê.
1: Pronto, eu vou tocar sua música daqui a pouquinho.
2: Oi?
1: Daqui pra pouco eu toco sua música.
2: Certo, eu vou oferecer, viu?
1: Fica à vontade.
2: Vou oferecer a seu Nadinho, a família dele. Minha gatona Cristiano Mota, Giovânia Rita da Silva, o abençoado José dele. E o Zé Augusto, o Olavo e a família dele, o carro do leite e o Zé Augusto, Gilmaia, Dona Thaí, Dona Inês, Dona Edneuza. Rapaz, eu nunca mais ouvi Dona Edneuza telefonando, né?
1: Foi mesmo, rapaz. Você me lembrou bem agora. Mas ela tá lhe ouvindo, viu?
2: Será que ela tá viva, tá doente, ou ainda tá
1: não,
2: viva?
1: É porque ela disse que fica ouvindo às vezes lá, viu?
2: Certo.
1: Quando eu vou pro meu sítio lá, em vez de quando eu encontro com a irmã dela.
2: Foi?
1: Quando eu vou pro meu sítio.
2: Com ela?
1: Com a irmã dela.
2: E aí você perguntou pra ela.
1: Ela disse que tá lá em Careira, tá só ouvindo a gente.
2: Sei. Aí a Ângela Maria ofereço também, a Claudiane, Marcela Márcia, o Zé Fernando Acandelso, o Zé de Armando e Pôr da Folha, Dona Beto Ingroia, Dona Vânia Greco Cardoso, e Pantina, o Valduils, o Canidé. Todos vocês aí da rádio, Carlos Alberto. E uma boa noite, viu?
1: Ok, valeu, obrigado e uma boa noite. Vou pra outra linha, tem gente na outra linha. Alô, telefone, boa noite. Alô, boa noite.
3: Oi, Carlos Alberto, boa noite, meu amigo.
1: Alô, Gilmara, conheci a voz na hora, Gilmara. Tudo bem, Gilmara?
3: Tudo bem, melhor agora falando com você.
1: A recíproca é verdadeira, Gilmara. O que você manda no programa, Gilmara?
3: Primeiro, feliz dia dos pais.
1: Obrigado.

0: os pais que estão ouvindo o seu programa.
1: Graças a Deus, né, Gilmara?
0: Isso.
1: Você tem preferência de música?
0: Eu vou pedir, sim. Amado Batista com Elias Wagner, sou igualzinho a você.
1: Sou?
0: Igualzinho a você.
1: Música bonita essa, viu?
0: É.
1: Oferece pra quem?
0: Ofereço pra o abençoado Val da Barraca, pra seu Adeus, seu Valdunho Sintanidé, pra Gilvânia, pra Ilda Fernandes. Eu acho que eu tô esquecendo de alguém, viu? Pra todos os ouvintes, vai pra você também.
1: Mas quando você fala assim, pra todos os ouvintes, vai pra todo
0: isso,
1: mundo.
0: Isso, verdade.
1: Certo?
0: Tchau, tchau, uma boa noite.
1: Tchau, tchau, Gilmara!
0: Tchau.
1: Tchau, 8 horas e 25 minutos em Frei Paulo, 8h25. Agora, vou começar aqui, rapaz, logo sabe quem? Cacaia, por gentileza, não esqueça de mim, toque aquele poporri maravilhoso da banda Magníficos, com aquela música que tem assim, muito pra te dar, fonte de desejo, fora de mim, aí eu vou chutar a parede, né? Realmente é bonita essa música aí, viu? Valeu, Claudiana aí!

Epa, epa, fora de mim, rapaz, que poporri, hein, rapaz? Pensa aí numa banda boa aí, magníficos aí, viu? Viu que a mulher canta demais aí? Cantou de montão aqui na educadora aí. Cirano e Cirino, amor.

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0: Agora em Frei Paulo são 20h41, 8h41. Já vou diretamente ao nosso WhatsApp falar com os nossos ouvintes, mas tem gente na linha, né? Tem gente na linha. Alô do telefone, boa noite.
1: Boa noite, meu grande amigo Carlos Alberto Cacaia.
0: É o Val da Feliz Dia dos Pais, viu, rapaz?
1: Amém, pra você também, Carlos Alberto Cacaia. E aí, tudo bem mesmo, né?
0: Tudo bem, graças a Deus. O que é que você manda no programa?
1: Cacaia, eu vou pedir essa mesma música aí, certamente, que o Valdez já pediu.
0: Aham, parece pra quem?
1: Mas eu também disse você, mudar de esquema pra não ficar no mesmo esquema o tempo todo.
0: Pra não ficar só uma música só, né, Val?
1: É, pai, a gente fica no sofrimento.
0: É, só sofrendo, rapaz. Oferece pra quem?
1: Desculpa de ter tirado você do WhatsApp, viu?
0: Do WhatsApp?
1: É, desculpa aí de ter tirado você do WhatsApp.
0: Já não, mas WhatsApp, eu volto. Eu volto. Quando você terminar, eu volto.
1: Beleza. Então, vou pedir que peça de carro, né?
0: Uhum.
1: Cacá, eu vou oferecer pra você sua esposa, sua filhinha, sua neta, pra nosso amigo Valdoeus, pra nossa amiga Josefa, pra Salete, pra Gilmara, pra Elisabeth Boiatuna de Almeida, Carrinha Almeida, Adriana Almeida, pra nosso amigo Tony Porfer, com a esposa Meire, os filhos dele, nosso amigo Chico, homem do bigode, na rua 7, está ouvindo nós, pra seu José Rinaldo, dona de Salina, pra seu Navinho, Jara Oliveira, pra nossa amiga Maria Bernadette Carlos Daniel, Raquelzinha Vaz de Gama, Zé das Fechas, o Alex da Fazenda Antes, Alex Limpião, Neguinho de Santa Maria, pra nossa amiga aqui, Neguinho aqui da Rua das Cabocas, pra todos os ouvintes, que Deus abençoe e uma boa noite. E pra nossa amiga aí, do Padre Matheus, olá, pra Maria Alberto, pra não esquecer deles, que ele me deu o frete naquele dia aí, aquela passagem, aquela carona muito boa. E que Deus abençoe, e boa noite aí, bom trabalho.
0: É isso aí, nosso amigo Valda Barraca, diretamente da cidade de Ribeirópolis. Daqui a pouquinho tem mais, deixa eu ver, rapaz. É, vamos dar uma olhadinha aqui no nosso WhatsApp da educadora de Frei Paulo. É isso aí, meus amigos, e vamos seguindo, porque educadora é simplesmente demais, né? José Arinaldo Oliveira ouvindo a gente, um abraço. Vamos falar aqui com a bandida na cidade de Itabaiana. Boa noite, bandida!
2: Boa noite, Cacaia, aqui é a bandida de Itabaiana. Eu queria que você passasse essa música Passarinho de Fogo, de Paula Fernanda, para oferecer para você e toda a sua família, toda a educadora, Valda Barraca do Leite, Sá do Leite, Giovana, Vani, Gato Cardoso, Colorido, Zé de Guilherme, Simão de Avado, Cinca de Deda Aparecida, Vaqueirinho, Givado do Catino Bolo, Neguinho da Santa Maria, Taí de Sacotoso, Zé de Carira, Velho Três Tanque, Messia de Carira, Beto de Pinhão, Beto de Pedra Grande, Tia Cotinha, Tia Iracemi, Vá Boiador, Naldinha Meda, Bernadette Itabaiana, Raquel Itabaiana, Adelso Itabaiana, Edemia de Minas Serra do Machado, Fátima Inglora, e Tia da Silva Ribeiro, Dida do Areal, pra Gisa da Carroça na Povoada da Areia, pra Chiquita Limpedinha e pra todos os seus ouvintes, todos meus amigos, todos falando que eu não falo. Uma boa noite, até amanhã, Cacá, bota torando, depois de meia-noite, é um atrás da outra, nós cochilando.
0: Valeu, bandido, um abraço para a sua amiga bandida ouvindo a gente, tem mais a gente aqui. É, boa noite, tio Cacaia, passando aqui para te pedir uma música de Amado Batista, mãe, ofereço para minha sogra Damiana, que está fazendo aniversário hoje, parabéns aí, viu? É, minha esposa Ana Paula e minha mãe Laís, um abraço do seu sobrinho Fabrício. Valeu, um abraço aí o Fabrício, né? É, o Fabrício sempre ouvindo a gente, um abraço aí pro Fabrício. Daqui a pouquinho tem mãe com Amado Batista, tem gente na linha. Alô, telefone, boa noite.
3: Boa noite, Carlos Alberto.
0: Oi, ela, como passou o final de semana?
3: Eu passei bem, você?
0: Bem, graças a Deus. O que é que você vai dar no programa?
3: Eu vou pedir uma música. Meu esposo tá pedindo, né?
0: Uhum.
3: Vou fazer o pedido dele. Ele quer ouvir Cela Rasgada, Feitiço Batador.
0: Eita, Cela Rasgada.
3: Aí eu oferecei.
0: Como é o nome da música?
3: Você que tá me comando de programa.
0: Como é o nome da música, Salete?
3: Oi.
0: Como é o nome da música?
3: Feitiço Matador.
0: Feitiço
3: Matador.
0: Misericórdia. Oferece pra quem?
3: E mata, viu?
0: E é?
3: É.
0: Valeu, Nossa Senhora.
3: Ô, mata, vai direto pra Ribeirão.
0: Vai pra Ribeirão direto. Misericórdia. Oferece pra...
3: Vou oferecer pra você, sua família, pra toda a minha família, pra todos os meus amigos e amigas que sempre falam em mim, pra todos que estão ligadinhos, ouvindo esse programa maravilhoso.
0: Bom demais, né, Salete? Bom demais.
3: Bom demais, bom demais. Aqui uma boa noite e até mais tarde.
0: Valeu, Salete, aqui ninguém sofre, daqui a pouco tem a cela rasgada. Tchau, Salete! Tem gente, vamos ao nosso WhatsApp, né? Vamos aqui com mais um aqui, vamos lá, boa noite.
4: Cacá, é meu amigo, é, boa noite, é seu amigo. Oh. Zé Macaco.
0: Tamo Zé Macaco.
4: Cacá, passa aí a música de Teixeirinha.
0: Teixeirinha.
4: Parabéns pra você, pra oferecer a minha filha, né? Jennifer, tá Jennifer. Ficando mais velha hoje.
0: Parabéns pra Jennifer.
4: Completando anos, viu? E ela tá lá escutando, digo, vou falar com ele. Ofereci pra ela, especialmente pra ela, né? É, Val da Barraca, Lucas, toda a família dele. Viu? E nós tá por aqui, tá curtindo aqui, viu? Nosso amigo Alex, né? O abençoado, viu? Estamos por aqui, estamos curtindo aqui, estamos escutando, ouvindo. Valeu, um abraço, Deus abençoe você e todos os ouvintes, viu?
0: Valeu, Zé Macaco, um abraço aí para o nosso amigo Zé Macaco. Zé Góes está ouvindo a gente aí no Bar São José, um abraço para ele, para Irlaneide, no Bar São José, na Praça Jackson de Figueiredo, ou seja, na Praça da Juventude. Não, na Praça de Eventos, aqui na cidade de Frei Paulo. Alô do telefone, boa noite.
5: Boa noite, meu amigo Cacaia, como é que você vai? Meu
0: tudo popular, bem, graças a Deus, tudo ótimo. O que eu quero que você manda no programa, Zé Augusto?
5: Eu quero que você passe a música, boa noite, viu?
0: Quem canta?
5: Eu sei, Varadora.
0: Boa noite.
5: É.
0: O nome da música é esse mesmo?
5: É.
0: Não tem outro nome diferente não, né?
5: Oi?
0: Que às vezes é o nome certinho, né?
5: É, boa noite, amor. O nome dela é Boa Noite, porque é o Tripadura que canta.
0: Parada dura, porque às vezes não. O nome vem errado, aí não dá certo, sabe?
5: Não dá errado não. Pode tocar a sanfinha, eu vou ali atender. Quero que você ofereça pra você, sua esposa neguinha, pra todos os ouvintes que estão ligados nesse momento. E abre pra não esquecer nenhum. Já tô indo aí, meu amigo. Deus abençoe, viu, Cacaia?
0: Valeu, obrigado, Zé Augusto. Viu? Valeu, Zé Augusto. Um abraço para o nosso amigo Zé Augusto, tchau, um abraço para o nosso amigo Zé Augusto também ouvindo a gente aqui na Educadora de Frei Paulo. Vamos fazer o seguinte, vamos tocar umas musicazinhas aí, daqui a pouquinho a gente vai fazer sabe o que não? A gente vai tocar mais, vai colocar mais, como é que dá, pai? Mais áudios e mensagens, tá bom? Se Deus me ouvisse, Chitãozinho...